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1: Só música boa vai rolando aqui no programa Gospel Retro. 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
2: Opa, voltei, eu mesmo, seu amigo Jorginho Amaral. Por aqui a gente segue, tem muito mais Gospel Retro.
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0: Esse é o programa Gospel Retrô, relembrando, tocando as melhores do mundo gospel. Daqui a pouquinho a gente volta, tem muito mais sucesso.
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6: Opa, voltei, eu mesmo, seu amigo Jorginho Amaral. Por aqui a gente segue, tem muito mais Gospel Retro.
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1: Por aqui vou terminando, eu mesmo, seu amigo Jorginho Amaral, mais um Gospel Retro, programa mais que abençoado, né, gente? Um grande abraço, um grande beijo e a gente fala no próximo. Valeu, tchau!
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2: Olá, tudo bem com você? Tudo tranquilo por aí? Ótimo meio de semana pra você. Ótima quarta-feira. Quartou, né, gente? Já com aquela coisa assim que a semana já tá na metade. Tá se aproximando o fim de semana, embora não seja correto a gente ficar contando os dias para chegar ao final de semana, para chegar ao final do mês, para chegar ao final do ano, porque a vida passa tão rápido, né? Mas, enfim, a gente não perde o costume. Então, quarta-feira, meio de semana, hoje, 13 de maio de 2026, comemoramos hoje, por aqui, o dia do zootecnista. Também comemoramos o Dia Nacional do Chefe de Cozinha. Também comemoramos o Dia do Automóvel, Dia da Fraternidade. E também comemoramos o Dia da Abolição da Escravatura, que se deu aí em 1888. Hora da Vitória começando. Sou Luiz Pires, peço licença para chegar, para entrar na tua casa, no teu carro, no teu trabalho, no teu comércio, onde quer que você esteja. E é claro, fique à vontade. Hora da Vitória tá apenas começando. Andréia Fontes canta pra gente, Lázaro.

0: cantarão pra gente Lugar Seguro. E assim, nós vamos fechando por aqui o nosso primeiro bloco. Gente, eu volto já. Me espera, vai embora não, que no próximo bloco eu tenho uma reflexão belíssima pra você. Hora da Vitória, volta já.
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9: Antes de começar o nosso momento de reflexão de hoje, quero agradecer aqui o meu amigo, meu irmão Marcelo Arruda, pela colaboração aí com mais um material, né? Com mais um conteúdo para o nosso programa. E a nossa reflexão de hoje vai ser um pouco diferente, onde vamos fazer uma singela homenagem a um grupo que passou por aqui e deixou a sua marca, com certeza. O grupo Os Labaredas. Alguém se lembra do grupo Os Labaredas? Quem tem mais de 30 anos vai se lembrar, né? O grupo Os Labaredas, de Votorantim, interior de São Paulo, cruzou o país levando hinos, louvores, adoração. Muitas vidas foram transformadas por eles. O grupo era formado por Ilson Rodrigues, que era líder do grupo, pelo casal Samuel Matias e Ivonete Matias, e Leia Matias, irmã de Samuel. Até que naquele sábado, 13 de maio de 1995, o destino deles mudou para sempre. Um grave acidente na Raposo Tavares acabou levando Samuel, Ivonete e Ilson para a eternidade. Leia foi socorrida, mas poucos dias depois, Deus também a recolheu. Mas ficou o legado, ficou uma história bonita para ser contada. Ficou lembranças boas, né, desse grupo que fez tanta gente feliz, que levou tantas almas a Jesus, né, gente? Então, a nossa reflexão de hoje é uma breve e singela homenagem ao grupo Os Labaredas. Na época do acidente, eles estavam produzindo o álbum Avante Marchem. E eu trago para você recordar, Os Labaredas cantando a música que era título do álbum que eles estavam produzindo. Avante Marchem! Cantam pra gente, Os Labaredas.

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6: Voltamos com o nosso Hora da Vitória. E aí, como é que você tá? Tá tudo bem? Tudo certinho? Tudo tranquilo por aí? Maravilha! Quero aqui, ó, te agradecer. Olha, muito obrigado, obrigado sempre pelo teu carinho, pela tua audiência, pela tua amizade. Onde quer que você esteja, com quem quer que esteja, tudo de bom pra você. Deus abençoe. É sempre bom ter você com a gente. É sempre bom poder contar com você. Para você que está de aniversário hoje, meus parabéns, muitas felicidades, muitos anos de vida. Desejo que o nosso Papai do Céu te cubra sempre com muita paz, com muito amor e, é claro, com muito...

0: saúde também. Tudo de bom para você hoje e sempre, tá? Vamos agora pro nosso Salmo Diário.
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2: Salmos 64. Ouve a minha voz, ó Deus, quando eu suplico. Protege a minha vida dos terríveis ataques do inimigo. Defende-me das tramas secretas dos maus. Da multidão dos malfeitores, eles afiam a língua como uma espada. Apontam como flechas palavras cruéis e de seus esconderijos atiram no inocente. Atiram contra ele de repente sem temor. Insistem no seu propósito maligno. Falam sobre como esconder suas armadilhas. Dizem, quem as verás? Buscam novos meios de fazer o mal. Planejam secretamente sua estratégia astuta. O pensamento e o coração de cada um deles são insondáveis. Mas Deus atirará uma flecha contra eles. Eles serão feridos de repente. Sua própria língua causará sua ruína. Todos os que estiverem observando balançarão a cabeça. Então, todos os homens ficarão com medo e proclamarão o que Deus fez e compreenderão os feitos dele. O justo se alegrará em Deus e se refugiará nele. Todos os que são retos de coração exultarão.

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4: Voltamos com o nosso Hora da Vitória. E a gente agora traz para você esse momento todo especial de cantar, de louvar com os louvores do passado que se fazem presentes e muito presentes em nossas vidas. Como sempre, trago para você uma seleção toda especial daqueles louvores que sempre marcaram aí a tua vida, tua trajetória, teu caminho. Peça por aqui o teu louvor, que eu vou ficar super à vontade e com muita alegria para tocar o teu louvor. Então, fique à vontade. Peça por aqui o teu louvor, que eu vou tocar para você com muito carinho. Voz da Verdade canta pra gente. Deus dormiu lá em casa.

0: Deus é fiel. E assim, ó, nós vamos fechando por aqui mais um bloco do nosso programa. Gente, eu volto já. Me espera, vai embora não, que já eu tô de volta.
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3: Marcos, capítulo 6. Jesus anda por sobre o mar. Logo a seguir, compeliu Jesus os seus discípulos a embarcar e passar adiante para o outro lado, a Betsaida, enquanto ele despedia a multidão. E tendo-os despedido, subiu ao monte para orar. Ao cair da tarde, estava

0: o barco no meio do mar e ele sozinho em terra. E vendo-os em dificuldade a remar, porque o vento lhes era contrário, por volta da quarta vigília da noite, veio ter com eles, andando sobre o mar, e queria tomar-lhes a dianteira. Eles, porém, vendo-o andar sobre o mar, pensaram tratar-se de um fantasma e gritaram, pois todos ficaram aterrados à vista dele. Mas logo lhes falou e disse, tende bom ânimo, sou eu, não temais. E subiu para o barco para estar com eles, e o vento cessou. Ficaram entre si atônitos, porque não haviam compreendido o milagre dos pães. Antes, o seu coração estava endurecido.
1: Jesus, então, ele se retira para orar e ele começa a andar sobre o mar. E os discípulos começam a ter medo, pensando ser um fantasma. E ele diz, tende bom ânimo, sou eu. Ele então, vendo que os discípulos estavam em dificuldade porque formava grande tempestade, ele saiu andando sobre as águas para ter com seus discípulos, porque ele sabia que os discípulos estavam com medo. Mas quando os discípulos viram que ele estava andando sobre as águas, ficaram aterrorizados. Então Jesus disse, tende bom ânimo, sou eu. Quantas vezes Jesus, ele tem dito para mim, ele tem dito para você, ele tem dito para todos nós, tende bom ânimo, sou eu. Ele diz isso para todos nós, porque ele sabe da nossa fraqueza, da nossa dificuldade, e ele está sempre disposto a acalmar as tempestades da nossa

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3: O versículo de hoje traz pra gente uma mensagem da carta do apóstolo Paulo aos Colossenses, capítulo 3, versículo 14, que vem dizer assim, ó: acima de tudo, revistam-se do amor, pois é o elo perfeito. Hoje o apóstolo Paulo vem nos orientar a nos revestir do amor. O único caminho para a nossa vida, o único caminho para a nossa trajetória, para a nossa caminhada, é o amor. Revestir do amor é tudo o que precisamos para que possamos, então, ter uma vida boa, ter uma vida perfeita, porque o amor é o elo perfeito. Nada pode se igualar ao amor, porque Deus é amor. Vamos de música? 4x1, canta pra gente Um Chamado.
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5: Voltamos com o nosso momento de intercessão e chegou aquele momento todo especial de conversar com o nosso Pai do Céu, de pedir a Ele tudo aquilo que precisamos, que necessitamos no nosso dia a dia. E hoje vamos pedir a Ele que nunca nos deixe faltar o amor. No versículo de hoje, nós vimos que o apóstolo Paulo nos orientou para sempre darmos atenção para o amor, porque o amor é o elo perfeito. O amor é tudo que precisamos para ter uma vida perfeita, para ter uma vida boa, para ter uma vida em paz. Então, o apóstolo Paulo lhe disse: revistam-se no amor, pois é o elo perfeito. E todos nós queremos esse elo perfeito com Deus, esse elo perfeito com os nossos irmãos. Peço também pela tua necessidade.

cidade, por tudo aquilo que você precisa hoje, que você deseja hoje, e peça com muita fé, peça em nome de Jesus. Vamos de música, quem chega e canta pra gente são eles, Júlia Vitória e Luciano Camargo, Sem Palavras.

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6: Voltamos com nossa Hora da Vitória e eu quero aqui, ó, te agradecer. Olha, muito obrigado, obrigado sempre pelo teu carinho, pela tua amizade, pela tua audiência, onde quer que você esteja, com quem quer que esteja. Tudo de bom pra você, Deus abençoe, é muito bom poder contar sempre com você. É muito bom ter você com a gente, tá? Peça por aqui o teu louvor, peça por aqui aquela sugestão que você gostaria de ouvir nos nossos quadros. Deixe aquela sugestão para os nossos quadros, que eu vou ficar muito, mas muito feliz com a tua participação, com a tua colaboração aqui no nosso programa. Gente, vamos de louvor, vamos de música. Usa Raiz e Daniela Araújo cantam pra gente. Não

Pamela cantou pra gente Caminhos da Perfeição. E assim nós vamos fechando por aqui o nosso Hora da Vitória de hoje, agradecendo ao nosso Papai do Céu por mais um dia de trabalho, pelo dom da vida, da comunicação e da alegria. E a você, meu muito, muito obrigado pelo teu carinho, pela tua amizade, pela tua audiência, onde quer que você esteja, com quem quer que esteja. Tudo de bom pra você, Deus abençoe, fica com Deus, tá? Porque com Ele nós iremos e sem Ele nada, absolutamente nada, nada seremos. Tudo de bom pra você, Deus abençoe hoje e sempre, tá? Tudo de bom e a gente vai deixando a minha última de hoje. Marcos e Mateus canta, Filho de Leão, tchau, tchau, graça e paz.

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Amém, queridos, louvado seja Deus. Eu quero cumprimentar todo o povo corajoso com a paz gloriosa do nosso Jesus de Nazaré. Aonde você estiver sintonizado nessa programação, que a paz e a graça e a misericórdia do Senhor esteja com você, meu irmão, minha irmã, ouvinte dessa rede de rádio abençoada, né? A partir de agora, o programa Templo do Senhor Jesus Cristo na face da terra. A apresentação desse humilde vaso. Eu sou seu irmão em Cristo, pastor Sebastião Nunes, te fazendo companhia durante 1h10 nesse canal de comunicação abençoado, né? A rede continental live do Brasil, viu? Como é que você está, meu irmão? Como é que você está, minha irmã? Como que tem sido aí a jornada mediante a fé? Mediante a caminhada, a obediência àquilo que o Senhor tem falado, aquilo que o Senhor tem se manifestado aí na tua vida, e durante esse propósito grandioso a qual eu me encontro, esse propósito grandioso, tem muitas pessoas que vão sonhar bastante. Deus, ele vai se manifestar de diversas maneiras na vida do filho e da filha do Senhor, de diversas formas para trazer para você o caminho a ser seguido. Pastor, mas o mal também dá sonho? Dá. Pastor, mas o mal tem poder de curar? Tem. E a diferença, pastor, é por isso que Deus levantou a mim para você me conhecer, conhecer esse programa, para ter o discernir, o entender do mundo espiritual. Tem pessoas que têm muito tempo dentro da igreja, caminhando para a obra, mas não têm visão espiritual ainda. Pessoas que estão caminhando com Jesus, que não participam de culto, e não tem essa visão ainda. São pessoas que estão servindo a Deus. Louvado seja o Senhor. São pessoas que estão servindo ao Pai, mas que não participam de culto em igreja. Pastor, mas o não participar garante a salvação? Se tiver em Cristo Jesus, se ouvir, o aceitar, o renunciar, e o caminhar assim, aquele ladrão na cruz ali, tinha dois ladrões ali. O Senhor Jesus disse para um ladrão na cruz que se arrependeu, creu no Senhor Jesus, como diz a palavra do Senhor, será salvo, tu e tua casa. O Senhor Jesus disse para ele: hoje mesmo tu estarás comigo no paraíso. Ali ele não passou para o batismo, meu irmão. Ali ele não passou para congregação, não. Estava sendo crucificado ali na cruz. Mas por outro lado, você que pode, presta atenção. A Bíblia fala, Hebreus capítulo 10, versículo 25. Bom que congregamos aqueles que podem. Davi também disse: me alegrei quando me disseram, vamos à casa de Deus. Eita glória, hein? Vamos à casa de Deus.

do teu irmão, da tua sogra, da tua mãe, do teu filho. A vontade de Deus, e você tem que aprender a ouvir aquilo que o Senhor tem falado. Porque tem gente que tá assim, ó. Vamos lá. Tem gente que tá assim, ó. Eu senti, né? Alguém falar algo para ele ou para ela, ele diz, não, eu senti. Eu senti de não ir mais naquela igreja. Eu senti de não visitar aquele irmão. Eu senti de não fazer isso, não fazer aquilo. E a partir desse momento da emoção, quantos pregadores já ouvi na emoção? Quantas pessoas que estão pregando na emoção? É o que mais você vê. Que puxam para si os holofotes. Que não se pagam mais preço pela alma. Não se paga mais preço por vida nenhuma. Acha que falar que serve a Deus simplesmente para um amigo, isso é servir. Acha que simplesmente andar vestido como crente é ser cristão. A senhora que está me ouvindo, ó, anda como crente, veste como crente, ouve louvor de crente, mas a senhora não é cristã. A senhora não está sendo cristã. Porque quem serve a Deus não se serve a dois senhores. Quem serve ao Senhor Jesus caminha com ele. E a cruz que ele disse, ó, se tu quer vir após mim, negue-se a si mesmo, pegue a sua cruz e siga-me. Aí tem gente que quando começa a cruz, já diz, ei, parece que eu estou carregando um fardo que não é meu. Vamos lá. Estou ao vivo como vive o nosso Deus. E acredite. Acredite. O Senhor me colocou aqui com um projeto, como um instrumento. Eu ali no Alto Monte falando por vidas, dizendo a Deus, tira, liberta a tua filha do vício, liberta a tua filha dessa enganação que ela está vivendo, liberta, Deus, coloca na tua presença, abra a visão do teu filho e faça, meu pai, ele ver. Que tamanha a batalha que já começou. O servo do Senhor disse ali ao seu auxiliar, disse, mostre para ele que o que estão conosco é maior. Que maior que está conosco do que o que está no mundo. E assim Deus fez. Meu irmão, teu pai, o nosso pai, é maior que o mundo. Qual é o templo a ser feito para Deus habitar nele? No mundo, os céus contemplam a glória de Deus. Sabe por que Deus me trouxe aqui hoje? Para trazer para você o que diz no livro de 1 Samuel. Primeiro Samuel, amém, 15, Primeiro Samuel 15, versículo 11, e depois o versículo 22, aonde Deus diz assim, arrependam-me de

0: haver posto Saul como rei, porquanto deixou de me seguir e não cumpriu as minhas palavras. Por que que Deus falou isso a Samuel, o profeta Samuel, filho de Ana? Hã? Por que que Deus falou isso? É porque Saul preferiu, meu irmão, fazer as coisas do seu jeito. Quantas pessoas que me ouvem agora que estão assim? Então eu senti de fazer isso, senti de fazer aquilo. Eu senti de fazer isso, eu senti de fazer aquilo. E Deus diz assim, ó, eu não me agradei de Saul porque não deixou cumprir as minhas palavras. Vou ler de novo, vamos lá. Porquanto deixou de me seguir e não cumpriu as minhas palavras na sua própria vida. Deus, meu irmão, para você que está chegando agora, amém? Para você que está acompanhando agora esse programa, Deus não é carnal. Deus não é como homem. Deus é espírito. Deus é espírito. Deus não é um pedaço de madeira, não é um pedaço de santo que não tem boca, um pedaço de gesso aí dentro da tua casa que a senhora tem. Que aí fica o tempo inteiro. A senhora dentro da casa o tempo inteiro, se prostrando debaixo de santo aí dentro da sua casa. É. Pedindo um pedaço de gesso, a cegueira espiritual. Quando Jesus foi crucificado, o Senhor, na cruz do Calvário, ali o templo tinha uma... Ali o véu, bem grande, no templo, foi rasgado, o véu se rasgou ao meio. Porque dando livre acesso a você falar com o Senhor Jesus, mas não é esse Jesus que você tem na casa, pendurado numa cruz, porque ele não está na cruz. Jesus não está no madeiro. Jesus não está no madeiro. O Senhor Jesus está pendurado em cruz nenhuma. Ele sofreu, foi chicoteado, rasgaram as suas roupas, foi cuspido, falaram que ele tinha demônio, foi vendido, colocaram nele uma coroa de espinhos na sua cabeça, e ainda penduraram ele numa cruz e crucificaram a ele. Só que ele não está na cruz. O Senhor Jesus não está na cruz. Pois esse mesmo ressuscitou. Esse mesmo que se transfigurou ali no alto monte diante daqueles que mesmo carnal viram com seus próprios olhos a transfiguração do Senhor Jesus como ele é na glória. Aí tem gente que diz, não, pera, Deus é amor. Deus é amor, eu vou viver do jeito do meu querer. Porque o Senhor tem a obrigação de fazer do meu jeito. Vai dar um passo, não pergunta a Deus. Quando Deus levanta alguém para falar, não coloca em prática aquilo que está sendo falado. Então, no versículo 22, só para não tomar muito tempo, aqui, ó, porque o horário aqui é 1:10. Diz assim, porém Samuel disse, tem porventura o Senhor tanto prazer em holocausto ou sacrifício, como em que se obedeça a palavra do Senhor? Eis que o obedecer é melhor do que sacrificar, e o atender melhor do que se a gordura de carneiros, ou seja, o obedecer é melhor do que sacrificar. E a senhora que está me ouvindo aí, Você decidiu verdadeiramente obedecer ou vai continuar sacrificando as tuas vontades? Tem gente que Deus disse, ó, esse aqui é teu marido. A pessoa disse, não, pera. Não, porque eu já tive trauma, já isso, já aquilo, então não está querendo obedecer. Porque o obedecer para Deus é melhor. Não tanto para Deus, mas para você é melhor. Porque Deus, sem você obedecer, ele continua sendo Deus. Sem você ou com você, ele é Deus, eterno, glorioso. Mas ele é tão bom que diz assim, obedecer a mim é melhor do que sacrificar. É melhor do que sacrificar as tuas vontades. Aí o Senhor fala, faz assim. Levanta o servo para falar. Até mostra, diz, faz desse jeito. É assim que tem que ser, não é para agradar o homem, é para agradar a Deus. Quando você faz algo, agrada a Deus. Quando você obedece para ele, obedecer é melhor do que fazer sacrifício. Pastor, é melhor? Muito melhor. Qual o sentido? Simples. Tu conhece o teu amanhã? Tu conhece o teu amanhã? Tu conhece o teu amanhã? Tu não conhece. E Deus? O que que você acha? E Deus? O que que você acha? Você acha que Deus conhece o teu deitar e o levantar? Você acha que Deus conhece o teu deitar e o levantar? Com certeza conhece. Você que está ouvindo aí no celular, está ouvindo aí a rede de rádio, esse programa, Templo do Senhor Jesus Cristo na face da terra. Eu te faço uma pergunta agora, para você, ser humano, tu conhece o teu amanhã? Tu sabe o que vai acontecer até domingo, próxima semana ou próximo mês? Tu não conhece nada. Tu não conhece nada. A Bíblia diz que o homem pode fazer plano, mas a última palavra que prevalece é a vontade de Deus. A última palavra que prevalece é a vontade de Deus. E quando se é jovem... Quando você é jovem também, diz assim, quando você é jovem, pensa assim, eu vou ter a vida toda, tô muito jovem, eu vou curtir, eu vou viver a minha vida, quando eu estiver na velhice, eu vou para Jesus. Quantos jovens não saíram da terra? Quantos jovens não tiveram essa oportunidade que você que está me ouvindo aí tem agora? Quantos? Porque a vida na terra é só um fôlego. Quando o Senhor Jesus disse assim, chega! E aí? E ele chega a dizer, o Senhor diz assim, ó, louco és tu. Que se te pedir a tua alma hoje, para onde é que tu acha que vai? Para onde é que tu acha que vai? Né? Irmãos, a gente vê, louvado seja Deus, pessoas que dizem servir a Deus, que dizem orar pelo outro. Para de estar pedindo oração para dois senhores, porque só tem duas coisas a acontecer na tua vida. Ou você agrada um e desagrada o outro. Coloca no teu coração isso hoje. Tem até um corinho de fogo pentecostal que diz assim, ó, o meu negócio agora é com Jesus. É verdade. O mundo, meu irmão, já és do maligno. Pastor, biblicamente, Satanás, ali, o Senhor Jesus, nos 40 dias ali, no deserto, o diabo disse pro Senhor Jesus, presta atenção, disse, ó, se tu me adorar, se tu se prostar aqui, eu vou te dar tudo. Tudo que foi me dado por direito, né? E aí, meu irmão? Você acha que o mundo, né? E tudo que nele há, vai chegar em algum lugar, meu irmão? Aqui não vai ficar pedra sobre pedra, viu? Aqui não vai ficar pedra sobre pedra. Aí tem gente que está pensando, só projetando, dando passo, sem perguntar para Deus, ou ser claro com o Senhor, dizer, oh, eu quero isso, eu quero aquilo, é assim que eu quero ser, será que o Senhor, eu vou ou não vou? Moisés disse, se o Senhor não for comigo, eu não dou um passo sequer. Moisés, o varão que Deus disse, Moisés, tu vai tirar o povo do Egito, mais de 600 mil. E ele disse, eu não dou um passo se Deus não for comigo. Né? Tem gente que não está liderando 600 mil pessoas. Tem gente que não está na liderança disso aqui, não. Dessas pessoas, não, mas quer dar passo sem falar com Deus. E não pode, meu irmão. Você já não vive mais você, sim Deus, Cristo vivendo em você. Então, se Cristo, como disse o apóstolo Paulo, está vivendo em vós, então, Cristo diz, ó, eu já não vivo mais eu, mas sim Cristo vivendo em mim. Então, se Cristo está vivendo em você que está me ouvindo agora, presta atenção, então é a vontade dele, tem que prevalecer. E digo mais, eu vou além. A vontade de Deus, muitas vezes, coloca muito, mas muito crente para ficar constrangido. Para quebrar o vaso. Para moldar. A vontade de Deus, muitas vezes, sai nego gemer de dor. Que muda o ego, muda o caráter. Aí a pergunta que eu faço para você que está ouvindo esse programa hoje aqui, ó. A pergunta é o seguinte, eu quero falar para você. Você vai continuar dando passo sem perguntar para Deus ainda a partir de agora? Você vai continuar dando passo sem perguntar a Deus a partir de hoje? Porque eu estou separado do deserto. Eu estou separado do deserto. Estou separado 90 dias, estou na reta final desse grande propósito. Já estou me preparando para o próximo. E Deus, ele tem falado, o Senhor tem me usado a falar. Tem dado sonhos para muitas pessoas e me usado para falar. Tem dado livramento, Deus te fez como projeto de honra no meio da tua casa, viu, mulher? Pastor, mas eu errei isso, ó. Vamos voltar aqui. Deus te fez como projeto de honra, varoa varorosa. Projeto de honra. Se Deus te fez como a menina dos olhos dele, então você vai vencer. E a promessa que ele tem para ti é grande. A Bíblia diz assim, torne-se luz para dissipar as trevas. Torne-se luz para dissipar as trevas. Pastor, então primeiro eu tenho que me tornar luz para as trevas e ir embora, sim. Tem gente que não está vivendo a vida amorosa bem, vai orar para quem está com a vida amorosa destruída para a restauração. Como é que você vai pedir pela vida de alguém ou pedir para alguém orar por você, sendo que você, ou até mesmo quem você pediu, não tem isso, não está pregando e não vivendo. Eu vou ensinar de novo aqui, ó. Deus, ele trabalha na certeza do que nós queremos. A porta que nós batermos no nome do Senhor Jesus, ela é aberta. A resposta, ela vem. Se você falar, como diz aquela parábola que diz assim, a mulher todo dia no juiz, julga minha causa. E o teu juiz é Deus. Presta atenção, vamos entender. Todo dia, ela dizia, ó, julga minha causa. Ó, ô juiz, julga minha causa. Hã? Será que você tem feito isso? Ou está pedindo oração para um e para outro? Deus trabalha na certeza do que nós queremos. Se você pedir oração para um, pedir oração para outro, Deus não vai atender ninguém. Enquanto você não se decidir. Mas por quê, pastor? Porque se ele honrar um profeta, vai desonrar o outro. Então entenda que Deus trabalha na certeza do que nós queremos. Muita gente me pergunta, pastor, o que dá divórcio? O que dá divórcio, meu irmão, é traição e impugnação. Se a tua mulher, aí na tua casa, não tá te rejeitando, tá te deixando de lado, tá te rejeitando, isso dá divórcio. Dá divórcio. Viu? Então, ó, você que tá aí, já bateu em várias portas, você que já fez campanha na igreja, você já pediu pro padre rezar, né? Jogar água benta em cima, já? E até agora nada? Então eu vou apresentar a tua vida. Eu vou orar por você e vou apresentar essa tua causa. Eu vou bater na porta no nome de Jesus em prol da tua causa e a resposta ela chegará. E o nome do Senhor Jesus Cristo vai ser glorificado aí na tua vida. Mas para isso também você tem que dar o passo. Você que está me ouvindo aí, ó. Pega aí o telefone que Deus te deu. É. Porque a Bíblia diz que não acontece nada antes que o Senhor, viu? Se o Senhor não permitir, não vem nada. Tem até o telefone que você tem. Até a roupa que você está vestindo, o carro que você está dirigindo aí. É Deus que permitiu para você receber, para você comprar, para você andar. Então pega o telefone que Deus te deu e manda um áudio para cá, o teu nome completo, a cidade que você está ouvindo esse programa e qual é a área que você deseja. Papai, pastor, eu quero em todas as áreas. Vou ensinar de novo. É porque é enfiado na cabeça de muita gente. É em todas as áreas, Deus trabalha na certeza do que nós queremos. Qual é o propósito a ser feito? É a vida sentimental? É por porta de trabalho? É a saúde? É pelo familiar que precisa de libertação? Ah, pastor, a minha vida está uma bênção aqui, mas tu conhece alguém que precisa de propósito? Manda o nome dessa pessoa para cá. Aproveita que dá tempo. Manda aí a sua mensagem para cá, ó. Aproveita que dá tempo. Em nome de Jesus, eu vou passar o WhatsApp aqui para você participar. Não é para chamada, ligação, porque não abre aqui para ligação. É texto ou áudio. Texto ou áudio. Vamos, eu vou apresentar a tua vida. Eu tô o ano inteiro, meu irmão, de propósito, viu? Eu vou apresentar a tua vida, vou ali ao alto monte apresentar esta causa. E a resposta, ela chegará. Então aproveita aí, ó. Pega esse telefone que Deus te deu, viu, filhinha? Os tímidos não herdarão reino nenhum. Então vamos deixar a timidez de lado, pastor, meu nome completo é esse. Eu quero orar para saber se tem... Se tem alguma coisa aqui, porque a minha vida está assim, assim. Esse homem aqui que eu tô conhecendo, quero saber, pastor, apresenta aí, Deus conhece ele, conhece eu, conhece o senhor, conhece o amanhã. Porque Deus me traz nome, sobrenome, me revela imagem, né? Comigo é assim, meu irmão, vou vendo uma foto, vou ouvindo áudio, e o senhor vai falando. Em nome de Jesus, deixa eu passar aqui o telefone, o número, né? Vamos lá, 011-9102-70-654. Meu irmão, aqui o único nome a ser promovido aqui é o de Cristo, não é o meu. Ser humano nenhum merece glória, quem merece é o Senhor Jesus. Nome de rádio também não, mas é instrumento, a rádio, a rede de rádio. Verdadeiramente uma rede de emissoras muito grande, muito, mas muito grande. E Deus me colocou aqui no teu caminho para me te ajudar. Eu irei te ajudar. Tá sem força para orar? Tá orando deitada? Tá orando deitada aí, meu irmão? Tá precisando se libertar? Tô preparado, separado no deserto. 90 dias. E tudo aquilo que o senhor passar para mim, eu passarei para vós. Eu vou falar para você aquilo que o senhor quer que eu fale. Tá? Tá disposto a colocar em prática? Mesmo com pouca fé? Tá disposto a colocar em prática mesmo com pouca fé? Aproveita aí, ó, participa. Manda aí a sua mensagem via WhatsApp, texto ou áudio. Pastor, qual o número? Vou passar agora. Pega a caneta, o papel aí, anota no celular mesmo. Salva esse telefone, o WhatsApp. Esse número aqui é da rede de rádio, não é o meu particular. Se você precisar do particular meu, pode pedir que eu passo. Tá? Mas eu quero a participação, sabe por quê? Porque Deus trabalha na certeza e me colocou, e levantou, me ungiu e separou para fazer a obra. Porque eu recebi do Senhor aquilo que vos entrego aqui. Então aproveita aí, ó, que você está ouvindo o programa. Vamos lá. Choveu de mensagem aqui agora, ó. Vamos lá. Deus é fiel e verdadeiro, meu irmão. Deus é fiel e verdadeiro. E o nome do Senhor Jesus vai ser glorificado, ó, 011, nota aí. 9102 70 654. 011, só um dígito 9. A irmã em Minas Gerais ali, filhinha, disse: pastor, demorei muito para salvar esse número, porque eu botava ali e não consegui. Eu tive que pedir alguém para salvar esse WhatsApp para mim. Eu disse para ela: irmã, porque a senhora está colocando 29. Esse número é só um dígito 9, que é da rede continental. Então, se você mandar a mensagem agora para mim, eu vou ouvir e vou ver aqui. Então, ó, coloca só um número novo, você vai salvar assim, ó, 011 é o DDD, você que está me ouvindo no Brasil. Pastor, o senhor ora porque mora fora do estado onde o senhor se encontra, ou fora do país? Sim, eu tô em propósito por milhares e milhares de pessoas. Estou no propósito grandioso, Deus te fez conhecer esse programa com propósito. Tira do teu coração, isso é coincidência, não existe isso, meu irmão. Como eu disse aqui no início do programa, tu não conhece o teu amanhã. Amém, filhinha? Manda sua mensagem para cá, o 011. Só o número 9, viu? 9102 70 654. Anotou? 011 9102-70-654. Muitas vezes você está ouvindo o programa aí, ou recebendo essa programação, quer falar algo, pastor, não passa no ar, Eu respeito também isso. Às vezes você quer falar fora do ar. Às vezes você quer falar fora do ar, né? Pastor, o senhor ouça aí fora do ar aí pra mim. Ouça aí, eu vou ouvir fora do ar. Ah, pastor, quero é envergonhar o diabo. Quero é falar no ar. O diabo que cai por terra, então vamos. Qual é a área que você deseja propósito? Em nome de Jesus, ó. No Brasil, 011-9102. Só um dígito 9, viu, minha irmã? Viu, meu irmão? 011-9102-7064. Mais uma vez, 011-9102-7064. Manda sua mensagem para cá. Pastor, ora por minha família. É minha filha que precisa de oração, de propósito. É minha saúde. Manda mensagem para cá. Quer deixar um testemunho? Manda. Teve o manifesto do Senhor dentro desse propósito? Manda. Manda sua mensagem para cá. E o nome do Senhor vai ser glorificado na tua própria casa, viu? Você que me acompanha pela rede internacional de rádio, tá ouvindo aí pela continentalnetwork.live, presta atenção, em qualquer país, eu saludo aos irmãos com a paz do Senhor Jesus, que Deus abençoe a vida dos irmãos que acompanham essa programação fora do Brasil. Tem muitos brasileiros que ouvem fora do Brasil. O mesmo Deus, meu irmão, que está no Brasil, também está aí. Aqui não é de língua estranha, o mesmo Deus. Quantos testemunhos eu já passei aqui de cura em crianças, famílias que moram em El Salvador, em Porto Rico, ilhas. O irmão ouvindo o programa numa ilha distante, muito distante do Brasil, numa ilha, próximo às Maldivas, ouvindo o programa. Então, ó, Deus me colocou no teu caminho para mim te ajudar, viu? Conhece o teu deitar, o levantar. Talvez você está ouvindo na madrugada esse programa, porque esse programa passa em outros horários. Talvez você está acompanhando aí na madrugada, parou para ouvir esse programa. Nota esse telefone aqui, meu irmão. Você que está me ouvindo aí, ó, minha irmã, acompanhando esse programa em outros horários, pelo amanhecer, aproveita aí, ó, manda sua mensagem para cá. Eu irei apresentar a tua vida a Deus. Eu irei fazer propósito, viu, por você. Mas eu sempre falo aqui, vou repetir, vou chamar de leigos, né? Aqueles que não compreendem muito bem ainda do mundo espiritual. Tudo aquilo que dentro do propósito iniciado acontecer, você fala comigo. Pastor, sonhei assim. Pastor, aconteceu isso. Pastor, aconteceu aquilo. Então eu falo para o irmão, para a irmã que está ouvindo o programa, porque Deus me usa para revelação, para interpretação de sonho, visão. Então aproveita aí, ó, grava um áudio. Você que está acompanhando o programa, você que está acompanhando a programação. Tem uma mulher que recebeu uma causa na justiça, ela deu desonra à obra. Primeiro ela foi comprar as coisas, os afazeres. Primeiro ela foi comprar as coisas, a senhora recebeu a causa, a primeira coisa que foi fazer foi colocar as coisas melhores dentro do teu próprio lar. Se esqueceu da obra de Deus. Se esqueceu do que você falou para Deus. O senhor me traz aqui, ó. Aí hoje, você, ó, vai dizer o seguinte para Deus, ó, Deus, eu tenho essa outra causa aqui. Olha aí. Olha aí. Ô Deus, eu tenho essa outra causa aqui, Deus. Eu queria que o Senhor me abençoasse. Grava o áudio. Pega o áudio aí, ó. Viu? Se não quer falar teu nome, fala área. Teu nome você escreve, mas o áudio, grava o áudio, que pra mim áudio é melhor pra chegar aqui, viu? Vamos lá? Deixa eu só passar aqui, você que me acompanha fora do Brasil. Fora do Brasil, você vai mandar sua mensagem, texto, áudio. O telefone é mais 5511, fora do Brasil é esse número aqui, ó, dessa forma. Fora do Brasil é dessa forma, mais 5511 9102 70 654. O nome do Senhor Jesus Cristo vai ser glorificado aí na tua vida. Acredite, viu, mulher? Hoje você vai pegar um copo com água. Você vai pegar um copo com água. Presta atenção. Esse copo com água, quando você apresentar a Deus, você vai sair ó, da porta da tua casa. Presta atenção aqui, ó. Aqui eu já fiz propósito de 7 litros de água. A irmã derramou ali. Tava derramando ali na casa dos patrões. O piso da cozinha do quarto foi até lá fora. Saiu estraçalhando tudo dentro da casa. Algo sobrenatural aos olhos do homem, impossível de acontecer. Hã? Adivinha por quê? Hã? Então você vai pegar um copo com água, ou você vai derramar aí da porta da tua casa até lá fora. Pode derramar aí, ó. Viu? Pode apresentar essa entrada da casa. Da tua casa. Onde você entra, onde você sai, onde pessoas vão, outras pessoas saem. Viu? Em nome de Jesus. Em nome de Jesus. Vamos lá, deixa eu começar aqui. Pai, diga, Senhor, meu irmão.
1: Pastor.
0: Diga, vaso. Amém.
1: Deus abençoe. O Senhor, toda a sua família. Eu vou contar Amém. Um sonho.
0: Uma visão diga, meu irmão.
1: Sobre madrugada, sobre minha esposa.
0: Ah.
1: Tinha uma mulher brigando com a minha esposa.
0: Ah.
1: E a criança está um tapa nela, mas não acertou. Entendeu? Não sei o que significa isso, pastor. Entendeu? Certo?
0: Ah.
1: Eu creio que pode ser um livramento que vem de Deus.
0: Meu irmão, isso aqui é porque a batalha já começou. É porque a batalha já começou e grande é a presença. E o diabo que tem operado na vida dela vai sair da vida dela. E o nome do Senhor Jesus Cristo vai ser glorificado. A Bíblia diz, meu irmão. Primeiro pro senhor aí, ó. Que a batalha começou, viu? É porque o senhor só consegue enxergar a matéria. Você não tá conseguindo ver a batalha espiritual acontecendo, meu irmão. A batalha espiritual. A batalha já começou. E a batalha está travada espiritual aí, viu? Ó, a Bíblia diz que os demônios fora do ser humano, ele fica no lugar árido e vazio. Árido e vazio e sofrimento, é igual o deserto. Você já ouviu falar do deserto do Saara? Hã? Aí fica em lugares áridos e vazios. Mas tem um porquê. Vamos lá, vamos aprender, né? A batalha já começou e tá travada. Ó, só que você que tá me ouvindo agora também, ouça esse aqui, ó. Que diz assim a Bíblia, que o demônio sai do ser humano e fica pro lugar de vazio. Aí depois de um período, ele retorna para saber se aquele lugar tá ok. Aliás, se aquele lugar não é que tá ok, se aquele lugar tá limpo. E se não tem brecha, porque se tiver brecha, sabe o que, que vai acontecer? Aprenda. Além dele vir, ele traz 7 com ele. E cada um dos 7 traz mais 7. Ou seja, um demônio tem 7 demônios a seu comando. Entendeu? Pastor, bom dia. Peço oração por minhas filhas. Amém. Amém. Irmãos, ontem, durante todo o dia, mensagem na rede de rádio. O horário é esse. O horário é agora. Vamos lá. Em nome de Jesus. Pastor, me chamo. Peço oração para os meus familiares. Eu sou Isabel Mendes, minha irmã Isabel. Minha irmã Isabel, qual é a área que você deseja a propósito? Tem que aprender. Não sei se você estava ouvindo o programa aí do início. Qual é a área que você deseja a propósito? Hã? Sabe o que, é que eu vi aqui? Eu vi aqui alguém, um laço, mal criando um laço, olha aí, ó. O mal criando laço, uma foto que eu vi aqui. Essa foto aqui, nesse perfil. Nessa foto aqui. Satanás criando laço. Gritava um demônio para mais 3. Dizia, eu recebi dos antepassados e eu quero agora. E o espírito da enfermidade, querendo se achegar a essa vida, mas não vai. Querendo se achegar a essa vida, mas não vai. Sabe por que não vai? Porque Deus está tomando aqui, ó, essa jovem para sua presença. E esse mal, essa aliança passada, ela está sendo quebrada. Ela está sendo quebrada. Em nome de Jesus, ó, vou responder aqui algumas pessoas. Fique aí. Fique aí que eu volto já já. Já volto orando, apresentando este elo a Deus. Amém, minha irmã?
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0: De volta na programação, louvado seja Deus. Eu estava respondendo aqui alguns irmãos. Deixa eu ouvir aqui o que a filhinha mandou. Vamos lá. Diga aí.
1: Pastor.
0: Diga.
1: Bom dia.
0: Bom dia.
1: Meu nome é Blandina.
0: Ah.
1: Eu peço oração, pastor. Em meu favor.
0: A senhora está me ouvindo pela primeira vez, minha irmã?
1: Do meu esposo, das minhas filhas, dos meus netos, de toda a minha família, minha parentela, da minha mãe. Pastor, eu tenho um problema, que eu não sei quantos anos eu estou sofrendo. O Senhor vai lhe mostrar. Eu sou do círculo de oração, eu oro, eu busco, eu sempre estou na presença do Senhor.
0: Uhum.
1: Eu trabalho num grupo do círculo de oração, moro em Moaná, no Pará, tá?
0: Amém.
1: Eu tenho um problema de... um tremor essencial que eu tenho, né? Eu já falaram. Que quando eu vou falar, eu tremo. É um problema, assim.
0: Uhum.
1: Mas nem mesmo assim não me impede de fazer a obra do Senhor, tá?
0: Glória a Deus.
1: Eu sempre faço a obra do Senhor. Estou na presença do Senhor. Busco ao Senhor. E eu sinto o Senhor na sua

0: nós sermos vistos pelo olhar carnal. E outra coisa é o que Deus vê em nós, o que somos perante Ele. Sabe o que, é que o Senhor me disse aqui, ó? Não é pelo círculo de oração, não é pelo círculo de louvor, não é pelo ciclo de fala, mas o Senhor dizia a mim aqui para te dizer que é para você ficar aí, ó, 19 dias, só você e Ele. Você vai ficar 19 dias separado aí, só falando com o próprio Jesus, Senhor, nosso Senhor. Fica aí, se separa aí, 19 dias, conta aí a partir de hoje, seguidos. Conta aí, porque Ele vai trazer algo para você. Coisas que você não vê. Como eu disse aqui, ó. Uma coisa é o que você tá vendo. Ou que as pessoas te olham. Outra coisa é o que Deus assim vê. E os olhos do Senhor não se fecham. Deus não está dormindo. Deus não dorme. Viu? Ele tá vendo tudo e vai trazer para você algo ainda que você não viu. Em nome de Jesus, tá bom, minha irmã? Viu, filhinha?
1: A paz do Senhor.
0: Vamos lá, porque tá chegando mensagem aqui.
1: Bastião, que Deus abençoe grandemente o Senhor e toda a família. Eu peço oração no propósito pela minha saúde.
0: Amém. Amém. Em nome de Jesus.
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0: Glória ao Pai, ao Filho e ao Espírito Santo. Deus é Deus de livramento. Deus é Deus de livramento, viu, mulher?
1: Já tá terminando a rádio.
0: Não, minha irmã, a rádio não tá terminando. É 24 horas de programação. De programação para você. O programa que tá na reta final já.
1: Eu quero agradecer o livramento que Deus deu à minha mãe agora. Aquela...
0: É, minha irmã, olha aí, ó. Olha aí. Olha aí. Viu? Deus diz assim, ó, se tu crê em mim, o Senhor disse, se tu crê em mim, como diz as Sagradas Escrituras, tu passarás, sabe do quê? Da morte para a vida. O salmista deixa claro também que Deus é Deus de livramento. Eu abri aqui o programa hoje falando a respeito disso. Eu abri aqui o programa falando de livramento, falando de aliança, falando de dar passo.

0: em ouvir o que o servo do Senhor tem falado e colocar em prática. Pastor, mas e essa prática chegar a atingir outras pessoas? Você está preocupado com o que as outras pessoas vão falar ou você está preocupado com o teu andar com Deus? Em nome de Jesus, chegou no final do programa, vamos orar a Deus? Porque o Senhor é bom e a sua misericórdia dura para sempre.
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0: Senhor meu Deus, soberano e eterno Pai glorioso, meu Pai amado, mais uma vez eu agradeço a Ti, meu Pai, por esta hora, pelo livramento, pelo falar e pelo Teu agir, meu Pai, na vida do Teu filho e da Tua filha. No nome de Jesus eu peço por cada vida que acompanha esse programa, que esta palavra, meu Pai, fique nesse coração, que haja, meu Pai, transformação neste lar. No nome de Jesus, visita a Tua escolhida. Coloca, meu Pai, lá na Tua presença. Livra, meu Pai, de todo mal. Porque tem sido uma guerreira na caminhada. Que tem buscado, meu Pai, as coisas do alto. E a Tua palavra diz que todo aquele que crê não perece. Todo aquele que a porta que nós batemos, ela será aberta. No nome de Jesus, meu Deus amado e altíssimo. Eu profetizo, meu Pai, no nome de Jesus, essa porta aberta. No nome de Jesus, a tua filha. Ao teu filho. No nome de Jesus, abre as portas, meu Pai, em direção a eles. Livra de todo mal. Abençoa aquele que obedece. No nome de Jesus, aquele que coloca em prática. Aquela, meu Pai, que tem se separado a ouvir e obedecer, meu Pai, a tua palavra. Eu apresento ao Senhor este copo com água. Meu Deus amado, a tua palavra diz que se santifica aquilo que é apresentado a ti. E aqui eu apresento no nome de Jesus e peço que aonde for, meu Pai, derramado, jogado, se tiver algum demônio que venha a ser queimado, no nome de Jesus eu apresento essa entrada dessa casa. No nome de Jesus, meu Pai, eu peço, guarda essa família, visita, meu Pai, esse contra enfermo, visita, meu Pai, arranca essa enfermidade, no nome de Jesus, visita agora, tira todo o cansaço, dor de cabeça, no nome de Jesus Cristo, diabetes, visita, meu Pai, agora. Porque o Senhor Jesus, meu Pai, eu não aceito, eu repreendo esse mal. O Senhor Jesus, meu Deus amado, quando foi da cruz do Calvário, levou sobre si, meu Pai, todas as transgressões e enfermidade. Eu repreendo no nome do Senhor Jesus. Todo espírito imundo desta casa, de perturbação na mente desse jovem, sai agora! No nome de Jesus, eu peço a ti, porque sei, meu Deus amado, que o Senhor é o Senhor dos senhores. O Senhor está decretando a tua vitória. O Senhor está decretando a tua vitória. O nome do Senhor Jesus Cristo vai ser glorificado na tua vida. Por isso eu peço, Clama ao Senhor por cada vida que ouve esse programa. Que o Senhor venha abençoar a cada um, no nome de Jesus Cristo. Amém?
2: É na oração, é no joelho.

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10: Desde a antiguidade, Deus habita no meio dos louvores. Jesus disse que aquele que oferece sacrifício de louvor me glorificará. Não encobrirá.

0: Salmo 121. Olho para os montes e pergunto: de onde me irá o meu socorro? O meu socorro vem do Senhor, que fez os céus e a terra. Ele, o seu protetor, está sempre alerta e não deixará que você caia. O protetor do povo de Israel nunca dorme, nem cochila. O Senhor guardará você. Ele está sempre ao seu lado para protegê-lo. O sol não lhe fará mal de dia, nem a lua de noite. O Senhor guardará você de todo perigo. Ele protegerá sua vida. Ele o guardará quando você for e quando voltar, agora e para sempre. Por isso, se você crer, levante as suas mãos, levante os seus olhos e levante o seu clamor e diga pro Senhor.
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0: sai não, é só um break e já já a gente volta com mais um som pesado no Music Mix. Segura aí.
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0: Acabou a pausa, volta o som. O Music Mix tá de volta com mais batidas que estão dominando

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0: Valeu pela sintonia, até a próxima edição do Music Mix com músicas mais tocadas do momento. Até lá, tchau, gente!
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todos! Eita, Glória! Bom dia! Você do Rádio da Fé! Com Jesus de Nazaré! Vamos caminhando aqui pela fé! Bom, bom, bom, bom dia! Deixa eu dar um abraço em você aqui! Um abraço bem abraçado! Com um bom dia de alegria, bom dia você que está no rádio sintonizado, ligado, apaixonado.

0: de uma forma especial. Vamos andar, vamos caminhar aqui, ó. 2 horas de programa, ó.
1: Top, top, pelo amor de Deus.
0: Alegria no lar. Os anjos estão trabalhando a favor de você, de mim, de nós. Eita glória. Locutor Gilberto Leite da Costa. Todo mundo

0: gloria, alleluia, oh gloria. Eita, menino, menina, pés que eu tô feliz ter você aí do outro lado aí acompanhando nós aqui. Feliz da vida com você que tá aí do outro lado aí, sintonizado o radinho, né? Entrou aí, né, nesta emissora, tá escutando nós. Ô, meu amigo, minha amiga do rádio, só tenho que agradecer a Papai do Céu. Eita, glória!
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0: Comunicando com você nessa estação de Rádio da Fé, locutor Gilberto Leite da Costa. Eita, glória, que maravilha. Ai, meu Deus do céu. Alegria, alegria, alegria, né? Você que está aí na sua casa acompanhando nós, você que está aí no carro, no volante, olha, só tenho que agradecer a você. Eu? Vamos aqui ouvir uma canção abençoada de Jesus. Ei, cuidado aí no, na direção do carro aí, ouvindo nós aqui pelo Radinho da Fé. Eita glória! Bom dia, meu irmão! Bom dia!

glória, é benção, viu? É benção de papai do céu, meu irmão, minha irmã da fé, a salvação, viu? Então, não é apenas Cristo lá na cruz ou no túmulo, mas Cristo é ressuscitado dentre os mortos, assentado lá no trono, viu? Determinando sua vida eterna sobre nós. É Cristo em vós. Aí tem a esperança da glória, viu? É uma união entre nós e o Filho do Criador, o Verbo que se fez carne, que é Cristo, né? Uma união tão perfeita, amado ouvinte do rádio, que é como se tivesse comido sua carne e bebido seu sangue. Uma união em que ele se torna carne da nossa carne e sangue do nosso sangue. Ele se liga a nós e nós recebemos a salvação. Não é algo que nos vem dele, mas sim que temos nele. Ele quer estar em nós, quer ser a nossa vida. É isso que a palavra de Deus Criador ensina a cada criatura que nasce de novo do arrependimento e passa a ser filho, né? Portanto, se alguém estiver assim meio desiludido, né, com cristianismo, quero sugerir que examine seu próprio coração. Será que você não está ignorando algo que Deus deseja ensinar? Você pode afirmar: ó Senhor Jesus, e a minha salvação? Davi entendia claramente aqui esse fato, pois exclamou lá no Salmo 27, versículo 1, o Senhor é a minha luz e a minha salvação. Cristo é o nosso Salvador, não porque se acha no céu, mas porque, vivendo em nós, é a nossa salvação. Assim como ele falou tanto aos judeus sobre essa tão grande salvação, também nos fala hoje, né? Nesses dias do fim, dizendo ainda o seguinte: em verdade vos digo, se o grão de trigo caindo na terra não morrer, fica ele só, mas se morrer, produz muito fruto. Quem ama a sua vida, perdê-la. Mas quem, aquele que odeia a sua vida neste mundo, preserve-la para a vida eterna. Se alguém me serve, siga-me. Onde eu estou, ali estará também o meu servo. E se alguém me servir, o Pai honrará. Eita glória, olha o tesouro aí, a água da fonte da vida e eterna.

Glória! Que maravilha, né? Nós está aqui no planeta Terra e conhecendo a verdade, né, meu amado, minha amada, né? É isso aí, conhecendo a verdade, que a verdade vos libertará, né? Eita glória! Gilberto Leite da Costa, né? Gilberto Leite da Costa, na comunicação do rádio aqui da fé, viu? É isso aí, comunicando aqui e agradecendo ao Criador pela vida dos ouvintes, né? E a grande, essa tão grande salvação que é anunciada para nós, né? Que Cristo, ele adquiriu para nós. E ele pagou um preço tão elevado, viu? Que implica sempre seguir a ele. Até onde o Senhor Jesus foi por nossa causa? Ele foi até a cruz. Foi crucificado, viu? Em nosso lugar. Como grande.

teve de morrer lá na cruz para produzir muitas outras sementes. E aqueles que crê nele vive neste mundo como ele viveu, são fruto do seu amor. E é bem importante, viu, amado, saber que o Senhor, em seu ministério terreno, mencionou a palavra da cruz apenas 3 vezes, né? Em sempre relacionado aos seus discípulos. É, dirigiu aos seus discípulos, disse: quem não toma sua cruz e vem após mim não é digno de mim. E há mais duas ocasiões em que ele deixa bem claro que quem não tomar sua cruz e viver após mim não pode ser meu discípulo. Viu? Aquele que ouviu Jesus dizer essas coisas não entender aqui o sentido com que ele empregou as palavras cruz. E o cristão de hoje também não entende, tomando a cruz, isto é, vai identificar, né, com ele em sua morte diariamente. Não somente somos libertos do pecado, eita glória, e do inferno, mas também do domínio aqui deste mundo em que vivemos. Este mundo nos domina e controla. Ele influencia a nossa atitude, enche a nossa cabeça com teses básicas e nos escraviza, seduzindo-nos com seus prazeres e recompensas. Tomar a cruz significa também ser salvo de nossa personalidade, viu? De nossa natureza, as nossas características, aí vem hábitos, bem como os de atitudes carnais, né? Que adotamos e que torna nosso coração frio, morto para com o Espírito Santo, né? Quando vivemos em Cristo, nós somos libertos também do diabo. Antes nós era escravo de Satanás, já que ele recebeu o controle de nossa vida, né? Principalmente das mãos do Pai e de toda a raça, e depois de nós mesmos. Quando atingir aí a idade da razão, né, tomamos a decisão de pecar como filho do diabo. E aí possuímos sua natureza, né? Realizamos sua obra e aceitamos seu domínio. Mas agora recebemos o nosso Salvador Jesus Cristo, cuja intenção é libertar, salvar nós também do diabo, com seu poder, suas artimanhas e astúcias, né? O Senhor Jesus morreu para libertar nós. Se, pois, o Filho vos libertar, verdadeiramente sereis livres. Olha aqui, então cabe nós decidir, iremos concentrar nosso interesse, preocupação nas coisas do mundo, que agrada mais ao coração humano, ou aceitaremos os tesouros celestiais que foram adquiridos para nós. O altíssimo preço do sangue do Cordeiro de Deus, Jesus Cristo. Amigo, você acaba de ouvir a voz do Senhor Jesus falando sobre as

dimensão, a largura, a altura, a profundidade da salvação que Deus lhe oferece. Talvez esteja sentindo um novo toque de Deus em sua alma, né? Se conscientizando de verdade que possivelmente está vendo pela primeira vez, né? Essa conscientização aqui é o primeiro passo da caminhada espiritual e é para essa questão que vamos dirigir nossa atenção agora. Vamos examinar passo a passo, né? Essa tão grande salvação que vem, né, de Jesus, que ele é o nosso Salvador, né? Só ele para comprar, salvar, libertar eu e

Eita glória, louvado seja o nome do Senhor Jesus Cristo, né? Graças a Deus, eu quero agradecer ao Pai Criador, né, por mais um dia, né, de estar aqui anunciando a verdade, porque a verdade é quem liberta, né? Liberta das prisões aí, do mal que ele veio matar, roubar e destruir, viu? O mal. Exatamente. Ele só quer destruir a pessoa, viu? Glória a Deus. E só Jesus. Nascer de novo. É o Espírito Santo trabalhando na vida da pessoa, convencendo a pessoa. E tem anjos, tem anjos poderosos, chegando com pão, viu? Água servindo a essa pessoa. E a mostrando a luz da verdade, o caminho, a verdade e a vida. Né? O Espírito Santo pairou sobre a pessoa. A alma que está no meio entre a carne e o espírito. Aí o Espírito Santo chega, vai trabalhando, né? Vai trabalhando para a pessoa ter essa riqueza, essa oportunidade de nascer de novo, se arrepender, buscar o Pai Criador, buscar o Pai Criador, querer, desejar, escutar, ouvir o Pai Criador. Isso é um privilégio, isso é uma riqueza, um tesouro. É por isso, amigo, amiga do rádio que está ligada aí, eu digo, eu falo que eu sou rico, né? Amém? Estou aqui no rádio pela fé, com a vontade, meu amigo do rádio, minha amiga do rádio ouvinte, para fazer paim. Exatamente. É o meu sonho, é o meu projeto. Eita, Glória, ele está aqui comigo, ele está aí com você. Você é meu irmão, você é minha irmã. Ele não faz acepção de pessoa. Eita, Glória! E eu creio, sabe, amigo do rádio, muitos anjos trabalhando na vida da pessoa, viu? Porque a batalha não é fácil não, viu? Não é fácil não. Amém? E eu quero que a minha voz chegue longe. Amém? Glória a Deus. Eita, eita glória. Porque tem muita vida querendo, né? Ouvir, né? Escutar, né? Ouvir, escutar a mensagem, a palavra, o Espírito Santo trabalhar, porque os anjos caídos, os anjos caídos, demônio, capeta, diabo, Satanás, Lúcifer, né? Esse é o inimigo da raça humana. Exatamente. Aí embaraça a raça humana. Embaraça o ser humano. Viu? Glória a Deus. Louvado seja o nome de Deus. Aí ele quer que a pessoa entre na terra, saia da terra e não ache a verdade, o caminho, o pastor,
Porque o pastor, quando acha o pastor, quem é esse pastor? Filho do Criador que veio à terra e se fez carne. Venceu a morte. Está na palavra. Foi até a cruz. Para eu e você crer na palavra. Na graça, na misericórdia. Para quando a gente descer à sepultura, a nossa alma ter o privilégio de retornar à casa do Criador, né? Amém? Glória a Deus. Louvado seja o nome do Senhor. Vamos ouvir essa canção aqui que vai falar mais, né?

Eita glória! O Pai Criador que está aqui trabalhando, né, ao nosso favor. É, para você que chegou aí, meu nome é Gilberto Leite da Costa, né? Estamos aqui anunciando a verdade, né? A verdade. E essa verdade é quem liberta a velha criatura, né? A velha criatura. Eu sei que só o Espírito Santo, mas é só ele mesmo, viu? Mais ninguém. Ô, glória, né? Ou eu, Espírito Santo, quero fazer aqui uma oração. Eita glória, eu tô tão feliz porque Papai do Céu tá aqui, você tá aqui também, meu amado, ouvindo esta programação pelo rádio, viu? Vamos orar aqui, em nome de Jesus, né? Glória a Deus, querido Deus, querido Pai, em nome do nosso pastor, o Cordeiro de Deus, o Verbo que se fez carne, olha, ele veio à terra e fez tudo o que o Pai Criador lhe ordenou. Ô, glória! Mandou o Consolador, o Espírito Santo. Eita glória! E o Espírito Santo, ele está aqui agindo, agindo em cada um de nós, a presença dele. Eita glória! Louvado seja o nome do Senhor. Ô, glória! Aleluia! Ô, Espírito Santo, só o Senhor para convencer, para ensinar. Eu creio que o Senhor parou aí, pairou sobre esse homem, sobre essa mulher, porque ele e ela não está aqui em vão. Ele e ela não está aqui em vão. Isso é mistério de Papai do Céu. Aqui é um irmão em Cristo que está falando pela fé, está adorando a Papai, a Papai Criador. Ô, glória! A luz divina está aqui, amado, amada, e eu creio que você já está aqui na programação. Eu creio que você comeu pão servido pelo anjo do Senhor, porque teve momentos que você escutou a palavra, ouviu a palavra. O mal que não gosta, o mal que não quer, mas o Senhor, né? O Senhor preparou esse banquete para você, meu irmão, minha irmã. Você que está nesta emissora abençoada. Ô, Papai do Céu. Os anjos do mal correram, correu, porque a luz é divina, é forte. Aí chegaram os anjos celestiais do céu, servindo água, servindo pão a esse nosso amado irmão e irmã. Sentiu a presença do Pai Criador. Ô, glória! Algemas, correntes, cadeado, portão de ferro, grades foram abertas. Foram abertas. Amém, glória a Deus. A cidade de Jericó
a cidade de Jericó. Tinha gente lá dentro da cidade. E estavam presos, presas. E o exército, os escolhidos, Israel estava ali. Josué estava olhando a cidade. Estava olhando a cidade. E ele olhando e disse: o Deus vivo deu a nós a cidade de Jericó. Mas ele estava assim: como é que a gente vai vencer, conquistar, possuir, entrar nessa cidade? Aí veio o anjo do Senhor. Aí ele faz uma pergunta: você é um dos nossos ou é dos nossos inimigos? Aí o anjo do Senhor diz: eu venho como príncipe de Israel. A peleja não é vossa, porque papai deu a vitória. Tinha pessoas ali para ser liberta ali naquela cidade. E ela, só em olhar, ela começou a ver a glória de Deus. Uma mulher, Raabe. Quantas cidades estão escutando, ouvindo esta programação? Quantas casas, quantas pessoas estão no lar agora? Ligou o sistema de rádio e está ouvindo, está fazendo as coisas e ao mesmo tempo escutando, ouvindo. E Deus está operando na alma dessa pessoa para curar, para libertar, para transformar, porque Cristo veio fazer isso, sarar a ferida de cada um de nós e a mostrar a verdade. Oh, glória! E aquela mulher, ela viu a glória de Deus. A casa dela ficou cheia. A casa dela teve a visita do Pai Celestial. A casa de Raabe foi salva, foi liberta. Oh, glória a Deus! Então, meu amado, minha amada, a sua casa, o Senhor Criador, que fez você, que você ligou o rádio, que está aqui na sua casa, é abençoada. Está cheio de anjo de Deus trabalhando, trabalhando na sua vida, trabalhando no relacionamento, no casamento, na família. Por quê? Porque tem anjos servindo pão, servindo água, cuidando de cada ouvinte. Isso é a minha fé. E está nascendo, porque a palavra tem poder. Oh, glória! E eu creio nas prisões sendo abertas, porque o Espírito Santo sabe. O Espírito Santo é quem está agindo. O Espírito Santo está agindo naquele coração ferido, aquela mente perturbada. Oh, glória! Pessoas gritando, gemendo, mas Ele conhece cada um de vocês. E Ele está cuidando de você aí de uma forma especial, queimando toda seta maligna, todo mal, queimando, neutralizando a arma do inimigo, do adversário.
Viu? Ô, glória a Deus. Ô, glória a Deus. Eu creio, Pai. Eu creio. Em nome de Jesus. Porque o Senhor opera ainda hoje. O Senhor está operando ainda hoje. Essas emissoras de rádio que estão interligados é porque é projeto seu, Papai do Céu, para levar a tua palavra àqueles que estão no cativeiro. E os anjos do Senhor servindo pão, servindo água, cuidando das feridas das pessoas que estão prisionadas. Mas elas estão hoje e agora sendo libertas pela palavra de Papai do Céu. Ô, glória! Queima todo mal. Queima todo mal, Senhor. Vai queimando toda seta maligna. Queima! Ô, glória! Queima, queima, queima a obra diabólica. Queima, queima, queima esta arma do adversário, do inimigo. Vai queimando, Jesus. Vai queimando. Eu creio um exército de anjos de Papai do Céu resgatando vida, né? Cuidando de vidas, de pessoas, porque são ovelhas. São ovelhas sendo resgatado do cativeiro das garras de Satanás. Aqui é a igreja do Senhor. A igreja do Senhor. Aqui é templo e morada do Espírito Santo. A presença do Espírito Santo. O agir do Espírito Santo. Glória, glória, glória, glória a Deus. É isso aí. Louvado seja o nome do Senhor. Ô, Espírito Santo, vai agindo, Espírito Santo, na vida desta pessoa, Pai. Só o Senhor para dá a libertação, a liberdade, em nome de Jesus, Pai. Só o Senhor, né? Ô, glória! Vai queimando todo mal, Senhor. Queimando todo mal, em nome de Jesus. Em nome de Jesus. Em nome de Jesus.

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3: De volta na programação aqui, seu irmão em Cristo, Gilberto Leite da Costa. Todo mundo ouve, todo mundo gosta. Glória a Deus.

Glória ao Pai Criador, glória ao Verbo que se fez carne, glória ao Espírito Santo. Eita glória! A palavra do nosso Pai Criador diz assim: ninguém pode vir a mim se o Pai que me enviou não trouxer. Eu ressuscitarei no último dia. Na verdade, vos digo que aquele que crê em mim tem a vida eterna. Eu sou o pão da vida. Glória a Deus. Se eu quero pão, se eu como pão, se eu busco a palavra, o meu espírito está vivo, né? Saiu lá do estado de Adão, não? Como foi que saiu lá de Adão? Através da fé, da palavra, da graça sobre o Filho do Criador. Amém? Glória a Deus? Então você começa a comer pão. Eu quero água, eu quero água. Fala mais aí, me fala mais aí. Pronto. Aí o pão aqui, olha. Este é o pão que desceu do céu. Não é o caso de vossos pais que comeram o maná e morreram, né? Quem comer este pão viverá para sempre, né? Amém, glória a Deus, porque é para a vida eterna, né? Glória a Deus, louvado seja o nome do Senhor. Jesus lhe disse: eu sou o pão da vida. Aquele que vem a mim não terá fome. E quem crê em mim nunca terá sede. Glória a Deus. Por quê? Porque a palavra, ela tem poder para libertar a pessoa, né, do mal. Porque o mal, ele quer judiar, maltratar, escravizar, né? Esse mal que são os anjos caídos, né? Viu? Os anjos caídos que eles vêm querer judiar com a pessoa, iludir a pessoa aqui nesse mundo. Quando a gente fala a palavra que está sendo falada, a palavra aqui, não é o prédio, não. Não é o templo, não. É o Filho do Criador que veio libertar, salvar, né? Libertar, salvar, transformar. Glória a Deus. Somente Ele, que é a palavra. Glória a Deus. Glória a Deus. Só Ele. Porque aí a gente passa a ser uma nova criatura. Em nome de Jesus. Queima todo o mal. Vai queimando, Jesus, todo o mal. Ô, glória, a luz divina. Queima. Olha, o nosso pastor, ele diz aqui: falou-lhe, pois, Jesus, outra vez, dizendo: eu sou a luz do mundo. Quem me segue não andará em treva, mas terá a luz da vida. Aí como é que é religião? Como é que é prédio? Como é que é templo? Hein? É vida. São pessoas que vai ouvir a palavra, e vai andar com o verdadeiro pastor, porque ele vai conduzir você ao mundo espiritual. Né?
Glória a Deus. Louvado seja o nome do Senhor. Né? Conhecereis a verdade e a verdade vos libertará. Essa palavra aqui tem poder. Eu sou a porta, ele diz. Né? Se alguém entrar por mim, salvar-se-á, entrará, sairá, achará pastagem. O ladrão entra. O ladrão não vem senão roubar, matar, destruir. Eu vim para que tenha vida e a tenha com abundância. Eu sou o bom pastor. O bom pastor dá a sua vida pelas ovelhas. É o filho do Criador, né? É o filho do Criador. Aí quantas pessoas tem? Gritando para ser liberto. Eita glória, mas Jesus está agindo no seu coração, na sua mente, amado. Olha, a minha visão é naqueles que estão presos, encarcerados. Ele não está preso numa cadeia física, num presídio. Entenda. Está preso. Ele não nasceu de novo. Essa é a minha visão. Oh, glória a Deus. Porque Jesus veio libertar, veio salvar. Jesus, ele veio aos doentes, aos enfermos, para trazer a vitória. Aleluia! Glória, glória, glória a Deus! Queima todo mal, Jesus. Vai queimando todo mal. Toda seta maligna, toda seta diabólica. Oh, glória, porque Deus amou o mundo de tal maneira que deu o seu Filho unigênito para que todo aquele que nele crê não pereça, mas tenha a vida eterna. Aí quantas pessoas tem? Ouvindo o rádio agora, mas está dizendo, papai, me ajuda, papai. Papai, me ajuda, papai. Quantas pessoas tem? Como é que eu vou sair dessa situação? Quantas pessoas tem dizendo isso? Gritando, gemendo por socorro. Ele conhece você, querido, querida. Oh, glória. Ele está arrebentando as cadeias, os inimigos, os adversários. Glória a Deus. Glória a Deus. Glória a Deus. Viu? Glória a Deus. Só Jesus. Só Jesus para salvar. Olha aqui, ele fala aqui. Quem ama a sua vida, perdê-la. E quem neste mundo aborrece a sua vida, guarda-la para a vida eterna. O reino de papai do céu espiritual não é aqui na terra. Glória a Deus. Aqui é passageiro. Aqui é tudo ilusão. Ilusão, passageiro. Glória a Deus, glória a Deus. E aleluia. Ô Espírito Santo, glória a Deus. Queima toda a seta do mal, toda a seta maligna. Por quê? Porque essa luta não é com pessoas. São espíritos da maldade, espírito das perversidades. Glória, glória, glória a Deus, aleluia. Louvado seja
o nome do Senhor. Vai queimando, queimando todo mal, queimando todo mal, queimando toda essa seta maligna diabólica que coloca destruição, destruição, destruição, quer acabar com o casamento, quer acabar com a família, leva a pessoa lá para a sarjeta, lá para o buraco, né? E você não nasceu para ser assim, amada, amada. Eu não estou aqui falando de homem, ô glória. Eu estou falando a palavra. Aí também a pessoa fica dizendo, aí eu vou morrer, aí cadê o céu? É a palavra, irmão. Está aqui dentro, aqui, ó. Está aqui dentro, aqui, ó. A cidade santa, o rei, o reino, o pastor, está aqui na fé, está aqui no espírito. Eu quero beber água, eu quero beber água. Não é a água do açude, do mar, do poço. É a água que é a palavra, que a alma tem sede. Eu quero ouvir a palavra, eu gosto de ouvir a palavra. Eu quero ler a palavra, viu? Glória a Deus. Aí o inimigo fica irado, viu? O inimigo fica irado porque o ser humano, ele não quer que você ache a verdade. Arrependei-vos, pois convertei-vos, porque sejam apagados vossos pecados, e venha assim os tempos do refrigério pela presença do Senhor. Glória a Deus, louvado seja o nome do Senhor. Né? E aqui está o Espírito Santo mandando aqui, eu vou falar. Vamos mandar, guerrear. Eita glória, mandando dizer aqui, eita Jesus, mandando falar aqui, essa maneira, nós vamos falar sim, né? Vamos falar, vamos aqui, clamar aqui, em nome de Jesus, porque estamos em guerra e tem anjo aqui comigo, é mistério. Mistério. O anjo dizendo, para eu falar. Eita glória! Neutraliza aí essa arma do adversário, do inimigo aí, Pai. Glória a Deus, glória a Deus. Queima todo mal, Senhor. Ô glória, eu creio, ó Pai. E o Senhor está com essa pessoa agora, nesse exato momento, queimando toda a seta maligna, a seta diabólica, Pai. Chega, ó Pai, na vida dessa pessoa que está escutando o rádio aí, ó Pai, que está tão pensativo. Oh, aleluia, aleluia, aleluia, aleluia, aleluia, aleluia, aleluia, aleluia. Vai queimando, Jeová, vai queimando, Jeová. Vai queimando. Queima, queima, queima, queima, queima, queima. O Espírito Santo está agindo. Oh, Espírito Santo de Deus. Oh, glória. Vai queimando toda a seta do mal, Senhor, que está na vida dessa pessoa aí, Pai. Toda perturbação, em nome de Jesus,

né? Ô, papai do céu, ô, glória! Queima, queima, queima, queima, queima, vai queimando, Jeová. A luz divina chegou neste lugar, ó, pai. Queima esse demônio aí dentro desse quarto aí, desta casa aí. A luz, a luz, a luz, a luz, a luz, a luz, a luz, a luz. Dentro do quarto dessa casa aí que tem um capeta, que tem um demônio aí. Vai queimando, Jeová. Vai queimando, vai queimando, vai queimando. O demônio tá gritando, tá sendo queimado, tá sendo neutralizado. Vai queimando, meu pai. Essa casa que tá com rádio ligado aí, sintonizado nesta programação. Vai queimando, tem anjos poderosos aqui, ó, pai. Esta família não pertence a você, Satanás. Vai queimando, Jeová. Vai fazendo a limpeza aí nesta casa. Esta sala aí. Vai visitando este outro quarto aí, os anjos poderosos com a espada de fogo. Ô, glória, ô, glória, ô, glória. A mão divina pegou a muralha de Jericó e abriu a porta para o exército entrar dentro da cidade de Jericó. Está entrando o exército de anjos de Deus nesta cidade. Ô, glória, vai queimando, Jeová. Vai queimando, Jeová. Quando chegou lá na casa da mulher Raabe, era a casa dela, se via a Satanás. Mas ela começou a olhar, ela viu a arca sagrada. Ela viu, né, os hebreus, os israelitas. Ela viu. Glória a Deus, glória a Deus, glória a Deus. Faraó teve que soltar. Faraó vai ter que soltar. Vai queimando o faraó, Jeová, nesta casa. Vai queimando, vai queimando. Tá com rádio ligado? É porque é mistério. Tem anjo poderoso aqui, ó, pai. Visitando esta alma que está nesta programação deste rádio, desta emissora de rádio. Beba água, água da fonte da vida. Nem só de pão viverá o homem, mas sim da palavra do Pai Criador. Vai queimando, Jesus. Queima, Jesus. Liberta esse homem aí, ó Pai. Esse homem que está chorando. Esse homem que está pedindo perdão, ó Pai. Esse homem que está sentindo a presença de Jeová. Vai queimando toda seta maligna. Queima, queima, queima, queima, queima, seta maligna. Jesus veio salvar, Jesus veio libertar, Jesus visitou, Jesus foi na casa das pessoas, Jesus foi nas aldeias, Jesus foi nas vilas, levar pão, levar água, curar, sarar. Raabe, a casa dela estava cheia de gente. Ô, glória a Deus, a mudança, ô, glória. Aleluia, glória a Deus, glória a Jesus, glória a Jesus, glória a Jesus. Vai queimando todo mal, vai queimando todo mal. Vai libertando vidas, ó Pai, porque só o Senhor que liberta. Em nome de Jesus, porque tem anjos cuidando da pessoa, ó Pai. Ô, papai do céu, Raabe, Raabe, ela teve a luz divina dentro da casa dela. Ela abraçou a palavra, ela abraçou, ela viu, eu tenho um pai, eu tenho um rei, eu tenho um Deus. Aí ela recebeu, a carne dela foi liberta, a casa dela foi liberta. Ô, glória! Eita, Jesus de Nazaré, vai neutralizando aí essa seta maligna, esse demônio, esse capeta aí, que quer destruir esse casamento aí, que coloca contenda dentro de casa. Ei, espírito do mal, espírito da contenda, em nome de Jesus, em nome de Jesus, essa pessoa aí pertence a Deus, essa pessoa foi lá, foi comprada, lavada pelo sangue do Cordeiro de Deus.

queima, queima. Eu creio, eu creio, eu creio, eu creio. Anjo com espada de fogo, olha aí. Anjo com espada de fogo, queimando toda a teia de aranha dentro dessa casa aí. Em nome de Jesus. Aumenta aí o volume do rádio aí. Você que ligou o rádio na sua casa, tem um anjo com a espada de fogo tirando toda a casa de teia de aranha. Ô glória, vai queimando, Jesus. Vai queimando essa cobra aí. Vai queimando essa cobra aí. Queima, queima, queima, queima, queima, queima, queima. Vai queimando essa cobra. A luz divina. Não fica não, não fica não. Em nome de Jesus, em nome de Jesus. Anjos poderosos estão servindo água. Anjos poderosos estão servindo água. Anjos poderosos estão... glória a Deus, bebendo a água. Glória a Deus, glória a Deus. E nenhum outro há salvação. Olha a fonte da água da vida aqui. Ô glória. Porque também debaixo do céu nenhum outro nome há dado entre os homens pelo qual devemos ser salvos. Ele é a pedra que foi rejeitada por vós, os edificadores, a qual posta por cabeça de esquina. Jesus, Jesus, só Ele para dar salvação, só Ele para resgatar a vida. Glória, glória, glória a Deus. Queima toda a seta do mal, toda a seta diabólica, em nome de Jesus. Queima, queima, queima, queima, queima, queima. Oh, glória a Deus. Aleluia. Glória a Deus. Louvado seja o nome do Senhor. Queima esse demônio aí, Pai. Esse demônio da contenda, da briga, da confusão. O anjo do Senhor está passando a espada de fogo aí nesse demônio aí, que causa briga, contenda, confusão nesse casamento aí. Essa mulher ligou o rádio aí, ela tá chorando aí. Queima, queima, queima, queima, queima, queima, vai queimando, Jeová. Vai expulsando todo o capeta, todo o demônio desta casa que acompanha esta programação, ó Pai. Queima, queima, queima, queima, queima esse demônio aí que judeia aí com essa pessoa aí, ó Pai. Levando essa pessoa para a prática aí, meu Pai. Em nome de Jesus. Queima, queima, queima, queima, queima, queima. Vai queimando, Jeová. Há anjos poderosos aqui. Ô glória, ô glória, ô glória. Eu creio, eu creio. Eu creio, eu creio. Esse tumor aí, em nome de Jesus. Esse tumor aí, nesta pessoa aí, ó Pai. Em nome de Jesus. Ó, tumor. Caroço, esse corpo aí, caroço, tomou, esse corpo aí, esse caroço, esse tomou, essa matéria, esse corpo, essa carne, não pertence a você, sai agora em nome de Jesus, sai agora em nome de Jesus agora, eu ordeno agora na autoridade do Pai, do Filho e do Espírito Santo, vai queimando Jeová, vai queimando Jeová. Vai queimando, Jeová. Queima, queima, queima, queima, queima, queima, queima, Jeová. Vai queimando, Jeová. Em nome de Jesus. Essa arma diabólica aí, de Satanás aí. Esse demônio aí que quer pegar aí, em nome de Jesus. A arma dele aí agora. Em nome de Jesus. Cai por terra agora, em nome de Jesus. Você não vai pegar essa arma aí. Não vai pegar, neutraliza, neutraliza ele agora, ele caiu por terra agora, em nome de Jesus, esse capeta, esse demônio agora que queria pegar aí a arma dele que ele atirou e pegou no corpo dessa pessoa agora, em nome de Jesus. Ô glória a Deus, esse tumor que está na cabeça desse homem aí agora, em nome de Jesus, anjos poderosos, chega aí agora, em nome de Jesus. Vai operando aí na cabeça aí desse homem aí agora em nome de Jesus.
Em nome de Jesus, essa arma diabólica aí do cão de Satanás, dos anjos caídos que atirou na vida desse homem que está escutando essa programação aí agora. Anjos poderosos aí, tá abrindo a cabeça agora. Eita, rabacala, rebegou, rebecatarabahala, rabacala. Para tirar esse caroço aí agora que está na cabeça dessa pessoa aí agora, fazendo a cirurgia aí agora. Vai queimando, Jeová. Vai queimando, Jeová. Queima, queima, queima, queima, queima, Jeová. Esse homem entrou no hospital clínico de Jesus Cristo. Ô, glória a Deus e aleluia. Ô, glória a Deus. Esse osso aí, o osso aí dessa mulher aí, que você sente dor. Anjos poderosos, chega aqui no osso dessa mulher aqui agora. O câncer que está no osso aí agora. Este corpo não lhe pertence. Vai, vai, vai, vai, Jeová. Vai, Jeová. Vai operando, Jeová. Vai, vai, vai, vai, vai, vai, Jeová. Operando. Vai limpando esse osso aí agora em nome de Jesus. Tira, tira, tira essa arma do capeta, do cão de Satanás aí desse osso aí agora em nome de Jesus. Queima, queima, queima, queima, queima. Vai queimando. Queima esse demônio aí agora, papai do céu. Neutraliza ele aí agora. Nós estamos em batalha, em guerra, pela fé. O Senhor está operando. O Senhor, essa mulher, esse homem ligou o rádio. O Senhor está operando. Ô, glória a Deus, ô, glória a Deus, ô, glória a Deus. Em nome de Jesus, em nome de Jesus. Esse homem aí agora aí, essa mulher, o joelho, aí a perna não trova. A perna é dura, é tesa. Agora, em nome de Jesus, chega agora os anjos poderosos aí agora, agindo na vida dessa mulher, na vida desse homem aí agora, que está ouvindo o rádio, que está ouvindo essa programação. Ô, glória a Deus, arrudeia aí os anjos da cura divina aí agora, porque a perna ficou tesa, ficou dura. O homem e a mulher está ouvindo a programação do rádio. Eita, vai fazendo a cirurgia aí agora. Anjos com óleo da unção, da cura divina aí agora. Esse osso, essa cabeça de joelho vai voltar ao normal, vai trombar a perna, vai sair a dor, em nome de Jesus, em nome de Jesus, em nome de Jesus. Chega, Jeová, vai operando, Jeová. Entramos no hospital, na clínica de Jeová. Ô, papai do céu, Deus da glória, em nome de Jesus. Essa pessoa que está ouvindo essa programação aí agora, estava dizendo, papai, fala comigo, papai. Papai, fala comigo que eu estou com a dor aqui na coluna. Eu estou com a dor aqui nas costas, no osso. Ô, papai do céu, agora. Manda, manda, manda, manda o anjo. O anjo com vesturil aí agora para operar essa pessoa aí agora. Vai queimando, Jeová. Vai queimando. Em nome de Jesus, esse cão, esse capeta, esse espírito do mal que colocou essa coisa aí no osso dessa pessoa. Vai fazendo a cirurgia agora com bisturil divino, anjos angelicais agora. Ô, coluna, volta ao normal. Ô, coluna, osso, volta ao normal. Vai voltando ao normal. Vai voltando ao normal. Eita, glória! Receba aí essa cura divina aí, no osso aí das suas costas aí. Vai, vai, vai, vai, vai, vai, vai, vai sendo curado agora. Vai pulando, vai andando, vai correndo, vai saltando. Papai do céu tá aqui. Papai do céu faz. Papai do céu opera. Eita, glória. Queima, queima, queima, queima, queima. Em nome de Jesus. Chega agora. Chega agora. Vai chegando agora na vida dessa pessoa, ó Pai, que está com a dor no ouvido aí agora, em nome de Jesus, em nome de Jesus. O anjo do Senhor chega agora no ouvido seu agora, vai tirando toda a inflamação do ouvido,
Vai tirando toda a dor que está no ouvido desta pessoa aí agora. Em nome de Jesus. Em nome de Jesus. Vai fazendo a cirurgia aí agora no ouvido desta pessoa. Queima, queima, queima, queima. Vai tirando esse demônio. Vai tirando esse capeta que chegou na orelha, no ouvido desta pessoa que está causando este problema. Queima, olha a luz divina aí operando aí no ouvido desta pessoa. Queima, queima, queima, queima, queima, queima, queima. Vai queimando a arma do capeta. Vai queimando a arma do demônio. Vai, vai, vai. Em nome de Jesus. Em nome de Jesus. Em nome de Jesus. Ó Espírito Santo. O Espírito Santo está agindo. O Espírito Santo está agindo. O Espírito Santo pairou sobre você. Sobre você. Sobre você. Jesus. Jesus está aqui. Deus está aqui. O exército de anjo de Deus está aqui. Vai queimando, Jeová. Vai queimando. Jeová manda eu dizer. Eu vou dizendo. Vai queimando, Jeová. Vai queimando. Chega na vida aqui desta pessoa, Jeová, que está com o pulmão. Agora, está com dificuldade. Em nome de Jesus. Em nome de Jesus. Jesus está operando na matéria, no corpo desta pessoa que está com problema no pulmão. Que está com problema no pulmão. Vai colocar um pulmão novo agora. Em nome de Jesus, tem anjo poderoso agora. Se crê, recebe. Vai recebendo, Jeová, um pulmão novo aí. Vai recebendo, em nome de Jeová, um pulmão novo aí no seu corpo, na sua matéria. Eu ordeno agora. Oi,

porque chegou a cura divina. A cura divina vai recebendo aí na sua matéria aí. Ela rabacala ribicota rabacala rabais. Choto ribicota ribicai. Vai queimando, jovem. Queima, queima, queima essa seta maligna agora. Vai fazendo a cirurgia, colocando o pulmão novo agora em nome de Jesus. Em nome de Jesus. Em nome de Jesus. Esse homem aí, essa mulher aí agora, em nome de Jesus. Papai do céu, manda dizer agora. Escuta, você está ouvindo o rádio, você está ouvindo a programação. Escuta o que papai do céu está lhe dizendo. Ei, você ia passar pelo AVC. Você, viu? Escuta aqui. Jeová está aqui. Jeová está visitando. Jeová está operando. Ei, você ia passar pelo AVC. Viu? Mas os anjos do Senhor chegou aqui, ó. Jeová disse, cuida do meu filho aí, ó. Cuida da minha filha aí. Aí os anjos do Senhor operando, cura divina, tá aí neutralizando essa arma aí, viu? Essa arma diabólica. Em nome de Jesus. Vai, Jeová. Jeová tá mandando eu dizer, eu vou falar. Eita glória, vai queimando, Jeová. Vai queimando toda a arma do cão, de Satanás, de Lúcifer, de principado, de potestade. Agora vai desentupir o que é ver agora. Em nome de Jesus. Vai desentupindo o ver aí dessa matéria, desse corpo, dessa carne, desta vida que está ouvindo esta programação. Os anjos poderosos com bisturil tá fazendo a operação agora. Nas suas veias, em nome de Jesus, vai operando, vai desentupindo a veia desta pessoa aí agora que está ouvindo a programação aí agora, em nome de Jesus, vai desentupindo agora, em nome de Jesus, desentopa agora, os anjos estão operando, viu? Os anjos estão agindo na sua vida, queima, queima, queima, queima, queima. Vai queimando, Jeová. Queima esse demônio. Queima esse anjo caído. Queima esse principado aí, em nome de Jesus. Em nome de Jesus. E vai libertar você aí agora, em nome de Jesus. O cão chega, Satanás chega. Os anjos caídos chegam aí. Fuma um cigarro. Tá queimado agora, em nome de Jesus. Essas armas aí do inimigo, do adversário. Você vai ter nojo, você não vai colocar mais cigarro na sua boca. Você está sendo liberto agora em nome de Jesus. Queima esse capeta aí que judeia com essa pessoa, que essa pessoa é mistério. E mistério não se explica, eu não posso explicar. Vai operando, Jesus, vai operando. Eu vou explicar por quê. Jesus está trabalhando, Jesus colocou eu aqui no rádio. Não foi para explicar, não. Aí queima, vai queimando, Jeová. Vai queimando, Jeová. Quem crê, recebe. Quem crê, recebe. Jesus está aí, operando aí, com você aí. Queima, queima, queima, queima, queima. Porque tem pessoas precisando. Jesus chegou, 38 anos, um homem deitado, né? 38 anos? Ou eu estou errado? Peraí. Tinha uma pessoa 38 anos. Meu Deus, eu tenho medo de errar. Um homem deitado na cama dele. O anjo vinha, mexia nas águas, ninguém ajudava ele. Eu acho que é isso. Ou é a mulher? Tem a mulher do fluxo de sangue também, né? Oh, glória a Deus. Aí Jesus assim chegou perto dele e disse, o que queres? Aí ele disse, não tem ninguém que me ajude. A fila grande aqui, o anjo vem ali, oi pai. Sim. Aí recebe a cura, todo mundo passando aqui da minha vez. E eu estou aqui. Aí Jesus, pega aqui na minha mão, receba a cura. Recebeu. Não precisa de você me ver, não precisa você saber quem sou eu,
não precisa nada, não vai pagar nada, eu não quero nada. Eu só quero que você glorifique a Deus, ande com Deus, pule, salte, em nome de Jesus, em nome de Jesus. Vai queimando Jeová. Vai queimando Jeová, Jeová, Jeová, Jeová. Queima, queima, queima essa seta maligna, essa seta diabólica, em nome de Jesus. Olha, você que está ouvindo a programação, escuta aqui. Você, não vai acontecer, não vai acontecer. Viu? Escuta. Você andando na moto, o inimigo preparou um laço lá aonde você ia passar. Viu? Escuta isso aqui. Você está escutando um rádio. Você já quis sair, tá doidinho da cabeça você. Queima, queima, queima, queima, queima, queima, queima, queima. É queimando o Jeová. Vai queimando o Jeová. Vai queimando esse demônio que quer que essa pessoa desligue o rádio aí para sair. Olha, Jeová tá dizendo, Papai do Céu tá dizendo, que você anda na moto. Aí o inimigo preparou um laço na rua, numa avenida. Aí Jesus já deu ordem para os anjos. Queima lá os demônios lá, os capeta lá. E a armadilha foi queimada lá. Você vai passar. E não vai acontecer nada com você. Assim mandou dizer Jeová para você que está com o rádio ligado, porque você está recebendo livramento. Livramento. Eita glória! Queima, queima, queima, queima, queima, queima, queima. Por que é que eu digo queima, queima, queima? Porque tem demônio, irmão. Tem demônio que, quando eu falo queima, queima, queima, é a luz divina queimando o demônio. Ele não fica, ele não fica. Ele tem armas. Eles atiram na pessoa. A medicina procura, faz exame e não tem nada, não acha nada. Viu? Amém? Glória a Deus. Viu? Amém? Aonde é que a gente vai agora, Jesus? Aonde é? Aonde é? Aonde é? Aonde é Jesus? Aonde é Jesus? Aonde é Jesus? Ô Jesus, chega com os anjos aqui da vida desta pessoa aqui agora. No nariz agora. Vai operando no nariz dessa pessoa aí agora em nome de Jesus. Vai operando, Jesus, tirando todo mal, toda a doença no nariz desta pessoa aí agora em nome de Jesus. Ô Jesus de Nazaré, aí agora vai queimando todo mal aí no nariz desta pessoa. Queima, queima, queima, queima, queima, Jeová.

olho. Eita, vai recebendo aí agora. Os anjos poderosos aí agora. Vai operando na vida desta pessoa aí agora. Vai queimando o Jeová. Vai queimando o Jeová. Queima,

vai os anjos poderosos agora, vai limpando o olho desta pessoa, vai sarando, vai fazendo a cirurgia no olho desta pessoa aí agora. Vai queimando toda a arma de Satanás, anjo caído, principado e potestade aí agora. Em nome de Jesus, queima, queima, queima, queima, queima, queima! Em nome de Jesus! Vai operando, vai operando, vai operando! Nós estamos na sala de cirurgia. Está cheio de anjos de cura. Em nome de Jesus. Em nome de Jesus, em nome de Jesus. Orientado pelo Pai Divino, Deus da Glória. Em nome de Jesus agora. Em nome de Jesus agora. Em nome de Jesus agora. Muita gente, tem muita pessoa indo para as máquinas, fazendo aquele negócio de hemodiálise. Eita, Jeová! Vai operando, Jeová, no corpo desta pessoa aí. Vai operando no corpo desta pessoa aí que faz hemodiálise. Vai operando, Jeová. Vai trazendo a cura divina deste corpo desta pessoa que está ouvindo esta programação aí agora, Pai. Neutraliza, neutraliza, neutraliza, neutraliza o demônio, neutraliza o capeta, neutraliza o principado, neutraliza a potestade, neutraliza o espírito do mal. Vai queimando, vai queimando, vai queimando, Jeová. Vai queimando com a luz divina o capeta que atirou neste corpo desta pessoa que está ouvindo esta programação, que está passando pela batalha, pela guerra, pela luta, fazendo hemodiálise. Vai ficar novo, vai, os anjos estão operando, os anjos estão operando, você está recebendo o seu milagre, a sua cura, a sua vitória, e você vai glorificar a Deus. Receba a cura aí divina aí agora em nome de Jesus. Não precisa saber quem sou eu, não precisa saber meu nome, glorifica a Deus, vai glorificando a Deus, Deus vai cuidando de vocês tudo. Não precisa nem saber meu nome, não precisa nem saber quem eu sou. Eu sou pó e cinza, falho e pecador, mas estou aqui adorando o Papai, porque eu estou crendo que Papai faz, que Papai fala, que Papai opera. Esse programa é para Ele. O programa é dEle. A rádio é dEle. A rádio não é do homem, não. A rádio não é do irmão, não. A rádio Ele colocou na mão do irmão para dirigir e o Espírito Santo pilotar. Mas a rádio não é do irmão. Vai operando, vai operando. A glória é do Deus vivo. Você não vai pagar nada. Você vai receber porque você entrou dentro do hospital espiritual e celestial. Eita glória. Sai, espírito do mal. Sai, espírito mal. Espírito das trevas, em nome de Jesus, em nome de Jesus, abençoa meu Pai, abençoa o irmão que foi chamado, que foi escolhido, que Papai do Céu presenteou ele com o sistema de rádio, cada irmão que transmite nós, mas quem faz a obra é Papai, e cada vaso, cada irmão, cada irmã que é diretor, que é diretora, que está fazendo a vontade de Papai, olha, as portas se abriu de comunicação, viu? Eita glória! Menino, viu? Vai vir equipamento, né? Você diz assim, eu não tenho dinheiro para comprar, para fazer esse projeto. Olha, Papai está mandando, viu? Receba aí! Receba aí, vai na frente,
Vai na frente que eu vou aqui atrás com o papai. Só fazendo o programa, pra mim tá bom demais. Só aqui mais Jeová no estúdio, que ele me deu, que ele preparou, que ele preparou as emissoras, que ele preparou os ouvintes, é ele quem traz os ouvintes, é ele que cuida, tá passando a mãozinha na cabeça da ovelhinha, ó. Oi, papai, tá passando a mãozinha assim na cabecinha de você, na ovelhinha, assim, ó, e você sorrindo, e ele abraçando, beba água, minha ovelhinha, beba água, minha ovelhinha, eu tô cuidando de você, eu tô fazendo a cirurgia. Aí vai lá pro médico, o médico opera também, mas papai aqui opera, ó. Aí o médico coça a cabeça e diz, rapaz, você tá bom, você não tem nada, foi feito exame. Olha aí como é que papai faz, viu? Papai usa os médicos, viu? Mas papai também faz, viu? Querido Deus, querido Pai, chegamos aqui já no final do programa. Eu quero agradecer ao Senhor, viu? Por tudo que o Senhor está fazendo aqui, viu, Pai? Na vida de cada um de nós aqui. Tudo isso, Papai do Céu, é em nome do Cordeiro de Deus, que é o nosso pastor, o Verbo que se fez carne. E agradecer ao Espírito Santo, agradecer aos anjos de Jerusalém espiritual e celestial que está conosco, agradecer a cada ouvinte, em nome de Jesus. Continua aqui nesta programação abençoada. Amém? Tchau, tchau, tchau, tchau, tchau, tchau.

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Amém, queridos, louvado seja Deus, eu cumprimento a todo o povo corajoso e santo com a paz gloriosa do nosso Jesus de Nazaré. A partir de agora o programa aí, Templo do Senhor Jesus Cristo na face da terra, né meu irmão? Amém, filhinha, pelas ondas sonoras da Rede Continental de Rádio, levando o Evangelho às nações, proclamando as boas novas do nosso Senhor e Salvador Jesus Cristo, para os mansos e humildes de coração. Olha, meu irmão, a rede de rádio e emissoras tem como propósito na terra fazer o ídolo do Senhor, para que todas os manifestos do Deus Altíssimo, através desse programa, dessa programação, seja para glorificar e exaltar o Senhor e Salvador Jesus Cristo, não é? Aqueles que aceitam os mandamentos e lhe obedecem a eles, são os que me amam, disse Jesus em João 14, né? E porque me amam, serão também amados pelo meu Pai. Ou seja, você ama Jesus, ama Cristo, verdadeiramente ama com todo o teu amor e entendimento a Deus, meu irmão. Amém, filhinha? Quando você abre espaço para sua casa aí, para essa programação, quando você recebe aí no seu telefone esse programa, compartilha para aqueles que querem ouvir, que amam verdadeiramente a Deus, você está fazendo o IT. Mas tem muitas pessoas que dizem amar a Deus, né? Dizem amar a Jesus, mas verdadeiramente procuram diariamente, praticamente em todo momento, as coisas que o mundo oferece. Ó, meu irmão, presta atenção, filhinha querida, você mulher virtuosa, se Deus aceitasse você com as coisas que o mundo oferece, Cristo não teria vindo. Deus não teria enviado Jesus à cruz do Calvário por amor a ti. Tem muitos que dizem, eu já tenho Deus comigo, eu já tenho a Deus comigo, eu já tenho a Deus comigo, né? Eu não preciso desse negócio de crente, é... Eu não preciso não, porque já tenho a Deus, eu tenho santa dentro de casa. É, eu falo com a santa aqui e o milagre vem. Eu já tenho a Deus comigo, eu quero saber desse Jesus que ensinou o caminho do arrependimento, não. A pessoa está vivendo na prostituição, está traindo o marido, e ainda diz, eu tenho Deus comigo, que Deus tem que me aceitar, do jeito que eu sou. Está tendo vontade aí pelo homossexualismo, vive, dormindo com outro homem, todo dia, cuspindo em Jesus, e ainda diz, não, Deus é um menino bom, que me aceita como eu sou. Eu estava vendo ali, o inútil na obra falando assim, não, você vai alcançar o reino, continua sendo homossexual que você vai entrar no reino, nem ele, nem esse que ensina errado entrarão. Deus é único e a palavra dele não volta vazia. Arrependa-se hoje, porque olha, o reino do Senhor está bem pertinho, está bem pertinho, ó. Tudo está cooperando, porque está escrito, ah, pastor. Ontem, louvado seja Deus, eu fui ali resolver alguns assuntos aqui numa comercial. Aí vi ali um casal, já de uma certa idade, ali sentado na porta da loja, muita gente ali no comércio. Aí eu estava resolvendo alguns assuntos, aí Deus falou, vai até eles. Aí ouvindo aí, viu? Vai ouvindo, o programa começou agora, viu?
Você que está me acompanhando aí pela primeira vez, eu sou seu irmão em Cristo, pastor Sebastião Nunes. Eu tenho mais de 15 anos de vida espiritual, meu irmão, tá? Já passei por diversas denominações e religiões. É Cristo o teu advogado fiel, tá bom, filhinho? Ó, e ali eu passando, eu disse, vai, volta. Vá até eles. Eu, tudo bem, ouvi ali o que Deus me disse e voltei. Cheguei na porta, disse, tudo bem, peguei na mão de um, tô na mão de outro. Eu disse para a senhora, eu vim só falar algo importante para você. O que acontece na vida do seu filho não é culpa sua. O que acontece na vida do seu filho não é culpa do pai nem da mãe. O que acontece na vida dele hoje, tudo que ele pega, ele gasta com vício, com bebida. Tudo que ele tem feito até hoje, o caminhar dele até hoje, não é culpa da senhora. Pare de se culpar, o senhor está dizendo. Ela começou a chorar. Eu disse, ó, o que está por trás das amizades dele, o alvo é a senhora. O alvo é fazer-se um grande trabalhar para atingir a senhora que está andando para a casa de Deus. Conversei muito com aquele casal ali, preguei para eles. Diz, faça dessa maneira aqui que você vai vencer. Sabe o que é que Deus tem feito nos últimos dias, meu irmão? Inclusive, na humanidade, ele tem deixado a tempestade entrar na vida de alguns. Não porque o Senhor tem prazer na dor e no sofrimento de ninguém. Você vê alguém dizendo, eu tenho prazer em Deus, em pegar a enfermidade, isso não tem o Espírito de Deus. O Espírito Santo é manso, é humilde, e Deus não tem prazer nem na dor de um ímpio. Ou seja, o que é um ímpio, pastor? Me diz então, o que é um ímpio? O ímpio é aquele que não teme a Deus. É? Que está vivido na terra como se só pudesse viver aqui. Não tem temência a Deus em nada. Nem se lembra. Até já ouviu falar que Deus existe. Deus não tem prazer nem na dor desse. Imagine naquele que está andando para Jesus. E nos últimos dias, no balançar das águas aí, Deus está permitindo algo entrar na vida de alguns. Porque a maioria tem dado ensinamentos e alguns líderes, pessoas que são ali, que estão à frente da obra, da igreja, né, da placa, tem passado doutrinas de homens. Eu vi com os próprios olhos já isso. Onde diz, não, aqui você tem que fazer desse jeito aqui, ó. Porque eu sou o pastor, eu sou o bispo, eu sou o apóstolo, eu sou o grande. Hã? Eu sou o maior aqui. Hã? Qual é o maior? Se o ponto mais alto que o ser humano pode chegar aos pés de Deus, quem é o grande na obra? Quem é o maior do que o outro na obra? Quem? Hã? E esses ensinamentos de homens é que tem afligido a vida de muitas pessoas. Tem colocado aí, ó, ensinamento de homens. Eu recebi uma mensagem de uma irmã que dizia, pastor, o senhor parece que não usa muito rede social, telefone. Eu disse, mãe, eu uso aqui telefone. Deus me deu o telefone aqui, que nem chip tem, não existe mais. É só o aparelho, a linha é online, nem chip, o celular, não sei nem como é que usa. Ainda, né? Então eu, quando Deus me usa aqui, é porque eu estou na obra, dentro de propósito, estou separado, fui ungido, separado, a obra de Deus. E sei para onde o Senhor tem me conduzido, sei para onde o Senhor irá me conduzir a cada programa que o Senhor tem me mostrado, viu?
Então, ó, às vezes Deus permite, meu irmão, você passar por uma situação que nem essa que você está passando. Não é porque Deus tem prazer em te ver sofrer como um menino malvado. Tem gente que pensa assim, Deus é um menino malvado que tem prazer em deixar a gente sofrer. Não, não. Deus não tem prazer nem na dor de um ímpio.

conversa com a esposa abertamente do que você sente, do que você quer? Hã? Há quanto tempo faz que você não pede perdão para quem? Quem verdadeiramente você atingiu? Hã? Há quanto tempo faz que você, minha irmã, meu irmão, que está me ouvindo aqui, ó, presta atenção, que acha que a igreja é culpado, que líderes são também culpados? Muitas vezes não. Às vezes você sai de um ministério para ir para outro, aí tem uns que dizem assim: não vai não, não vai abençoar para sair não. Se falar isso, já pode descer do altar, já pode descer do sacrifício. Se um líder, você for falar: eu estou saindo, ora aqui por mim. Se ele falar: não vou orar não, não vou abençoar, já não tem o Espírito de Deus, já não está sobre ele. Quem tem é maldição sobre essa vida. Jesus, ele pagou o preço na cruz do Calvário. E disse assim, ó: as ovelhas conhecem a minha voz e eu sou um bom pastor. Hã? Então muitas vezes você está passando por essa situação aí, meu irmão. Viu, filhinha? Porque não conversa abertamente. Ó, tem vidas que o Senhor me trazia nessa madrugada que só vai valorizar o que estava tendo quando Deus tira a colher da terra. É, você está aqui de passagem, meu irmão. Viu, filhinha? Está de caminhada aqui, ó, só de passagem. Aí quando Deus colher da terra, você vai lembrar. Lembrar até do que eu estou falando aqui agora. Hã? Ou acha que tem 1000 anos para viver na terra? Hã? Tem não? Não tem. Não tem máquina. Não tem aparelhos. Não tem nada que faz o ser humano, passou de 70, 80 anos já em fase de canseira. Então descansa no Senhor aí. Eu quero dizer para aqueles que estão passando luta, barreira, estão sofrendo barreira dentro de casa, presta atenção. Ó, a união, aonde tem união, Deus trabalha, você sabia, meu irmão? Onde tem união, o que é união? Onde tem concordância, Deus trabalha, tá? Às vezes você está trabalhando aí no seu serviço, às vezes você é muito afligido aí, muito perseguido aí no trabalho, né? Aí você fica com aquela raiva e ira, como é que pode, né? A inveja, o negócio da minha vida, não é isso não, meu irmão, ó. Elias, presta atenção, presta atenção e aumenta aí o volume do rádio aí, ó. Você que está ouvindo, viu? Você está com a caixa de som aí, comprou uma caixa de som com volume topado aí, presta atenção. Até mesmo você que é vizinho, está ouvindo aí através dessa casa que está com o rádio ligado aí, ó. Até você. Às vezes você está passando luta, ó, Elias. O homem de Deus ali, o profeta Elias, disse assim, ó: segundo a minha palavra, passará 3 anos sem cair uma gota de água. Segundo a minha palavra. Ele falou isso com intimidade com Deus, viu? Hã? E a palavra dele não voltou vazia não. Não voltou vazia não, ó. Mas esse mesmo Elias que falou isso, chegou um período na vida dele que ele teve que ficar dentro de uma caverna. Ele ficou ali dentro de uma caverna, quieto, quietinho ali, né? Ele ficou dentro de uma caverna quietinho ali, viu? Ele poderia, presta atenção, você vai entender agora. Ó, tá sendo perseguido aí, estão falando mal de você. Presta atenção. Elias poderia ter amaldiçoado quem estava perseguindo ele. Hã? Poderia ou não? Ele mesmo lançar a palavra sobre a vida. O homem que disse assim: segundo a minha palavra, passará 3 anos sem cair uma gota de água. Imagina uma palavra saindo da boca do homem sobre uma vida. Você sabe o que Elias fez? Ficou no cantinho dele, ele teve que se esconder ali, ó. Ficou ali. Ele ficou ali assim. Hã? Por quê? Porque quem trabalha à frente de todos nós é o próprio Deus. Ah, pastor, ainda não entendi, ó. Sabe a luta que você está passando aí? Quem está trabalhando à frente dela é o próprio Deus. E não tardará, a vitória chegará. Não vai tardar, a vitória vai chegar nas suas mãos. Pastor, mas a vitória é

0: qual? É colocando quem serve a Deus para ir para o precipício? Não, meu irmão. Não. Deus, ele faz peso entre o justo e o injusto. Ele conserta as veredas. É um Deus de amor e bondade, benignidade e paz. Deus, ele não tem prazer. Vou repetir de novo aqui, ó. Ele não tem prazer nem na dor de um ímpio. Né? Então o servo do Senhor ficou ali, ó, dentro de uma caverna. Hã? Mas chegou um dia que Deus falou assim para ele: sai aí da caverna, sai aí. Hã? Porque quem estava te afligindo, fazendo mal, não está mais. Hã? Parece que agora você entendeu, né? Então Deus, ele já decretou a tua vitória, o tempo dela já está decretado. Você crê? Se você crê, dê glória a Deus aí. Porque estamos na terra de passagem. Temos que estar, pastor. Não tem essa fé que o pastor tem. Eu tenho por você. Eu vou orar por você. Manda aí. Manda aí a mensagem para cá. Hoje é o 35º elo aí de 40 dias no deserto. E eu quero apresentar aí o teu comércio, a tua vida amorosa, a tua saúde. É, minha irmã? A tua vida sentimental, você que é varoa, tá solteira aí, ó. Você que é homem, viu? Tá esperando em Deus. Ou até mesmo a tua saúde, que tá debilitada. Eu vou apresentar a Deus, meu irmão, viu? Dentro desse propósito, pastor, eu não peguei do início aí. Louvado seja Deus, o propósito não tem problema. Não tem problema, eu vou apresentar da mesma forma, estou é o ano inteiro de propósito, meu irmão, viu? Aqui na rádio é um, separadamente é outro, e eu com Deus é o ano todo. Hã? Então, meu irmão, não se preocupe com isso. Estou separado para a obra. Deus, ele me traz nome, sobrenome, me mostra imagem, me leva e fala. Mas uma coisa eu falo para os irmãos, você que está me ouvindo aí, ó, pratique, tá? Tudo aquilo que for passado para você. Conhece alguém que precisa de libertação? Conhece alguém que precisa de ajuda espiritual? Tem alguém internado, né? Tá sofrendo enfermidade, né? Eu, viu, tô preparado. Tenho mais de 15 anos de jornada aí, ó, só espiritual, tá bom? Sou pastor de monte e propósito a Deus. O meu negócio é com o Senhor Jeová, viu? Então pega aí o telefone que Deus te deu. Sonhou com algo aí à noite? Qual é a área que você deseja oração? Tenha fé. Tenha fé, minha irmã, porque você é jovem. Tenha fé, viu, meu irmão, porque está na juventude. É um jovem moço. E Deus, ele está dizendo assim, ó, eu já decretei a tua vitória, se tu permanecer de pé, olha aí, ó, se tu permanecer de pé, na minha presença o mal cairá, se tu permanecer de pé, na minha presença o mal cairá. Então, ó, você que se sente oprimida, hã? Aqui tem uma mulher que está me ouvindo. Se é com a senhora, você vai, manda mensagem para cá, viu? Aqui tem uma senhora que está me ouvindo, que tudo que acontece dentro da vida conjugal dela, ela é a culpada. Colocam a culpa nela. É uma mulher virtuosa, de oração, tá? É uma pessoa amigável, de coração generoso, mas dentro da própria casa está vivendo uma grande luta, e tudo que acontece dentro da casa, culpada é ela. Culpada é ela. Colocam a culpa nela. Se até tem alguma intriga dos filhos, é ela. Né? Tudo está sendo ela. E na verdade, minha irmã, preste atenção, se é com a senhora, o telefone está liberado. Não manda mensagem de texto, não. Grava áudio. Sabe por que Deus está revelando? Presta atenção para você, meu irmão. Que a resposta aqui, ó. Olha a resposta aqui, ó. O mal, ele está trabalhando contra o teu chamado. Está usando dentro da tua própria casa para te afligir, tá? Mas você deve olhar para Jesus, porque priorizar a vontade de Deus é priorizar Ele como em primeiro lugar, acima de filho e marido, de dinheiro, ou carro, ou casa, ou qualquer outro bem. Deus falou assim para Abraão: tu me ama mesmo, Abraão? Sacrifica aí teu filho e meu pró, né? Olha aí, né? Abraão foi lá e disse: não, não faça isso, né? Então Deus assim também, minha irmã, está dizendo assim, ó, tu está sacrificando o teu tempo a mim, vai ter renovo, vai ter vitória. Vou fechar a boca daqueles que têm te afligido. Vou trabalhar no coração de pessoas à tua volta, o Senhor está dizendo, viu? É com você, filhinha, hã? Com a mulher, dentro da casa. Tudo a culpada é você. Estão te culpando de tudo aí dentro da casa, né? Se o vizinho fala alguma coisa, você é culpado. Se acontece qualquer coisa dentro com os filhos, é culpado é a senhora. A culpa está caindo sobre você e você não é culpado de nada. Culpado é o capeta. Culpado é o diabo. Hã? Em nome de Jesus, ó. Sonhou com algo aí à noite? Hã? Sonhou com algo aí, trocando as roupas do guarda-roupa? É, fazendo troca de roupa. Não trocando você de roupa, mas trocando as tuas roupas aí da casa. Sonhou com isso? Manda mensagem. Hã? Sonhou com cobra aí também? Que tipo de cobra? Como é que foi? Conta aí, o dom é de Deus. Se Deus te fez parar para ouvir um programa como esse aqui, minha irmã. Hein, meu irmão? Ah, você que é homem também, varão, profeta. Pode participar também. Você que é criança, pré-adolescente, tem sonhado com algo aí, pode falar também, tá? O telefone está liberado, dá tempo de você participar. Hoje dá tempo. Manda mensagem para cá. Eu vou deixar o número, vou passar aqui, que eu tenho que passar todo dia. Porque tem pessoas que me ouvem pela primeira vez, pela segunda vez, está me ouvindo aí há anos. Então eu vou passar aqui, ó. Porque esse programa também, ele é compartilhado para vidas que necessitam. Pessoas que acompanham, seja pelo rádio, AM, FM, emissoras de FM e também online, sistema de comunicação aí, aplicativos, enfim. E de grupos também, viu, WhatsApp, às vezes a pessoa está ouvindo no carro aí, ó, está trabalhando, dirigindo aí, coloca aí, via Bluetooth aí, está ouvindo dentro do carro. E quem entra no carro também ouve o programa. Supermercado, mercearia também, dentro do mercado, tem gente que ouve o programa dentro do mercado aqui, ó, ouve esse programa todo dia dentro do supermercado, é. O mercado está aberto e o programa também está aberto dentro do mercado. Então quem entra dentro do supermercado também ouve o programa. Então eu vou deixar aqui o número para você pedir oração, propósito a Deus, tá? Anota aí. Anota aí, pastor, esse número é o do pastor. Não, não é o meu particular, tá? Mas se você quiser o meu particular, eu passo, tá? Eu passo. Mas nessa hora, agora, o telefone para você falar comigo, eu anotar seu nome aqui, ó, colocar no caderno de oração aqui, é esse aqui, é o da Rede Continental de rádio aí, viu? É da Rede Continental, das emissoras, todas as emissoras é para esse número aqui, ó, tá? Bota aí o WhatsApp, manda seu nome aí, texto, áudio, tá? Fala aí a cidade onde você está ouvindo aí o programa, país onde você está ouvindo, área que você deseja para oração, tá? Eu vou orar para você apresentar. Pastor, o senhor passa aí, aliás, o pastor, o senhor ora por quem mora fora do Brasil? Sim, sim, muita gente fora do Brasil fala comigo por fora da rádio. É, muita gente. Louvado seja Deus. E no Brasil também, fora da rádio. E na rádio, né? Então, ó, você que está me ouvindo pela primeira vez, meu irmão. Deus, o soberano, tem me colocado aqui com propósito, tá? Para te servir. É, pastor, é para servir, tá? Servir e falar a verdade. Se mandar tomar vergonha, eu mando. Deus falou, manda tomar vergonha, se converter, eu falo. Entra na brecha, entra. Larga o homossexualismo, eu falo. Aqui não tem rodeio não, viu? Você quer ser abençoado? Você quer ser abençoada como muitos aqui têm sido? Então faça da maneira correta diante de Deus. Ah, pastor, eu estou orando deitada. É, minha irmã? Eu recebi, é igual o irmão que diz, pastor, eu estou fazendo, vou fazer o propósito de 6 dias sem tomar banho. Eu disse, oh, misericórdia, viu? Misericórdia. É, meu irmão, esse tipo de propósito é templo e morada do Espírito Santo. Que é isso? Hã? É? Mas você que quer receber de Deus a vitória, hã? Você que quer receber de Deus a vitória, ó. Tem homem que diz assim pra mulher: eu queria você mais magra, hã? Eu queria que você mudasse. A primeira mudança é você abandonar esse tipo de relacionamento. Sabe por quê? Porque relacionamento, o homem quando soma com a mulher é para crescer junto, é para cuidar, é para andar junto. Hã? Quando se tem amor pela vida, não é só pela carnalidade não, tem amor pela pessoa, pela alma, conduzir essa vida assim, tá? Então você que precisa de oração, de propósito a Deus, o telefone está liberado. O telefone está liberado, viu? Pode participar.
1: Bom dia, pastor.
0: Bom dia. Ah, deixa eu deixar o número aqui. Deixa eu deixar o número aqui. Vamos lá.
1: Bom dia, pastor Sebastião Nunes.
0: Bom dia, minha irmã. Tá só chegando mensagem aqui. Eu vou ouvir, viu, filhinha? Viu? Fique tranquila, que Deus é fiel e verdadeiro.
1: Bom dia, pastor, vamos lá. Sebastião Nunes. A paz do Senhor, irmã meu de Altamira.
0: Ah.
1: É, o Senhor falando essa questão de tudo que é culpa vem sobre a pessoa. Eu tomo posse, sabe, porque é assim que eu tenho vivido.
0: Olha aí, viu?
1: Por fazer a vontade de Deus, por negar a vontade do homem. É, seus filhos estão...
0: Olha aí, viu? Tem mais, minha irmã. Não é só a senhora, não. Deus falou que tem mais, que está assim, viu?
1: Que não procuro. Sou eu que não aceito o que eles querem fazer.
0: Olha aí.
1: Se o casamento não está bem, a culpada sou eu, por causa que não faço a vontade de homem. Por isso que dá procura na rua. Se o problema financeiro está apertado, a culpada sou eu, né? Eu sei, é porque quando eu cheguei nessa cidade, o Senhor mudou tudo que eu vivia para agradar homem. E eu tenho aceitado a correção de Deus, porque eu sei a quem eu sirvo, quem eu quero servir, quem eu amo, quem me tirou do fundo do poço. Quem é que está comigo quando eu estou só, sabe? Porque muitas vezes você está rodeada de pessoas, mas você está só. Vivo dentro da minha casa com mais 2 pessoas, meu esposo, meu filho, mas vivo só. Porque aceito a Jesus, porque quero viver a vontade de Deus. E quando a gente aceita viver a vontade de Deus, a gente muitas vezes vai andar só. Mas eu sei, e isso... Por mais que doa, muito me alegra, porque eu sei que eu estou obedecendo ao meu Senhor.
0: É verdade, minha irmã.
1: E eu sei que o Senhor vai fechar a boca desse leão, sabe? Como ele fechou com Daniel. Vai fechar, vai fazer o leão dormir, virar um gatinho, né? Manso. Porque quem mandou, quem me chamou, foi ele. E eu não abro mão dele, não abro. E louvo a ele que quando eu estou sem perceber que eu estou fazendo a vontade do homem, ele me desperta, ele me corrige.
0: Olha aí, viu?
1: Então eu tomo posse, sabe, pastor? Eu sei que o meu milagre está chegando, a justiça de Deus está chegando. E vamos ver, né? Eu sei que eu estou do lado certo, o que eu estou fazendo é correto, estou agradando ao meu Senhor.
0: Glória a Deus, minha irmã.
1: Eu tomo posse, sabe, porque o Senhor falou muito no meu coração, estava aqui de joelho, orando, apresentando o meu propósito, o Senhor falando.
0: Amém,
1: e as lágrimas desceram, porque é isso que eu tenho vivido. Palavras que eu ouço, palavras que eu tenho que engolir muitas vezes, situações que eu tenho que aceitar por obediência ao Senhor, porque é mais fácil a gente bater no peito, gritar, berrar, mas quando o Senhor manda a gente calar, a gente tem que calar.
0: Olha aí, viu? Pois é, aquilo que eu disse aqui, ó, eu vou falar algo importante para você, filhinha, viu? O homem de Deus e a mulher do Senhor é solitário, mas o solitário é separado. É separado, igual a senhora tá aí, ó. Tá? Separado. Viu? Igual a senhora tem mais. Tá? Deus está falando através desse programa. Há muitas vidas que houve o programa.
1: Sim, pastor. Sim, pastor. Essa mulher sou eu.
0: Olha, falei.
1: Estou passando tudo isso.
0: Você quer ser a pessoa? Ó, mais um aqui, ó. Deus está falando, né? Usando o programa para trazer resposta para isso, viu? Se você crer, minha irmã, você vai receber milagre, viu? Se você crer, você vai receber milagre. Minha irmã, pastor, bom dia, profeta. Ah. Minha irmã, conte aí esse sonho que a senhora teve. Conte aí o sonho que a senhora teve. Se você não puder falar o seu nome, não tem problema, né, a cidade. Diga só o sonho. Ó, eu sonhei assim, pastor, né? A senhora que teve um sonho com sapo, eu vou falar para a senhora o que significa, viu? Não é bom, não. Tá? Pega o telefone aí que você tem. Grava um áudio aí, mas grava alto o som para que eu possa ouvir aqui, tá bom, filhinha? Em nome de Jesus Cristo. Pastor, eita glória.
2: Paz do Senhor,
0: pastor. Paz do Senhor, filhinha, bem? Deus abençoe.
2: Pastor, era 2h55 da manhã. Eu acordei assustada. Eu sonhei que tinha uma aranha fazendo telha. Assim, sobre a minha cabeça, preta. Ela era pequenininha, mas ela fazia telha, ela andava assim, agarradinha na telha, sobre o meu rosto. Aí eu acordei assustada, batendo ali, tentando tirar.
0: Foi, minha irmã?
2: E eu fiquei, assim, preocupada com esses sonhos, né?
0: Filhinha, sabe o que, é que o Espírito Santo de Deus me trouxe? É porque a sua filha acha que você está querendo fazer a cabeça dela, mas não, tá? A sua filha acha que você está querendo fazer a cabeça dela com esse negócio de igreja, com esse negócio de caminhar para Jesus, tá, filhinha? Mas não é isso não, não é nada de mal para a senhora, é somente a sua filha que está com esse pensamento, mas quem está criando essa barreira, viu? Esse embaraço todo é o mal. Continue firme no propósito aí, apresentando, viu, filhinha, a vida dela. Porque a herança do Senhor na terra, gerada no seu ventre, viu, Biba? Presta atenção, isso aí, ó, é o pensamento que o mal coloca sobre ela, para não ouvir aquilo que você tem dito, tá? Essa teia de aranha pequenininha aí representa que o seu Espírito Santo, o Senhor Espírito Santo, me diz que é somente isso. Tá bom, minha irmã? Em nome de Jesus, pastor. Eita glória. Amém, profeta. Glória a Deus, ó, minha irmã. Amém, louvado seja Deus. Tudo bem, eu vou ouvir fora do ar aqui, viu? Pega aí, você que participa também, você pode participar, minha irmã. Você sonhou com algo aqui, ó. O programa é para todos também, tá?
3: Viva, Rio Grande do Norte. É pela minha vida espiritual, né? Pelo meu esposo, né? Pelas minhas crianças, amém? Em especial, que você esteja orando pelo meu filho mais velho, Pedro Henrique, né? A qual... ele tem tido uma desinquietação, pastor. Deus tem lhe mostrado muita palavra, né, lançada sobre a vida dele.
0: Ah.
3: Esteja orando para Deus colocar por terra. Viu?
0: Ah, filhinha, Deus já deu um livramento para ele, viu? O Senhor já deu um livramento para ele de uma parada cardíaca. As artérias do coração dele, Deus já deu esse livramento para ele. Fala para ele: vim para Jesus, porque em Cristo temos vida em abundância. Em Cristo Jesus nós somos refrigerados com o Evangelho e com sua presença. Deus já deu livramento a esse moço. Já deu livramento a esse moço aí, ó. Viu? Deus, ele fecha, viu, a cova, viu, filhinha? Diga para ele caminhar em Cristo, abandonar o mundo, as coisas que o mundo oferece, viu? Em nome de Jesus Cristo, tá bom, minha irmã? Ah.
4: A paz do Senhor, pastor.
0: Paz do Senhor, minha irmã.
4: Aqui dentro da casa do meu sogro.
0: Ah.
4: Na sala de dentro pro meu quarto.
0: Ah.
4: Dentro do quarto dela, que ela saiu e falou assim: tem um sapo aqui dentro. Aí no sonho, ela falou assim: o sapo vinha, tava querendo entrar no meu quarto. Aí eu tava no sonho, eu tava deitada. Meu esposo estava sentado aqui. Aí eu falei assim: fecha a porta, porque ele tá querendo entrar no nosso quarto. Aí ele foi e, tipo assim, não fez caso daquilo.
0: Uhum.
4: Aí deixou a porta aberta. E eu tipo, fiquei com medo, porque eu tenho um pavor e nojo de sapo. E no sonho de sair, eu não sei como que o sonho acabou, porque nisso eu acordei, eu não.
0: Uhum.
4: Me lembro de mais nada, eu só sei que ele tava querendo entrar no nosso quarto, que eu falei com o meu esposo para fechar a porta. Só que no sonho, o meu esposo não deu muito caso, no sonho eu tava deitado, nisso aí eu fui, levantei querendo fechar a porta, mas no mesmo instante que eu levantei para fechar a porta, eu fui e acordei.
0: Filhinha, eu não sei se você mora onde você mora, presta atenção, aumenta o volume aí. Ó, aonde você tá aí, onde você mora? A casa, o lote onde você mora. Tem coisas que têm acontecido aí na vida de vocês, só que o marido da senhora não dá muito ouvido ao que as pessoas falam e vai contra, como se fosse uma pessoa muito tranquila. Mas Deus disse assim: sai do meio da tua parentela para me te abençoar, tá? Ou seja, o lugar onde você está morando aí, não sei se é de você ou não, mas eu vejo minha irmã, Deus falando assim, ó, vou conduzir, ouça isso, irei conduzir os dois a um outro lugar. E o que você viu aí, minha irmã, por incrível que pareça, e para muita gente, às vezes até se assusta quando eu falo isso, é o próprio terreno onde você mora, viu? Antes de você estar aí, tá, minha irmã? Então tem a ver com a obra que Deus tem com você e o marido. E fora daí, viu, minha irmã? Tem essa conversa com ele, tá? Eu cheguei a mudar de lugar pela obra de Deus. Eu cheguei a mudar 16 vezes dentro de um ano. Como assim, pastor? Misericórdia, 16 vezes no ano. Eu falo isso aqui, tem gente que fica assim, né? Mas por quê, pastor? Por quê? Pra quê? Pela obra de Deus, meu irmão, viu? Pela obra do Pai, tá bom? Aqui na terra, a nossa aliança é com Cristo. O amor é pela alma e pela obra do Pai, e é Ele quem conduz. Pastor, é verdade isso aí que o senhor falou. Ela pensa isso mesmo aí, é, irmã? Minha irmã, é o Espírito de Deus que revela, tá, minha irmã? Para glorificar e exaltar o Senhor Jesus, tá bom, filhinha? Por isso que eu falo, você pode contar o sonho que você teve, sem nenhum problema. Ah, pastor, eu queria falar no particular algo. Então escreve um texto assim, ó, pequenininho, né, bem pequenininho assim, ó, ouça fora do ar e grava o áudio que eu vou ouvir fora do ar, tá bom? É eu e Deus. Qual é a área que você deseja a propósito de oração? Hã? Você que está me acompanhando pela primeira vez, eu sou seu irmão em Cristo, pastor Sebastião Nunes, pastor e missionário. Antes de ser ungido a pastor, fui ungido a missionário. Eu fiquei quase 4 anos, fui separado da obra ali, fui ungido a missionário. E também faço missão. Então, tenho feito muito isso, né? E profeta também, Deus tem me usado na profecia para a vida de muitas pessoas, como instrumento para a vida de muitos, né? Olha, eu vejo aqui um casal fazendo uma viagem de ônibus para fazer um sepultamento, né? Eu vejo aqui, ó, uma filha, um filho fazendo sepultamento da mãe, tá? Chegou o tempo dessa pessoa na terra, viu? Chegou o tempo dela. Deus está dizendo, chegou o tempo dela. Tá? Então, um dia me disseram, pastor, o que foi mais difícil para o senhor falar? Eu disse exatamente isso. Porque nós, seres humanos, nós temos sentimentos, nós temos muitas vezes apreço, carinho, afeto, lembranças, mas estamos aqui de passagem. Deus me leva dentro de um ônibus, saindo de uma cidade para outra cidade, vai um irmão e também vai uma irmã, porque farão sepultura de uma mulher, farão de uma mãe, viu? Chegou o tempo dessa pessoa na terra, tá? Então, ó, você tá me ouvindo agora, viu? Tá bom? Tô passando o que eu vi, em nome de Jesus, tá? Bom dia, profeta. Ore pelo meu casamento e a minha vida espiritual. Amém. Ó, escreve aí, grava um áudio. Tem muita gente que tá chegando agora, ó. Deixa eu deixar o telefone aqui, porque eu tenho que passar, né? 011-9102-7054, viu? 011-9102-7054. Tá me ouvindo no Brasil, em qualquer cidade, vila, fazenda, sítio, roça, capital, em nome de Jesus, você pode participar. Manda aí a mensagem, texto ou áudio, qualquer rádio, emissora. Meu irmão, minha irmã, você que parou aí para ouvir o programa, não existe o acaso. Você não parou aí nesse aplicativo por acaso não, meu irmão. Eu sou pastor de propósito a Deus e morro. Estou dentro de 40 dias, de um mais um de 40 aqui, ó. Então pega aí o telefone que Deus te deu, manda a mensagem para cá, fale o nome completo, principalmente o sobrenome, e a rua, né? E a rua. Então, ó, manda para cá. É o namorado que você quer que eu apresente a Deus? É alguém que você está conversando? Hã? Precisa ter medo, né? Pode mandar, viu? Deus, ele está me usando aqui como instrumento para ajudar, para abençoar, com cuidado. Deus de detalhe, o senhor está dizendo, ó, fora da nação brasileira, fora do Brasil, está me acompanhando aí, nos portais internacionais, presta atenção, você que é brasileiro, você que é brasileira, filhinha, tá me ouvindo aí fora do Brasil, tem país, tem alguns estados aí, que é madrugada ainda, Estados Unidos tem alguns estados que tá amanhecendo o dia agora, né? Então você que tá me ouvindo aí, hoje, ou no período, hoje já é tarde, né? Já é 2 da tarde, 9 da noite, não importa o horário, você tá ouvindo o programa aqui, ó, pastor, eu quero oração, apresenta aí, eu vou apresentar a tua vida a Deus, tá? E tudo aquilo que Deus passar para mim, o Espírito Santo de Deus passar para mim, eu passarei para você. Pratique. Execute. Tá bom? Fora do Brasil, você vai participar através do WhatsApp. Né, pastor? Como é que faz aí para salvar o número do WhatsApp, da programação aí? Do WhatsApp internacional. Fácil demais. Você vai salvar aí mais 5511-9102-7654, tá bom? Vamos lá. Vou repetir de novo aqui. Fora do Brasil é mais 5511-9102-7654. O mais é só você segurar o dígito zero aí. O dígito zero aí. Mais 5511-9102-7654, né? Alguns países têm que colocar o mais, o símbolo mais. Não é escrever mais 55 não, tá? É só você ir no seu celular aí. Faz de conta que você vai ligar normalmente, sem ser pela internet, sem usar aplicativo nenhum, normal, para alguém. É só apertar o dígito zero do seu celular aí, vai aparecer o mais. Sabe aquele mais, o X, a cruzinha lá, mais? Pois é, o símbolo mais. Você vai, coloca, deixa ele. Você põe 5511-9102-7654, tá bom? No Brasil é 011-9102-7654. É só um dígito 9, tá? Amém? Louvado seja Deus, pastor. Peço oração aí pelo meu irmão. Tá passando por um momento difícil, problema familiar. É? Olha, vendo a foto aqui dele, tem gente que não gosta dele pelo jeito dele, tá? Quem olha pra pessoa, quem vê o que a pessoa tem ou não tem, é o ser humano. O ser humano é que gosta de observar o que a pessoa tem, o que a pessoa pode fazer, né? O que a pessoa pode executar, o que a pessoa é, fala, né? Deus não. Deus não vê o homem como o homem vê o homem, tá? Deus não vê você como o ser humano te vê, tá bom, meu irmão? Viu, filhinha? José Domingos dos Santos. Amém, filhinha. Vou anotar o nome dele aqui, viu, minha irmã? Vou anotar o nome dele aqui. E apresentar, pastor. Apresenta aí minha vida espiritual ao Senhor. Apresenta aí minha vida espiritual ao Senhor. Amém. Ó, pastor. Isso que o senhor falou também é comigo. Eu falei, né? Eu falei aqui. E tem mais pessoas, ó. Tudo que acontece é minha culpa. As coisas acontecem com meu filho, é minha culpa. Se as coisas dão errado, é minha culpa. Estou falando. Hã? Hã? Deus, ele vai fechar a boca do leão, viu? Deus, ele vai acalmar a tempestade aí. Se ele falou aqui, ele cumpre, tá? Ele cumpre. Tá bom? Permaneça firme aí, obediência ao Senhor, siga firme no propósito a Deus, que a vitória chegará. Pastor, eu não entendi o nome da cidade em Minas Gerais aí, né? Eu não entendi. Profeta, ouça fora do ar, amém. Vamos fazer assim? Vamos ouvir aqui dois louvores, tá? Duas canções. Ó, o telefone tá liberado, você pode participar, viu? Ah, pastor, sonhei com algo. Pode contar. Pastor, quero oração por essa área. Pode falar, tá bom? Em nome de Jesus. Não fala no ar, amém. Vou ouvir aqui mais um, tá? Em nome de Jesus. Vamos ouvir aqui, ó. Essa música aqui, esse levita aqui, eu ouço sempre as canções aqui dele. A Pro também, que é o Júnior Gardini, né? Mas essa música aqui, essa versão aqui é de duas moças jovens que cantam, né? Ele pegou, trouxe e fez um acústico muito legal, né? Vamos louvar, adorar a Deus, tá? Eu volto já já. Fica aí, viu? Vamos adorar o Senhor.

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0: Paz do Senhor Jesus, pastor.
1: Amém.
0: Pastor, meu nome é Marluce, sou de Serra Corá. Gostaria de pedir oração pela minha vida, pela minha saúde e pela vida do meu esposo, que ele tem dois irmãos que perturbam muito. Meu esposo é bipolar e faz quase 19 anos que essas pessoas perturbam ele. Ele sabe que ele não pode ser perturbado, ter aperreio, mas ele faz de tudo. Eles são muito usados pelo inimigo.
1: Ainda bem que a senhora sabe, né, minha irmã, que é o mal na vida dessas pessoas. Mas o alvo verdadeiramente é você, tá, minha irmã? O mal, ele usa assim, ó, pra afligir, pra chegar em direção de outras pessoas, mas o alvo é você. Pra que você venha ser não feliz no amor, né? Eu vou orar, você tem o nome dos dois, você pode mandar pra cá, escreve aí, tá participando pela primeira vez. De onde a senhora é? De Serra Corá? Serra Corá fica no estado, fica no, na região, DDD 84, deve ser para a região do norte, nordeste, né? Norte. Serra Corá é estado de Natal. Eu não entendi direito. Escreve aí o nome dele, tá? Nome deles, viu, filhinha? Em nome de Jesus, amém?
2: Bom dia, pastor Sebastião.
3: Bom dia,
2: meu irmão. Eu peço oração. Assim, a gente fez um pedido de uma linha de crédito, já vai fazer 3 meses. E aí o banco nem diz que sim nem que não.
1: Meu irmão.
2: Eu percebo que tá travado, tá amarrado, assim, que a benção não chega, entendeu? É um impedimento para acontecer esse milagre financeiro aí, pra gente alavancar aqui no nosso projeto.
1: Filhinho, deixa eu falar uma coisa importante para o senhor aí. Presta atenção. Fale com Deus, igual Jacó disse, tá? Prioriza a vontade de Deus. Eu falei isso aqui para um vaso, igual o senhor. Pastor, é Rio Grande do Norte. Amém. Ó, Jacó disse, se o senhor me ajudar, ajuda a obra. Tá? Então faça aliança com Deus para honrar, porque tem gente aqui que às vezes se apega com o que é para Deus. Sabe o que é que fecha? Se você fechar o coração para a obra, Deus fecha para você, viu, meu irmão? Não que o senhor seja assim, mas o pensamento nosso é a obra de Deus em primeiro. Ó, o projeto de Deus tem que fazer parte do nosso projeto, porque não é por valores, mas sim pelo que Deus vai fazer por você. Eu fui usado por um cara que estava fazendo dentro de uma fazenda no Mato Grosso, que eu disse para ele, ó, faça desse jeito que Deus vai te honrar, mas honra a obra, tá? E um valor que se hoje no Brasil é muito grande, né, para a vida de muitas pessoas seria, né? Mas faça assim, a aliança com Deus, que Deus vai destravar para o senhor isso aí, tá bom, meu irmão? Mas é você e Deus, é você com Deus, não é com pastor nem placa, é com Deus, tá? Porque tem gente, meu irmão, que não tem o amor pela tua alma, tem pelo que você pode dar. Então você tem que ter o coração voltado à obra. Eu disse, faço cobertura por diversas pessoas que são comerciantes aqui, tá, meu irmão? Não é pelo comércio, é pelo que você pode ser para a obra de Deus. O que, é que você pode ser para a obra? Coluna da obra. O teu chamado é coluna da obra, tá? Não é somente estar dentro da casa de Deus, não é somente estar botando um louvor. Você está entendendo, né, filhinho? Então, ó, Deus, chegou na minha mão 10% para a tua obra. Não olhe para valor, porque Deus é que supre, Ele multiplica, triplica, dá crescimento. Então faça aliança com Deus a respeito e tire toda a dúvida e não diga nada a ninguém, tá bom, meu irmão?
2: Pastor Sebastião, paz do Senhor, eu sonhei a cena que eu estava no supermercado e era como se eu fosse um funcionário lá, eu estava me ensinando a trabalhar no caixa.
1: Deus está ensinando,
2: aí, no dia
1: irmão,
2: seguinte,
1: viu?
2: Eu já estava ali me esforçando para mostrar o que eu tinha aprendido, né? Nisso aí se aproximava uma mulher e começava a me observar e queria que eu ensinasse ela. E aí quando eu fui pro depósito guardar alguma coisa, aí eu percebi que ela ficou distante, me observando. Aí eu falei, mesmo de costa, eu falei pra ela, olha, eu sou aprendiz também, tô aprendendo, então hoje é meu segundo dia. Então você procure alguém mais experiente pra te ensinar, porque você me vê assim dedicado, mas é porque eu tento absorver o máximo possível e reproduzir o que me ensinaram. Mas eu tô aprendendo também, igual você. E passava essa questão aí, ela desaparecia, e nós, dentro dessa empresa, nós estávamos assistindo um teatro, né? Dois grupos, aí um representava o bem, né? O outro representava o mal. E aí eu dizia assim para alguém do meu lado, assim, olha, o bem tá quase perdido, mas você vai ver que alguma coisa vai acontecer que vai mudar todinho aí a situação. Era uma peça, uma apresentação, né? E aí surgiu um clarão muito grande, aí eu via quatro anjos, né? Mas até então, pra mim era uma apresentação, via quatro anjos. E nesse clarão surgia como se fosse Jesus. Ele tinha uma faixa vermelha sobre os ombros. E ele dizia, eu sou o príncipe do Senhor e acabei de chegar. E nesse momento, desse clarão se apagava e se tornava tudo treva. E eu já estava lá embaixo, como se eu estivesse participando daquilo ali. Já estava lá embaixo, já não estava mais na plateia. E aí eu me assustava com uma pessoa quando voltava a visão, né, que estava em trevas. Aquela pessoa totalmente careca, sem pelo nenhum no corpo. E eu com medo dela e ela com medo de mim, porque eu estava desfigurado também. E eu tentava me levantar e a pessoa também, acabava um derrubando o outro. E até que com muita dificuldade eu consegui me levantar. E eu percebi que eu estava no inferno. E aí eu andei, me afastei daquela pessoa. E dentro daqueles abismos, daquelas trevas, eu escutava grito, né? Grupo de pessoas, cada grupo de pessoas tinha um grito, né? Assim, de lamentação, por que, meu Deus? Senhor, me dá mais uma chance. Era vários gritos assim, de grupos. Um se calava, começava outro. E eu de pé, olhando para aquela escuridão, eu disse assim, Deus, o que eu posso fazer para as pessoas não caírem mais aqui nesse lugar?
1: Meu irmão, deixa eu falar uma coisa pro senhor. Você vai entender agora, o príncipe do senhor que você viu não foi Cristo não, viu, meu irmão? Tá? Jesus é luz, e aonde ele chega, a luz permanece, tá? Tem gente que quer ver o seu fracasso aí, viu, meu irmão? Quer ver você fracassando nos seus projetos. Muita oração contrária aí na vida do senhor, viu? Ó, agora você vai entender o porquê que Deus te colocou como projeto, viu? Aí, porquê que Deus levantou você como coluna de ministério da obra dele, não de placa. Tem gente que pensa assim, ah, sou a coluna da placa da igreja. Meu irmão, é para a obra de Deus. É para a obra de Deus. Guarda isso, meu irmão, viu? Ó, mas tem gente, viu? Que viu, ó. Você sabe o lugar onde você viu? Você tava ali, ó, pedindo clemência, oportunidade, né? Aquelas pessoas, para que essas pessoas não venham o Senhor requerer de você, viu, varão? Sabe o que que acontece, ó? Deus levanta o vaso e diz, vai, execute dessa maneira, porque, ó, você quer um exemplo claro? Vou dar um exemplo bem transparente e claro para você e para todos que me ouvem agora. Quando você ajuda o programa aqui, manter-se no ar, faz com que esse mesmo programa vá em direção de quem está doente, enfermo, precisando de libertação, sendo o profeta instrumento para a vida daquela pessoa. O não fazer assim impossibilita que o profeta, o programa, até mesmo você, viu, possa ser testemunho para essas vidas lá na frente, e elas perecem. Aí Deus vai requerer do Senhor. E o que que eu devo fazer, pastor? Presta atenção, meu irmão, ó. O Senhor diz que o Senhor também bateu na financeira errada. Vai em outro lugar. Tá aí no errado, no outro lugar. Vai em outro lugar, viu? Vai em outro lugar. E Deus pega o menorzinho, viu, varão? Ó, pega o menorzinho ali, ó, pequenininho, né? O Davizinho, vou falar assim, né? Amém, filhinho? Ó, o Davizinho ali, o menorzinho, bota no meio dos grandes, tá? No meio dos grandes. Mas tem uma mulher também que tá invejando aí a sua esposa em algo. Diz pra ela vigiar, meu irmão. Porque tem uma mulher que tá muito invejando ela. Porque a conquista, presta atenção a vida de vocês aí, ó. A conquista que vocês conseguem algo. Algo assim entre o casal, algo assim, né? Pra dentro, algo pra vida aí do casal.

0: Você ouviu a canção aí, né? Você entendeu, filhinho? Se entendeu, escreve amém pra mim aqui, viu? Bom dia, pastor. Ah, profeta de Deus. Já começaram a bater o tambor aí, foi, minha irmã? Em nome de Jesus. Ó, Cristo ama todos, tá? Até mesmo esses aí que estão batendo tambor pra Deus estranhos. Até mesmo esses aí, ó. Hã? Em nome de Jesus Cristo. Não tema não, minha irmã. Porque Deus é fiel e Ele te guarda. O Senhor é verdadeiro. E o sangue de Jesus Cristo que repreende todo o mal, viu, filhinha? Fique tranquila. Deus é fiel e verdadeiro, tá? Pastor, não fala anual o nome aí. Amém. Falo, né? Eu sou obediente. Eu sou pequenininho obediente, viu? Me viu o programa de hoje. O senhor é profeta de Deus. Pastor, ouça aí o áudio. Ah,
1: bom
0: vamos
1: dia,
0: lá.
1: Bom dia, pastor Sebastião Nunes. Meu nome é Jessé, aqui da cidade de Major Dores.
0: Fala, meu irmão Jessé.
1: Pastor Sebastião Nunes, eu gostaria que o senhor desvendasse.
0: Não, não é eu, viu, meu irmão? É o Espírito Santo de Deus. O pastor é só instrumento, viu?
1: Aí vem um cara e rouba a minha carroça e eu vou por trás. E parece que depois eu pego a carroça. Mas eu não sei o que significa esse sonho.
0: Não sabe, meu irmão?
1: Pra mim.
0: Filhinho, tem pessoas lá atrás na sua vida que precisam do senhor ter um conserto lá. Você sabe o que acontece muitas vezes? A pessoa vai pra Deus, começa a ouvir a palavra, começa a identificar e começa a buscar e começa naquele primeiro amor e vai. E vai. Só que é igual, eu vou fazer uma comparação simples aqui. É igual aqueles que vai tá devendo um dinheiro pra pessoa, tá com algo da pessoa, e diz, não, eu tô em crise, Deus me perdoou, e a pendência ficou lá atrás. A Bíblia fala, meu irmão, que o servo do Senhor, ele tem que honrar todos os seus compromissos, ó, falou, tem que honrar. Mas na vida do Senhor, isso aí, ó, carroça, coisa lá atrás, né, faz parte de vidas passadas, assim, ó, a vida passada no seu passado lá atrás, viu? Hoje, você não tá vivendo assim como antes, tá caminhando devagar, tá diferente hoje. Mas tem vidas lá atrás que precisa o senhor ter de encontro essa pessoa lá. Para pedir perdão para ela. O senhor está mostrando para você, meu irmão, viu? Está mostrando para o senhor, tá bom? Bom dia, pastor. Ah. Tô numa tristeza imensa, tá, minha irmã? Tá numa tristeza? Quem coloca tristeza não é Deus, tá, filhinha? Quem coloca tristeza não é Deus. Eita, Jesus, chegou no final do programa. Já chegou no final, já fui alertado aqui. Já chegou no final do programa. Vamos orar a Deus. Vamos apresentar o Senhor. Hoje é o 35º elo de 40 dias ao Senhor. Deus é fiel e verdadeiro, Senhor Jesus. Foi a cruz do Calvário, levou sobre si todas as transgressões e enfermidade. Em nome de Jesus Cristo, todo mal. Vamos orar a Deus, pega aí o copo com água, a peça de roupa. Pega aí. Em nome de Jesus. Eu não consigo mais passar nem o áudio, chegou no final do programa, tá bom? Em nome de Jesus Cristo. Pastor, eu fiquei todo arrepiado aqui. É, meu irmão, Deus sabe o que fala. Deus sabe o que está falando. Deus sabe aonde essa voz está chegando. Viu? Em nome do Senhor Jesus Cristo Todo-Poderoso. Apocalipse 1, versículo 18. O Senhor Jesus diz assim, ó. Eu estive morto, mas estou vivo para séculos dos séculos. E tenho em minha mão a chave da morte e do inferno. Hã? Ó, Jesus tem na mão dele os demônios que estão ouvindo aí a minha voz. Vocês sabem? Vocês já sabem. Sabe até quando Jesus disse isso para João, né? Eu repreendo um por um e lanço ao mais profundo abismo

0: Jesus Cristo agora. Sa! Agora! Em nome de Jesus. Em nome de Jesus Cristo. Vamos orar a Deus aí, meu irmão. Hã? Pega aí o copo com água. Você está com tristeza, minha irmã. Coloca a mão no seu coração aí. Jesus vai te visitar nessa oração, tá bom? Coloca aí.
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0: Senhor, meu Deus e eterno Pai Todo-Poderoso, Pai querido, mais uma vez diante de Ti, da Tua presença, meu Pai Santo, em nome de Jesus Cristo, eu apresento essas vidas, meu Pai, que estão na cegueira, que estão batendo tambor para Deus estranhos, a vida está cheia de enfermidade, está na busca pelo mal, porque o prazer que o mal oferece é diferente. Visita, meu Senhor, essas vidas agora, em nome de Jesus Cristo, eu peço a Ti, meu Pai soberano, tira essa incredulidade, coloca na Tua presença, em nome de Jesus, meu Deus querido, eu peço, eu apresento a Ti, meu Pai, essa vida, meu Pai, que ouve esse programa agora, em nome de Jesus, essa casa, vai de encontro, meu Pai, a este coração, porque o Senhor é um Pai, meu Pai misericordioso, o Senhor é um Pai generoso, e tem guardado, meu Pai, a Tua filha na Tua presença, em nome de Jesus, toda oração maldita caia por terra agora, essa documentação que está enrolada, quebra esse jugo, essa inveja de Satanás, meu Deus querido, em nome de Jesus, eu peço, meu Pai, por este casamento, decreta a vitória, meu Pai, sobre esta vida, coloca, meu Pai, na Tua presença, olha, meu Senhor, o que Tua filha tem enfrentado, Deus está dizendo assim, filha, eu já te dei as coordenadas, o caminho, a insistência é tua insistência, é a pressa, é o sentimento, abandona aquilo que te oprime, o Senhor está dizendo, eu trabalharei a seu favor, em nome de Jesus, visita esse comércio agora, tira essa inveja, meu Pai, lança por terra, avisita o coração da tua filha, que ora comigo agora, está com a mão assim colocada, meu Pai, visita, tira essa tristeza, alegra o coração da tua filha, meu Senhor soberano, eu peço a ti no nome de Jesus, a tua filha que ouve esse programa agora, trabalhando, meu Pai, ouvindo essa programação, visita o trabalho dela, vai à frente, acampa teus anjos, faça, meu Pai, à frente, meu Pai, desse trabalho, visita, meu Senhor, esse lugar, abençoa esta casa, essa criança, essa adolescente, essa criança, o pequenino do Senhor, acalma, meu Pai, essa mente, é o que eu peço a ti, meu Deus querido e soberano, Pai Todo-Poderoso, essa família, meu Pai, que apresenta agora, tem apresentado agora, apresentado esta casa, apresentado, meu Pai, essa vida, o Senhor transforma esse coração, em nome de Jesus Cristo, eu peço a ti, meu Pai Todo-Poderoso, porque sei, meu Pai, que é de ti que sai o socorro, visita o teu filho, ao ministério dele, levanta ele na tua presença, usa como instrumento aos necessitados, coloca sobre ele, meu Pai, as tuas mãos poderosas, levanta, meu Senhor, na sua presença, usa, meu Pai, como instrumento a terra, os que necessitam, a esse copo de água que está sendo apresentado a ti, consagra, meu Senhor, essa roupa dessa criança, em nome de Jesus Cristo, eu peço a ti, meu Pai, porque sei que é de ti que sai o socorro, é de ti que sai a misericórdia, demônios do inferno, que diz que não suporta a minha voz, o sangue de Jesus que te queima agora. O sangue de Cristo te queima agora. Olha aí, ó. Em nome de Jesus, a Deus eu peço e a ti eu dou uma ordem agora. Bate em retirada agora. Sa. Em nome de Jesus. Em nome de Jesus agora. Abençoa, meu Pai, esta casa. Guarda, meu Pai, livra de todo mal. É o que eu peço a ti, no nome de Jesus, e te agradeço. Dê glória ao Pai aí. Dê glória ao Filho, ao Espírito Santo. Em nome de Jesus. Bom, em nome dia, de Jesus Cristo.
1: Pai do Senhor, tudo bem? Me chamo Nátila Andressa, sou da cidade de Brumado, Bahia. Pastor, essa noite eu tive um sonho. Eu sonhei assim, que estava todo mundo na casa de minha avó, né? Eu, minhas irmãs, minha mãe, minha avó. Eu só não via meu avô. Aí que no sonho chegava tipo uns tanques de guerra, sabe? Aí como se estivesse em guerra. Aí que o cara falava bem assim pra gente sair da casa. E minha avó ficava chorando, né? Mostrando. Então a gente mostrava uma resistência ali de não querer sair da casa. Aí que na hora o homem pegava, começava a atirar na árvore, falando pra gente sair da casa, a gente tinha que sair porque parecia que tava em guerra, alguma bomba, sei lá, não sei acertar a casa. A gente tinha que procurar um lugar pra se proteger. Aí que no sonho, eu lembro que nós ia pra casa de uma das minhas irmãs. Aí chegando lá, nós pegávamos e ficava lá, né? Como se estivesse procurando um abrigo, como se fosse pra esconder. Aí que na hora a minha irmã caçula falava assim, que ela já tinha visto isso, sabe? Como se ela tivesse sonhado com isso também, né? Aí eu peguei e falava com ela assim, no sonho, né? Que eu tava sonhando naquela hora, né? Falava assim, eu sonhei agora isso, falava desse jeito no sonho, entendeu?
0: Filhinha, o abrigo que a senhora deve procurar é em Cristo, tá, minha irmã? O abrigo que a senhora deve procurar é em Jesus, tá bom, filhinha? Essa guerra que a senhora viu, mal, é uma batalha travada que foi iniciada, viu? Dentro desse propósito, é guerra que está acontecendo, viu? Mas a senhora sairá vitoriosa, tá, minha irmã? Em nome de Jesus. Que a paz e a graça e a misericórdia do Senhor esteja com você na sua casa, no seu trabalho, aonde você estiver ouvindo esse programa, e te livre e te guarde de todo mal. Amém?

Pois é, estamos de volta, dando sequência, sequenciando o nosso Arena Sertanejo Gospel e já trazendo Bia e Brenda e Angélica Porto, né? Eu te perdoo.

0: Rapidinho, vai ser VaptVupt. Nós vamos ali pro nosso recado e eu volto já já.
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2: Mais um Acredite Se Quiser, hein? Chegando nesta quinta-feira, hoje 14 de maio de 2026. Olha, três moradores de Austin foram presos, acusados de matar a tiros a porca de estimação de Garrett Cox, um garoto de 12 anos com autismo e TDAH, que tinha forte ligação com o animal. A porca Bootsy, de cerca de 180 quilos, havia fugido da propriedade da família quando foi encontrada morta, ao lado de uma panela com água quente, supostamente pronta para ser cozinhada. Os pais do menino relataram ter ouvido tiros durante as buscas e encontrado os suspeitos usando aventais e luvas próximos ao corpo do animal. Segundo a família, Bootsy participava de competições agrícolas ao lado de Garrett e possuía identificação visível na orelha, o que indicaria que ela era um animal doméstico. Os acusados alegaram à polícia que pensavam se tratar de um animal selvagem, mas os pais do garoto contestaram a versão. A porca foi enterrada no celeiro da família, enquanto os três vizinhos responderão por crueldade contra o animal. Eita, rapaz, o garotinho, né, com autismo, né, pra ele, essa porquinha era muito importante, né, gente? Meu Deus, que maldade, viu? Maldade desses vizinhos aí, viu? Eu sou Kleber Salles, este foi o nosso Acredite Se Quiser.
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0: Bom demais, já estamos de volta aqui no nosso Arena Sertanejo Gospel e já trazendo mais um grande louvor. Marcos Nunes, pega a visão.

0: irmãos, muito bem, irmãs. Olha, encerrando a nossa quinta-feira, esse nosso programa que foi maravilhoso, o nosso encontro. Eu peço a Papai do Céu, né, que nos dê muita saúde, que nos traga muita alegria, para que a gente possa dar sequência na vida, né, curtindo as coisas boas da vida. E eu deixo aqui, então, aquele grande abraço a todos vocês.
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3: De volta no nosso Acredite Se Quiser desta quinta-feira. E a cadela Lucy virou sensação nas redes sociais, viu? Após aparecer pilotando um jet ski, é mole, em Fort Lauderdale, enquanto o dono Edin Hinch praticava freeboard na água. Segundo Ed, a ideia surgiu depois que ele cansou de procurar alguém para cuidar da companheira durante as atividades aquáticas. Agora ele adaptou todo o equipamento para levar Lucy junto, garantindo que ela nunca fique sozinha. Os vídeos da dupla acumulam milhões de visualizações e divertiram internautas, né? Já que a cadela parece comandar o veículo aquático com toda a tranquilidade do mundo. Um dos registros mais populares foi feito por Aldo Afez, que brincou ao ver a cena. O cachorro dele está no jet ski. Nos comentários, seguidores entraram na zoeira, dizendo que Lucy tem uma vida melhor que muita gente, que alguns cães da Flórida não usam coleira, usam jet ski. É, gente, cachorrinha fazendo o maior sucesso aí, pilotando jet ski, hein? Eu sou Kleber Salles, esse foi o nosso Acredite Se Quiser. Grande abraço.
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0: 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Os céus declaram a glória de Deus, e o firmamento anuncia a obra das suas mãos. Um dia faz declaração a outro dia, e uma noite mostra sabedoria a outra noite. Não há linguagem nem fala onde não se ouça a sua voz. Em ti confiei, ó Senhor, e proclamei: tu és o meu Deus. 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
4: Para que a vossa fé não se apoie em sabedoria humana, e sim no poder de Deus. Deus seja louvado. Estamos iniciando o nosso programa É Para Adorar de hoje, quinta-feira. Cumprimento você com a paz do Senhor Jesus. Que o amoroso, bondoso, piedoso, misericordioso Jesus esteja presente no nosso dia a dia, em todos os momentos, em todos os instantes. Senhor Jesus, estamos aqui unidos e reunidos em teu nome, porque você, Jesus, é o caminho que nos leva ao Pai. Eu sou o Fabiano Farias e vamos juntos, a partir de agora, com os mais lindos louvores que glorificam o nome do nosso Deus, a palavra dele e a presença dele. Leandro Borges abre a sequência. Deus e Eu tem André Valadão, Pela Fé e Ainda Filho Pródigo. Tocando por aqui, É Para Adorar.
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0: não se fala mais nisso.
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1: Ouvimos Filho Pródigo tocando por aqui. É para adorar, tá só começando. Intervalo rapidinho. Já já a gente volta com a palavra de Deus.
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1: E diz a palavra do Senhor: estes, pois, são os mandamentos, os estatutos e os juízos que mandou o Senhor vosso Deus, para que se vos ensinar, para que os fizestes na terra a que passais a possuir, para que temas ao Senhor teu Deus e guarde todos os teus estatutos e mandamentos que eu te ordeno, tu e teu filho, e o filho de teu filho, todos os dias da tua vida, e que teus dias sejam prolongados. Ouve, pois, ó Israel, e atenta que os guardes, para que bem te suceda e muito te multipliques, como te disse o Senhor Deus de teus pais, na terra que mana leite e mel. Obedece os mandamentos, obedece, segue a vontade do Pai. É o que diz a palavra, é o que nos sugere todos os ensinamentos, os aconselhamentos que nos traz o Mestre Jesus, para que sejamos merecedores de tudo isso que recebemos dele, que nos fez a sua imagem e semelhança e nos deu tudo o que precisamos e necessitamos para crescer e multiplicar neste mundo feito e nos entregue como morada. Um presente lindo dado por Deus, que em muitos instantes fazemos tamanho mau uso. Usamos e abusamos de forma descontrolada da criação do Pai. Devemos sim viver em harmonia com os nossos irmãos. Amai os próximos como eu vos tenho amado. Viver em harmonia com a natureza, criação divina do grande Pai. Viver em harmonia também com os animais. Estar em harmonia, mas que harmonia? Harmonia de amor. Harmonia de auxílio, de comunidade, de família, de perdão, de paz e de tudo aquilo que vem do amor de Deus. Seguimos a nossa programação por aqui, chegando agora, Arautos do Rei. Tenha paz.
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0: Ainda que eu ande pelo vale da sombra da morte, não temerei mal algum, pois tu estás comigo.
1: Tu estás comigo, Senhor. Tu estás sempre comigo. A palavra diz: eis que hoje eu ponho diante de vós a bênção e a maldição. A bênção, quando ouvirdes os mandamentos do Senhor vosso Deus, que hoje vos mando. Porém, a maldição, se não ouvirdes os mandamentos do Senhor vosso Deus, e vos desviardes do caminho que hoje vos ordeno, para seguirdes outros deuses que não conhecestes. E mais lá diante da palavra diz: tende, pois, cuidado em fazer todos os estatutos e os juízos que hoje vos proponho. E a palavra de Deus, ele nos sugere. Deus não nos obriga a segui-lo. Deus nos sugere, ele nos propõe, nos oferece o melhor. Aceita esse melhor na tua vida. Aceita este amor que lhe é oferecido e compreenda que mesmo a dificuldade do dia a dia fica muito mais fácil de suportar quando você conhece o amor, a misericórdia e a justiça de Deus. Ele nos deu tudo o que precisamos e quando nós estávamos nos perdendo totalmente neste mundo, ele manda o seu Filho Jesus para nos resgatar, nos salvar, para quitar a nossa dívida de pecado e nos dar a certeza da salvação através dele, Cristo Jesus, o caminho que nos leva ao Pai. Que possamos nós, a partir deste instante, começar a direcionar e redirecionar a nossa vida na proximidade com Jesus. Sim, Jesus, aqui estamos reunidos. Eu convido você a, nesse instante, parar o que você está fazendo. Feche os seus olhos e fala junto comigo. Com a verdade do seu coração, coloca a mão no seu coração, fecha os olhos se você puder fazer isso agora e diz, com todo o seu sentir: sim, Jesus, eu permito e eu desejo e eu preciso que o Senhor seja a presença viva em meu coração, transformando todo o meu ser, me ajudando a se afastar de todos esses pecados que ainda insisto em praticar, recusando todas as tentações do dia a dia que insistem em me derrubar e fazer fraquejar, fracassar e cair. Sei que muito já fracassei e já caí. Sei que muito já sofri. Mas em ti, ó Jesus, daqui por diante é só vitória. É só vitória. É só vitória, Senhor Jesus. Venceremos por amor em amor. Venceremos em ti. O Senhor que venceu a própria morte para nos libertar e nos conduzir para o caminho da verdade. Sim, Jesus, eu digo sim, Jesus. Eu preciso de você, Jesus. Eu preciso de você, Jesus. Eu preciso de você, Jesus.
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3: No agronegócio, especialistas alertam que o Brasil precisa buscar novos parceiros comerciais para fortalecer suas relações internacionais. A diversificação é fundamental para ampliar as oportunidades e aumentar a competitividade do setor.
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0: e acabou. Mas não. O amor de Deus é tão lindo, tão perfeito, que Ele, claro, age com justiça. Mas Ele permite que nós possamos fazer nossas escolhas. Mas a justiça de Deus, ela também nos cobra que sejamos responsáveis por aquilo que praticamos. Mas a misericórdia de Deus sempre nos auxilia quando nós recorremos a Ele. Como a história do filho pródigo, que volta ao pai sem merecer, mas precisando tanto daquele abraço, daquele perdão, daquele auxílio. Nós somos o filho pródigo, retornando aos braços do Pai amoroso, misericordioso e justo. Senhor, Senhor Jesus, me orienta e que meus ouvidos possam ouvir os seus aconselhamentos. Senhor, me mostre o caminho que meus olhos consigam ver, que meu coração saiba sentir. Desperta isso em mim, Jesus. Dentro de minha imensa imperfeição, não compreendo a sua perfeição tantas vezes. Mas eu quero ser mais e mais parecido contigo, imitador de Cristo Jesus, seguindo os passos. E no meu dia a dia fazer o quê? Olhar para as situações que eu tenho que tomar decisões e pensar comigo, o que Jesus faria neste momento? E começar a agir assim, procedendo de acordo com o proceder de Cristo. Seguimos o nosso programa. Amanda Vanessa vem cantando Calma. Todo-Poderoso Cassiano, tem Nani Azevedo, adorador por excelência. 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
1: Vamos finalizando o nosso programa de hoje. Finalizamos por aqui, é para adorar. Lindos louvores que a gente acompanhou hoje. E todos eles, meu Deus, para te glorificar, para te louvar. Todos eles para o Senhor. Finalizamos por aqui. Amanhã tem mais, é para adorar. Fique bem, fique na paz do Senhor Jesus. E não esqueça, meu amigo, minha amiga, meu irmão, minha irmã. Conversa com Deus. Fala com Deus. Conta tudo para Deus. Coloca a sua vida nas mãos de Jesus. E permita que Ele possa agir no seu viver, dando um novo significado para a sua vida. Sim, Ele pode. Sim, Ele quer te auxiliar. Sim, Jesus está de braços abertos dizendo: vem, filho meu, estou aqui contigo sempre. Finalizamos então nossa programação. Fique em paz, na paz do Senhor Jesus. Até amanhã.
0: Sem mais, irmãos, despeço-me de vocês. Procurem aperfeiçoar-se, exortem-se mutuamente, tenham um só pensamento, vivam em paz. E o Deus de amor e paz estará com vocês. Saúdem uns aos outros, todos os santos enviem saudações. A graça do Senhor Jesus Cristo, o amor de Deus e a comunhão do Espírito Santo sejam todos com vocês. Fiquem na paz e até amanhã.
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6: Olá, tudo bem com você? Tudo tranquilo, tudo certinho por aí? Tô chegando com o nosso Palavra de Fé, e aí, como é que você tá? Espero que esteja tudo bem com você, tudo na paz, tudo na graça do nosso Papai do Céu, tá? Tudo de bom pra você hoje sempre. Tô chegando nesta quinta-feira maravilhosa, dia 14 de maio de 2026. Hoje comemoramos o Dia Continental do Seguro e é mais um programa que a gente começa com muito amor, com muito carinho pra você, tá? Palavra de Fé tá no ar a partir de agora. Conto com a tua audiência por aqui. Sou Luiz Pires, peço licença pra chegar, pra entrar na tua casa, no teu carro, no teu comércio, pra te fazer companhia a partir daqui e a partir de agora. Vamos de música! Quem chega e canta são elas, Bia e Brenda e Natália Braga. Vai ter virada.

0: Josué Freitas e Cleiton Queiroz cantaram pra gente Acalma Aí. E assim nós vamos fechando por aqui o nosso primeiro bloco. Gente, eu volto já. Me espera, vai embora não, que é bem rapidinho. Já, já, eu volto.
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3: Voltamos com o nosso Palavra de Fé. E aí, como é que você tá? Tá tudo bem? Tudo tranquilo? Tudo certinho por aí? Maravilha! Quero aqui, ó, te cumprimentar no dia de hoje, te parabenizar. Alô, você que tá de aniversário hoje, meus parabéns, muitas felicidades, muitos anos de vida. Desejo que o nosso Papai do Céu te cubra sempre com muita paz, com muito amor e, é claro, com muita saúde também. Tudo de bom pra você hoje sempre é o que eu te desejo de todo o coração. Vamos agora com o nosso Salmo Diário.
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5: Salmos 65. O louvor te espera em Sião, ó Deus. Cumpriremos os votos que fizemos a ti. Ó ouvinte de coração, a ti virão pessoas de todo tipo. Meus erros me esmagam, mas tu cobres as nossas transgressões. Feliz aquele a quem tu escolhes e trazes para junto de ti, para morar nos teus pátios. Seremos saciados com as coisas boas da tua casa, o teu santo templo. Tu nos responderás com atos atemorizantes de justiça. Ó Deus da nossa salvação, tu és a confiança de todos os confins da terra e dos mares mais distantes. Estabeleceste firmemente as montanhas com a tua força. Estás revestido de poder. Acalmas a fúria dos mares, o estrondo das suas ondas e o tumulto das nações. Os habitantes de lugares distantes se encherão de temor diante dos teus sinais. Farás com que haja gritos de alegria do nascente ao poente. Cuidas da terra, tornando-a extremamente fértil e muito rica. O rio de Deus corre cheio de água. Tu lhes forneste cereal. É assim que preparastes a terra. Encharcas os seus sulcos. Aplainas o solo arado. Tu a amoleces com chuva abundante. Abençoas a sua produção, coroas o ano com a tua bondade. Teus caminhos transbordam de fartura, as pastagens do deserto transbordam e as colinas se vestem de alegria. Os pastos estão cobertos de rebanhos e os vales se revestem de cereais. Eles gritam triunfantemente, sim, cantam.

0: Uma família em Fortaleza, Ceará, foi feita refém por criminosos que se passaram por policiais civis. Os assaltantes exigiram transferências via Pix e roubaram relógios de alto valor e outros objetos de dentro da residência. O caso acende um alerta para a população sobre a importância de verificar a identidade de supostos agentes de segurança e a crescente sofisticação dos golpes. A polícia local investiga o ocorrido para identificar e capturar os envolvidos.
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4: Marcos, capítulo 6. Jesus em Genesaré. Estando já no outro lado, chegaram à terra em Genesaré, onde aportaram. Saindo eles do barco, logo o povo reconheceu Jesus. E percorrendo toda aquela região, traziam em leitos os enfermos para onde ouviram que ele estava. Onde quer que ele entrasse, nas aldeias, cidades ou campos, punham os enfermos nas praças, rogando-lhe que os deixasse tocar ao menos na orla da sua veste. E quantos a tocavam, saíam curados.
5: Jesus em Genesaré. Então Jesus chega à cidade de Genesaré e o povo logo reconhece Jesus. Começam então a trazer todos os enfermos para que Jesus pudesse pelo menos permitir que eles tocassem nas suas vestes, para que eles ficassem curados. E todos que o tocavam ficavam curados. Gente, Jesus ainda é o mesmo que cura. Sempre digo isso aqui. Ele quer apenas que confiemos nele, que depositemos nele a nossa confiança, toda a nossa fé, porque Jesus, ele não mudou. Ele é o mesmo. Então, assim como ele curou tanta gente, ele ainda pode curar hoje. Mas sem alarde, sem pirotecnia. Jesus, ele quer apenas a fé de cada um de nós. Ele não vende cura, mas ele quer a fé, a confiança de todos nós.

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11: Voltamos com o nosso Palavra de Fé, com os louvores que todo mundo canta e todo mundo gosta. Como sempre, trago para você uma seleção toda especial daqueles louvores que você sempre está acostumado a ouvir por aí. Louvores que você sempre ouve, por onde quer que você chegue, por onde você passe, você tá sempre ouvindo, né? Então, ó, peça por aqui o teu louvor, fique à vontade que eu vou ficar muito, mas muito feliz de tocar para você aquele louvor que eu sei que você gosta, tá? E que você gostaria muito de ouvir. Vamos de música? Vamos de louvor? Trago para cantar pra gente, abrindo muito bem essa seleção, Jamile, eu me refaço. Esse louvor aqui, ó, todo mundo canta.
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0: e temperou. E assim, ó, nós vamos fechando por aqui o nosso bloco. Gente, eu volto já. Me espera, vai embora não, que é bem rapidinho. Já, já, eu tô de volta. Me espera, vai embora não.
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0: Uma pesquisa Quest divulgada aponta que 43% dos brasileiros consideram que o presidente Lula saiu mais forte após seu encontro com o presidente dos Estados Unidos, Donald Trump. A reunião ocorreu na Casa Branca na semana passada. Para 26% dos entrevistados, Lula saiu mais fraco, enquanto 13% avaliaram que sua posição permaneceu inalterada. O governo brasileiro informou que temas como relações comerciais e exploração de terras raras foram debatidos no encontro.
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3: Voltamos com o nosso Palavra de Fé. E aí, como é que você tá? Tá tudo bem? Tudo tranquilo? Tudo certinho por aí? Maravilha! Quero aqui, ó, te cumprimentar, te agradecer. Olha, chegamos na segunda hora do nosso programa e a palavra é sempre obrigado. Obrigado pelo teu carinho, pela tua audiência, onde quer que você esteja, com quem quer que você esteja. Tudo de bom, tá? Deus abençoe. E deixa eu mandar um super abraço para todos vocês que estão aí nas comunidades rurais, você que tá na chácara, no sítio, na fazenda, você que tá aí no seu comércio, tá ouvindo a gente. Muito, muito, muito obrigado. Tudo de bom para você, hoje e sempre, tá? Deixa eu mandar também aqui um super abraço para você que tá ouvindo o nosso programa aí no seu carro de aplicativo. Meu amigo taxista, tudo de bom. Deus abençoe. É sempre bom poder contar com essa audiência, com esse carinho de todos vocês. Vamos agora com o nosso provérbio, com os ensinamentos que atravessam gerações.
2: No Palavra de Fé, provérbio, ensinamentos que atravessam gerações. Provérbios 30. Palavras de Agur, filho de Jaque, a mensagem importante que ele transmitiu a Itiel e a Ucal. Sou mais ignorante do que qualquer outro, e não tenho entendimento que um homem deveria ter. Não aprendi a sabedoria, e não tenho conhecimento do Santíssimo. Quem subiu ao céu e depois desceu? Quem ajuntou o vento na palma das mãos? Quem embrulhou as águas em sua roupa? Quem estabeleceu os confins da terra? Qual é o nome dele e o nome do seu filho, se é que você sabe? Ele é um escudo para os que se refugiam nele. Não acrescente nada às palavras dele, senão ele o repreenderá. E ficará claro que você é um mentiroso. Duas coisas eu te peço: não me negues isto antes de eu morrer. Afasta de mim a falsidade e a mentira, e não me dês nem pobreza nem riqueza. Dê-me apenas a minha vida porção de alimento, para que eu não me farte e te negue e diga: quem é Deus? Não fique pobre, roube e desonre o nome de meu Deus. Não calunie um servo diante do Senhor dele, senão ele amaldiçoará você e você será considerado culpado. Há uma geração que amaldiçoa o pai e não abençoa a mãe. Há uma geração que é pura aos seus próprios olhos, mas não foi purificada da sua imundice. Há uma geração que tem olhos tão arrogantes e um olhar tão orgulhoso. Há uma geração cujos dentes são espadas e cujos maxilares são facas. Eles devoram os humildes da terra e eliminam os pobres do meio da humanidade. As sanguessugas têm duas filhas que gritam: mais, mais! Há três coisas que não ficam satisfeitas, quatro que nunca dizem chega: a sepultura e o ventre estéril, a terra sedenta de água e o fogo que nunca diz chega. Os olhos que zombam do pai e desprezam a obediência da mãe serão arrancados pelos corvos do vale e devorados pelos filhotes da águia. Há três coisas que estão além da minha compreensão, quatro que eu não entendo: o caminho da águia nos céus, o caminho da serpente sobre uma rocha, o caminho do navio em alto alto mar e o caminho do homem com uma moça. Este é o caminho de uma mulher adúltera. Ela come, limpa a boca e diz: não fiz nada de errado. Há três coisas que fazem a terra tremer, quatro coisas que ela não pode suportar: um escravo que se torna rei, um tolo empanturrado de comida, uma mulher odiada que é tomada como esposa e uma serva que toma o lugar da sua senhora. Há quatro criaturas que estão entre as menores da terra, mas são instintivamente sábias. As formigas não são criaturas fortes, ainda assim preparam seu alimento no verão. Os procávias não são criaturas poderosas, mas fazem sua casa no rochedo. Os gafanhotos não têm rei, mas todos eles avançam em fileiras. A lagartixa gruda em tudo com suas patas e entra no palácio do rei. Há três coisas que andam de modo impressionante, quatro coisas que são impressionantes ao se mover: o leão, que é o mais valente dos animais e não recua diante de ninguém; o galgo, o bode e o rei acompanhado de seu exército. Se você foi tolo e enalteceu a si mesmo, ou se planejou fazer isso, ponha a mão sobre a boca, pois assim como bater o leite produz manteiga e apertar o nariz faz sair sangue, assim também atiçar a ira provoca discussões.

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8: Como manter a fé e a esperança em tempos difíceis? Estamos conversando sobre isso durante essa semana e isso me surpreendeu, porque são tantos feedbacks, gente, que eu tenho recebido. Quero aqui agradecer a cada mensagem, a cada participação, tá? Muito, muito obrigado, tá? Pela participação de cada um de vocês. Muito obrigado mesmo. Então, ó, vamos continuar conversando por aqui sobre como manter a fé e a esperança em tempos difíceis. E a dica de hoje é: aprenda a esperar. Luiz, como assim? Aprenda a esperar. Muitas vezes estamos passando por momentos tão turbulentos que a gente pensa assim: nossa, mas será que isso nunca vai passar? Será que isso nunca vai acabar, meu Deus? Por que só comigo? Por que eu tenho que passar por isso? Mas Deus tem um propósito para tudo e muitas vezes, na maioria das vezes, nós não entendemos o propósito de Deus na nossa vida. Então sempre devemos aprender a esperar. Assim como a turbulência chegou, ela vai embora. Pode demorar, mas nada dura para sempre. Aprenda a esperar e, acima de tudo, aprenda a esperar em Deus. Vamos de música? Vamos de louvor? Priscila Alcântara canta pra gente Girassol.

0: governo federal anunciou o fim da chamada taxa das blusinhas, zerando o imposto de importação para compras internacionais de pequeno valor. A medida faz parte de uma nova ofensiva eleitoral do presidente Lula, buscando recuperar a popularidade entre os consumidores de plataformas de e-commerce. Além da isenção, o Palácio do Planalto confirmou um pacote de 11 bilhões de reais destinado ao combate ao crime organizado no país. Os recursos serão aplicados em inteligência, modernização das polícias e fortalecimento das fronteiras, para frear o avanço das facções criminosas.
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4: E a frase de hoje vem dizer assim, ó: as pessoas querem te ver bem, mas nunca melhor que elas. As pessoas querem te ver bem, mas nunca melhor que elas. Então, muitas vezes a gente confunde certos tipos de amizade, de relacionamentos, porque você sempre vê, ó, mas na hora da dificuldade, fulano teve

comigo na hora que eu mais precisei. Fulano teve comigo, ciclano teve comigo. É simples encontrar pessoas que estão com a gente nos momentos difíceis. É muito simples, mas é um pouco ruim, é um pouco incômodo quando as pessoas estão com você no momento da sua felicidade. Então, a partir do momento que alguém está com você na melhor fase da vida que você está vivendo, sem pensar em atrapalhar, sem pensar em como te derrubar dali, aí a partir daí você pode ter certeza mais absoluta que você tem um amigo, que você tem uma amiga de verdade. Porque assim, ó, é sempre fácil encontrar pessoas que estão conosco durante as incertezas, durante as dificuldades, mas no nosso momento de tristeza, de dor, de infelicidade, nem sempre encontramos.

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6: A Assembleia Legislativa de Pernambuco aprovou a criação de um auxílio emergencial no valor de R$ 2.500 para as vítimas das fortes chuvas no estado. O benefício será pago em cota única e tem como objetivo ajudar na reconstrução de casas e na compra de móveis e eletrodomésticos perdidos nas enchentes. O governo estadual deve divulgar o calendário de pagamentos nos próximos dias.
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9: Voltamos com o nosso Palavra de Fé. E aí, como é que você tá? Tá tudo bem? Tudo certinho? Tudo tranquilo por aí? Maravilha! Quero aqui te agradecer mais uma vez. Olha, muito obrigado, obrigado sempre pelo teu carinho, pela tua amizade, pela tua audiência. Onde quer que você esteja, com quem quer que esteja, tudo de bom pra você, Deus abençoe, tá? É sempre bom ter você com a gente, é sempre bom poder contar com você, tá? Aqui no nosso programa, participe, peça por aqui o teu louvor, deixe a tua sugestão, o teu pedido musical que eu vou tocar pra você com todo carinho. Vamos de música? Vamos de louvor bonito! Trago pra cantar pra gente, abrindo muito bem a nossa última sequência. É, quem chega pra cantar? André e Felipe, cuido dos detalhes.

Alice e Anderson Freire cantaram pra gente Lugar Seguro, e assim vamos colocando um ponto final aqui no nosso Palavra de Fé de hoje, agradecendo ao nosso Papai do Céu por mais um dia de trabalho, pelo dom da vida, da comunicação e da alegria. E a você, meu muito obrigado, obrigado sempre pelo teu carinho, pela tua audiência, pela tua amizade, onde quer que você esteja, com quem quer que esteja. Tudo de bom pra você. Deus abençoe, fica com Deus, tá? Porque com Ele nós iremos e sem Ele nada, absolutamente nada seremos. Tchau, tchau, volto, se Deus quiser, amanhã. João Paulo e Leandro cantam pra gente Se Isso Não For Amor. Tchau, tchau, graça e paz.

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2: Hoje é quinta-feira e até aqui nos sustentou o Senhor, né? Grande é o nome dele. E aí, mais importante do que o que ele faz por você é o que ele já fez pela vida do Filho Unigênito, para que você tenha a possibilidade de ser salvo, de ser salva. Tá no ar o Gospel Hits.
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0: louvores mais edificantes estão aqui no Gospel Hits. 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
2: Que bacana ter você por aqui nessa sintonia. Vamos juntos em adoração total ao rei com mais uma canção.

0: melhores louvores. Que?
1: Aham. Depois que não lançar essa, todo mundo vai querer.

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4: Adorando ao Senhor em primeiro lugar. Estamos de volta aqui no Gospel Hits. 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Pode acompanhar também as nossas publicações, sempre trazendo versículos e tudo sobre a palavra do Senhor. 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

Gospel Hits dessa quinta-feira finalizando. Essa foi a nossa última canção de hoje. Deus te abençoe, te guarde. Fique na graça, na paz de Cristo. Que muita coisa boa aconteça na sua vida. A gente ora por isso, ora por você e pra quem você ama, tá? Aliás, ei, perdoe mais pra você ser perdoado. Tchau. 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
2: Ok, meus irmãos, aqui BJ de volta com vocês no programa Nas Mãos de Deus, depois do intervalinho, trazendo mais louvores pra gente cantar juntos.

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0: E a gente para só um pouquinho, tá? Mas continua já já com o programa Nas Mãos de Deus.
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0: E a gente volta para mais uma sequência de louvores no seu rádio. Programa Nas Mãos de Deus, de volta para você ouvir.

0: Supremo Tribunal Federal, André Mendonça. Segundo a Polícia Federal, Henrique Vorcaro seria o operador financeiro e beneficiário do grupo chamado A Turma, investigado por monitorar autoridades, obter informações sigilosas e intimidar adversários de Vorcaro. O empresário viajaria nesta quinta para Brasília, onde visitaria o filho, preso na superintendência da PF em Brasília. Henrique foi preso em Nova Lima, na região metropolitana de Belo Horizonte, e levado para a sede da PF na capital mineira. A PF afirma que o grupo funcionava como uma estrutura para proteger os interesses do Banco Master e também de Daniel Vorcaro. Além de Henrique Vorcaro, a operação também teve como alvos policiais federais suspeitos de repassar informações sigilosas ao grupo investigado. Valéria Vieira Pereira da Silva, delegada da Polícia Federal, foi afastada das funções e um agente federal foi preso. A defesa de Henrique Vorcaro afirmou que a prisão é grave e desnecessária e disse que vai apresentar explicações à Justiça. Rodrigo Constantino, muito boa noite, seja bem-vindo. Acordamos com mais um dia tenso de noticiário aquecido por aqui. Chegamos, então, à sexta fase dessa Operação Compliance Zero, que hoje, então, bateu na porta do pai de Daniel Vorcaro, acusado de ser o operador financeiro daquele grupo de WhatsApp que comentamos aqui tantas vezes, chamado A Turma, que era um grupo ali onde eles combinavam estratégias, ações para, por exemplo, intimidar jornalistas, ameaçar desafetos e coordenar ali ações em benefício do Master e também de Daniel Vorcaro. Muito boa noite.
1: Boa noite, Paula, Mestre Augusto, Piotto, Marcigli e toda a nossa enorme audiência. Veja, A Turma era, na prática, a máfia, né? Isso é uma máfia, parece que tinha ligações ali no meu saudoso Rio de Janeiro com milícias, com bicheiros. A gente já viu o teor de algumas mensagens que A Turma trocava, né? Quebrar os dentes de jornalista, como no caso do Lauro Jardim do Globo, dar uma lição naquela vagabunda que era uma ex-empregada doméstica do Vorcaro e por aí vai. Quer dizer, uma turma com linguajar, postura de máfia. E o que choca nesse caso todo são, além dos tentáculos dessa estrutura, né, que atingiam, pelo visto, tudo que é instituição, os valores, as cifras. Eu acho que eu já disse isso algumas vezes aqui, vou repetir, Paula, eles tentaram comprar todo mundo que estivesse à venda no Brasil, na política brasileira, no poder judiciário, e pelo visto tem muita gente à venda. Então a gente escuta as cifras, e é assim, 100 milhões para cá, 129 milhões para lá, 600 milhões para uma empresa de produção de não sei o quê. São assim valores exorbitantes, e a gente vai somando, né? E fica com a sensação de que o Banco Master era, de fato, a grande lavanderia desse mega sistema podre e carcomido que temos no país, dessa republiqueta de bananas totalmente corrupta. Esse Henrique, pai do Daniel Vorcaro, doou R$1 milhão para a campanha do Partido Novo. O próprio Daniel Vorcaro e seu cunhado Zeta já tinham saído, né, já tinha saído que eles tinham doado alguns milhões também para a campanha do Tarcísio, para a campanha do próprio Bolsonaro. Quer dizer, eles foram metendo dinheiro onde dava. Tem que fazer a distinção óbvia de que, em alguns casos, era corrupção direta. Ninguém acredita que 129 milhões de reais para contratar os serviços do escritório da família de Moraes era por conta da capacidade advocatícia de sua esposa Viviane. Então, tem os casos claros, taiaiá, que a gente sabe ali que era tráfico de influência, compra de favores, lobby, corrupção pura e simples. E tem outros casos que parece que era uma espécie de hedge político ou uma aposta para estar bem com todo mundo, de repente vai, né, que estoura o escândalo que ele sabe que está produzindo e ele não quer uma CPI, ele não quer nada disso, não quer investigações. Então, ele tinha, entre aspas, amigos ou irmãos, né, em tudo que é parte. É uma coisa escandalosa, já falaram antes, né, se vier tudo à tona, cai a República Brasileira. Eu estou torcendo que isso aconteça, porque que república é essa que nós temos, né? Se todo mundo parece que estava aí na conta do Vorcaro, inclusive influenciadores de direita, né, que ele tentou influenciar ali com dinheiro para atacar o Banco Central Independente e a intervenção no próprio banco. Claro que a esquerda, nesse momento, está surfando nessa narrativa por causa do áudio envolvendo o senador Flávio. É evidente que eles farão isso, né? Agora, a gente tem que lembrar, não só, como eu já mencionei, do Toffoli e do Alexandre de Moraes, como do Guido Mantega, com 8 milhões recebidos, com Lewandowski, com mais de 3 milhões recebidos. Ou seja, o Daniel Vorkaro e o Banco Master não faziam nenhuma distinção ideológica, nem tinham coloração partidária. Era a torta e a direita. Então, não vem com essa de que é um escândalo de um lado ou do outro. Pelo visto, é um escândalo que atingiu quase todo mundo. Todo mundo que foi pego com algum tipo de batom na cueca deve explicações. E o caso do Flávio, só me adiantando um pouco, carece de muitas explicações ainda. Né? Acho que tem gente tentando ser muito apressada aí. Não, acabou, nada para ver aqui. Dinheiro privado, tudo ok. Não. Tem algumas dúvidas importantes que ainda pairam no ar. Mesmo após o vídeo dele, as explicações até contraditórias entre ele e o irmão, né? Entre dizer que não teve nenhum dinheiro recebido pela produtora e ele está cobrando ali no áudio parcelas atrasadas. Né? Então, tem muitas explicações que o Flávio tem que dar ainda. E veículo independente faz isso, cobra os fatos, a transparência. Agora, que a narrativa da esquerda está toda ela enviesada e eles estão nadando de braçada nesses dias, é óbvio, né? Quem está feliz com isso, além do Lula? O próprio Alexandre de Moraes, o Toffoli, provavelmente o Ciro Nogueira, né? Tem uma turma feliz, porque os escândalos vão mudando de foco, né? De endereço. Mas nós precisamos passar a limpo esse caso como um todo. Daí a necessidade não só das investigações independentes da Polícia Federal, como sim de uma CPMI do Banco Master.
0: André Marcília, boa noite. Seja bem-vindo. Hoje, então, mais um personagem envolvido no caso do Master, o pai de Daniel Vorkaro, o Henrique Vorkaro, que não é tão novo assim. Ele já tinha aparecido em outras oportunidades, inclusive numa nota publicada hoje na Revista Oeste. Eles resgatam aquele episódio do pai do Vorkaro tentando esconder quase R$1 bilhão, R$776 milhões, logo depois da liquidação do Master em novembro do ano passado. Então, a gente relembra alguns fatos envolvendo do pai de Daniel Vorkaro, agora apontado como operador financeiro daquele grupo, a turma, que tinham vários integrantes, um deles, inclusive, o sicário Felipe Mourão, que morreu na cadeia, morreu na superintendência da Polícia Federal em Minas Gerais, e o laudo ainda não saiu em relação às investigações ali do suicídio que ele teria cometido na prisão. Boa noite.
2: E que bom que ninguém ouviu Gilmar Mendes sobre impossibilidade de se vazar mensagem íntima, porque mensagem de pai para filho pode ser vazada, de marido para mulher pode ser vazada, nada disso que a gente está vendo agora poderia ser descoberto. Boa noite, Paula, boa noite, Piotto, boa noite, Constantino, mestre Augusto, boa noite a toda a audiência. Esse ponto que você levanta é que eu quero pegar, né, como gancho para o que eu vou falar. Ele já tinha, portanto, sido alvo de uma operação anterior, esse tal de ser Henrique Vorkaro, o pai do Daniel Vorkaro, agora preso na sexta fase da operação Compliance. Por que ele agora é preso? Ele agora é preso, claro, porque outros elementos surgem, mas também a gente tem que entender, do ponto de vista político, que há uma questão aqui. Qual é a questão? A delação do Vorkaro está na mesa de novo. A delação do Daniel Vorkaro está na mesa. E aí tem um ponto interessante. Sabe o que o Daniel Vorkaro vem tentando negociar com a Polícia Federal e com a PGR? Que a família dele não tenha, seja protegida. Essa foi, ou tem sido, uma das exigências que nos bastidores é contado a respeito do que o Daniel Vorkaro pretende. Ele pede proteção à família. Ele pede proteção à família e no dia seguinte veio o pai dele preso. Quer dizer, de duas uma. Ou a Polícia Federal está dando um recado para o Vorkaro, que é o seguinte: meu amigo, você não tem aqui poder nenhum para negociar com a gente. Fica na sua, porque a gente já tem material suficiente para, sem você, seguir adiante. Ou é esse o recado, ou o recado é: pegamos o teu pai, agora nos apresente algo novo. Sim. Para que a sua família seja protegida. Seja uma ou outra leitura, para todas elas, a solução é a mesma. O Daniel Vorkaro vai ter de falar tudo sobre todos. E tudo sobre todos significa falar de ministro. E aí a gente precisa aqui, claro, exigir todas as explicações possíveis a respeito do áudio do Flávio, de ontem, que foi vazado, mas a gente também não pode permitir que isso seja usado como uma cortina de fumaça. Isso não pode... Que nem um mágico ilusionista, né? A gente, porque, veja... A negociação que o Vorkaro vem fazendo é com a PGR do Gonê. Então, eu não duvido que esse áudio de ontem tenha saído de uma estratégia ali do Gonê para mais ou menos fazer um jogo como um ilusionista, né? Que ele não consegue esconder a bola, ou ele não consegue sumir com a bola, então ele esconde na mão e mostra outra. E a gente olha para outra e fala assim, olha aqui o áudio. Tá, tudo bem, estamos olhando o áudio e precisamos olhar. Mas e a bola que está aqui nessa mão que você está me escondendo? E essa bola são os ministros do STF. Então a gente precisa olhar para tudo. Não podemos selecionar para onde vai o holofote. O holofote precisa ir para todos os lugares, para todos os áudios, para todos os elementos que são vazados. E pode ser que o Gonê, o que ele esteja tentando fazer, é isso. É buscar jogar, de alguma forma, uma bomba de efeito para que a gente esqueça dos ministros, já que eles serão. Não tem jeito. Veja, a mensagem de hoje com a prisão do pai, a mensagem da Polícia Federal é: nós não vamos negociar com você, Vorkaro. Se você não negociar com a gente tem elementos para seguir adiante. Essa mensagem é poderosa. Significa que nós vamos ter, em algum momento, pode ser agora, pode demorar um pouco, pode não demorar, nós vamos ter ministros delatados. E quando os ministros vierem a ser delatados, nós não podemos também ficar olhando só para a mão que o Gonê, que a Polícia Federal, que, enfim, quem quer que seja, esteja acenando. Precisamos olhar também para os ministros que eles vão tentar esconder na mão que está protegida pela cartola de mágico.
0: Adalberto Piotto, boa noite, seja bem-vindo. Nessa operação de hoje também, Piotto, veio à tona um outro grupo de WhatsApp. Assim como tinha o grupo A Turma, também tinha um outro grupo chamado de Os Meninos, que era, parece, um braço ali tecnológico de Daniel Vorkaro, usado para fazer ataques cibernéticos, para derrubar perfis em redes sociais, para fazer monitoramento telefônico. De toda forma, alguns deles recebiam até R$75 mil por mês para realizar esse tipo de serviço em benefício de Daniel Vorkaro, por exemplo, para perseguir alguns perfis que estavam questionando as ações, a venda de CDBs muito acima do valor de mercado pelo Banco Master. Então, também tinha um outro núcleo, né, de participantes do grupo do Vorkaro chamado de Os Meninos.
3: Boa noite, Paulo. Boa noite, Marcília, Augusto, Costa, bem-vindo a todos que nos acompanham. Quando a gente vai avançando nesses detalhes, Paulo, você mencionou aí alguns, a gente começa a chegar que era uma organização criminosa mafiosa já. Quando você começa a ter uma atuação política, uma atuação econômica, uma atuação cibernética, tudo para favorecer alguém, nós estamos falando de uma organização muito, muito, né? Muito clara no seu propósito. E aí a gente vê essa prisão, por exemplo, do pai do Vorkaro hoje. Marcília citou aí as possibilidades. Me parece até, e isso já vinha sendo ventilado há algum tempo, vamos só lembrar rapidamente. O ministro André Mendonça, digamos, blindou uma equipe da Polícia Federal para fazer essa investigação em relação ao caso do Banco Master. Porque, veja só o absurdo, e é bom a gente lembrar desse fato. Havia um receio, porque há um receio na sociedade como um todo, de que a Polícia Federal trabalha no que pretende o Palácio do Planalto. Ou seja, tem intervenção política num trabalho de uma organização de Estado, uma instituição de Estado que é a Polícia Federal. O ministro André Mendonça provavelmente desconfiou disso e blindou. De alguma maneira, parece que há um racha ali no que a Polícia Federal está fazendo desse grupo e do que talvez uma outra parte da polícia esteja atuando. Ontem eu mencionei, e a Paula, você usou uma expressão muito feliz ontem, não vamos brigar com o mensageiro, porque se tem uma informação que precisa ser investigada, obviamente das conversas do senador Flávio Bolsonaro com o Vorkaro e como é que isso se deu e tudo mais, isso carece de explicação, mas só esta parte vazou? E vazou com qual interesse? E por que exatamente essa parte? O mesmo veículo, né? Já tem uma história. E só a parte que interessa ao governo em relação ao candidato mais bem colocado nas pesquisas em relação ao Lula. Então, quer dizer, tem muito mais coisas que precisa ser avaliada neste caso. Veja só, o histórico brasileiro, está todo mundo agora preocupado com essa história da conversa do Flávio Bolsonaro, e claro, são coisas que precisam ser explicadas, mas vamos lá. Mensalão, coisa do PT. Depois vai lá, as penas foram muito baixas. Lava Jato e Petrolão, escândalo do PT. Lula, STF, bom, veio lá aquela famosa tese do CEP, liberou o Lula da cadeia e o trouxe como praticamente candidato oficial do Supremo Tribunal Federal na eleição 2022. Um TSE abusivo naquela eleição, sempre com perseguições muito claras em relação a candidatos de direita e, sobretudo, a própria administração do Bolsonaro. O Supremo dava prazo para qualquer coisa para o Bolsonaro. Eu não vi o Supremo agora dar prazo para o Lula explicar como é que ele reverte a taxa das blusinhas, sendo que a questão fiscal ainda é grave no país. o Supremo não deu prazo de 5 dias para o governo explicar o caos fiscal que está o país. Bom, e aí teve no começo do governo Lula, Rosão, diplomacia caótica, como a gente viu, os rombos fiscais todos. Mas tem que se explicar também a reunião do Vorkaro com Lula, fora da agenda, dentro do Palácio do Planalto. Tem também a questão do Banco Central, que ninguém falou ainda, é preciso insistir nesse ponto. O Banco Central tem que levantar o sigilo, obviamente, de toda aquela a liquidação extrajudicial do Banco Master. Por que o sigilo? Se está todo mundo querendo saber tudo agora, que ótimo, então vamos colocar transparência em tudo. Aí vem a história do pai do Vorkaro. Me parece que ali é exatamente um movimento. Eu ouvi a mesma coisa que o Marcílio ouviu, né? De que ó, há um grupo ali que dizia o seguinte: o Vorkaro, você começou a falar com o seu advogado, que ia buscar no Supremo uma chance de não ter que fazer uma delação com a Polícia Federal, mas com a PGR, que, digamos, é mais simpática ao Supremo Tribunal Federal. Bom, essa prisão tem muito de recado dado aqui. Agora, ou você fala, ou você mostra o jogo, ou senão a gente vai avançar. Porque, com todos aqueles telefones na mão, é impossível que a Polícia Federal já não esteja num estágio extremamente avançado de como funcionava exatamente essa organização criminosa do Vorkaro.
0: Piotr, você fez menção do ministro André Mendonça, que blindou ali a equipe da Polícia Federal para realizar as investigações. Eu me lembrei aqui que o ministro Dias Toffoli, enquanto relator ainda do caso Master, ele tinha designado 4 peritos apenas para fazer toda a triagem da documentação, das mensagens, dos aparelhos que foram confiscados de Daniel Vorkaro, que ele indicou ainda. É. São 4 indicados pelo próprio ministro Dias Toffoli. É bom a gente refrescar sempre a memória, né? Augusto Nunes, boa noite.
4: Boa noite, Paula, Piotr, Marcília, Constantino, boa noite a você que nos acompanha. Eu acho que a maior quantia movimentada aí nesse escândalo do Banco Master é o contrato com a Viviane de Moraes.
3: Num pagamento, num contrato, sim.
4: Né? A maior quantia num contrato só, com uma pessoa só. Tá. Pois bem, acho que tem que ser respeitada a fila também, apurar tudo, tudo. Mas não pode esquecer isso aí.
3: Não.
4: Tá? No momento em que o Flávio é acusado disso, daquilo, você tem o Moraes festejando, né? O silêncio sem cobranças e o esquecimento passageiro, claro, da enrascada em que ele se meteu. Agora é o seguinte, não existe meia delação. A única meia delação que eu chamava de meia delação premiadíssima foi a feita pelo Joesley. O Joesley Batista, ele acusou, fez denúncias contra o presidente Michel Temer, fez algumas denúncias contra o BNDES, ele era campeão nacional, né? Ganhou um dinheiro ali, bom. E implicou também, de alguma forma, ele pôs o Lula no meio. Só que ele mirou num lado só. Que era o outro, não era o PT. PT não tinha nada a ver nas delações que ele fez. Isso não existe. Isso não existe. Quer dizer, fica evidente que o sujeito está jogando. Delação é delação. Não é meia delação. Ele não pode poupar ninguém. Então não tem muita negociação a fazer, não. É o seguinte, companheiro, você quer a liberdade? Conte tudo. Conte tudo. Está na hora de a gente parar com essa revelação a conta-gotas. Não podemos mais continuar com isso. Divulguem tudo que já se sabe e descubram logo o que falta. Que não é tanto assim e o caminho já está traçado. A gente sabe onde ficam as catacumbas aí que o dinheiro rolou. Vamos a elas. Todas.
0: E além da prisão do pai de Daniel Vorkaro, Henrique Vorkaro, segundo as investigações, a delegada federal, Valéria Vieira Pereira da Silva, afastada das funções pelo ministro André Mendonça, e o marido dela, o policial aposentado, Francisco José Pereira da Silva, agiam como informantes do grupo de Vorkaro. A delegada teria consultado dados de um inquérito secreto em São Paulo sem ter ordem para isso. O ministro determinou a entrega do passaporte em 24 horas e proibiu a sua saída do país. A PF descobriu que Valéria repassava informações detalhadas sobre investigações para Maílson Roseno da Silva, líder de uma célula criminosa ligada a Daniel Vorkaro. O marido da delegada servia de intermediador no esquema para esconder a participação da servidora pública. Marcília, a gente traz um pouquinho dos detalhes aí dessa delegada federal que agora foi afastada das funções, inclusive proibida de entrar na Polícia Federal, né? Porque descobriu-se que ela agia ali trazendo informações privilegiadas, secretas, sigilosas para Daniel Vorcaro. Ainda não foi apontado se ela recebia ali valores para fazer... trazer essas informações privilegiadas para o ex-banqueiro, Marcília, mas talvez apareça aí mais para frente.
2: Ô Paula, e isso explica por que, que é importante que a Polícia Federal, nesse caso, trabalhe com a imprensa, ou jogue informações para a imprensa. Porque você tem dentro da própria polícia, dentro da própria, enfim, do próprio judiciário, pessoas interessadíssimas em não ver os esclarecimentos serem feitos. Nós temos ministros do STF jogando contra. Tem uma ala podre dentro do STF querendo que nada disso seja esclarecido, até porque, se for, talvez eles saiam algemados, né? Então, a gente precisa entender que estamos diante disso. Nós temos uma banda podre dentro da polícia, uma banda podre dentro do STF, diversas alas que perigosíssimas para que esse caso, ou querendo, ou desejando que esse caso, Master, seja enterrado. Então, é relevante que, muitas vezes as pessoas falam assim, poxa, mas vaza isso, vaza aquilo, vaza esse áudio, vaza aquele áudio, vaza essa informação, vaza esse documento, isso não é o melhor dos mundos. Mas a gente não está no melhor dos mundos porque a gente não está no melhor dos países. E a gente não tem também a melhor das expectativas sobre esse país melhorar em relação a isso. Então, às vezes, esses artifícios são relevantes para que nós consigamos ter acesso e cobrar as autoridades. Esse tipo de revelação expõe que o trabalho da crítica, o trabalho da imprensa, o trabalho de todos nós é muito relevante para fazer o caso andar. E o trabalho, como ontem também falamos aqui, como a própria nota do Flávio Bolsonaro, da campanha do Flávio ontem soltou, é relevante também que haja uma CPI do caso Master.
4: Imediatamente.
3: Quantos da esquerda já assinaram? Hoje eu vi um post do senador que foi presidente da CPI do INSS,
0: Carlos Viana,
3: dizendo o seguinte: olha, não tem nenhum nome da esquerda ainda que assinou a CPI, e está aberta. Eles ficam dizendo publicamente: oh, precisamos de CPI agora, mas não assinam a CPI. Não assinaram nenhuma recentemente.
2: Cadê o Lindenberg, o parlamentar porta de cadeia, como eu gosto de chamá-lo, que está pedindo prisão de Flávio Bolsonaro, não sei o quê? Por que ele não vai lá e assina ou força que os seus colegas assinem a CPI do Master? Por que a gente não põe isso sob total transparência? Porque aí alguém diz assim: não, mas a CPI do Master, ela não vai dar em nada. A CPI não serve para dar em algo. A CPI serve, e a gente assistiu a isso na CPMI do INSS. A CPI do Master, ela não serviria para chegar ao lugar perfeito. Quem vai chegar ao lugar da investigação e da punição é a polícia e o judiciário. A CPI serve para jogar luz sobre os fatos e auxiliar na celeridade das investigações. Na CPMI do INSS, se não tivesse havido pressão dos parlamentares, talvez a gente não tivesse avançado o que avançou nas investigações. Então, é uma forma de você impulsionar a investigação judicial, a revelação dos fatos pelo parlamento.
4: O PT, por princípio, por definição, contrário a qualquer investigação. Contrário a isso. Eles anularam. Eu não entro nessa de ficar comparando, né? Meu candidato fez menos que o seu candidato. Nada disso. Eu quero punição para todos os que cometeram crimes. Agora, nós somos presididos aí por um ladrão condenado em três instâncias por corrupção passiva e lavagem de dinheiro. Essas provas, eles querem desaparecer com elas, mas ele não foi absolvido. Não foi absolvido. Eu quero que ninguém seja absolvido. Nenhum culpado. Agora, vem o PT falar com essa pose de justiceiro quando não assina nenhum pedido de CPI que possa... Aliás, todos os escândalos dão no PT. Sim. Não tem nenhum que ele fique fora.
2: Tanto que ele fez de tudo.
4: Já
2: está
4: nesse.
2: Fez de tudo para enterrar a CPI do INSS também.
4: É isso aí.
3: E eles fingem virtude agora. O que não dá, e obviamente ninguém é contra, muito pelo contrário, nós estamos dizendo exatamente o oposto, que tudo precisa ser investigado. Agora, o governo do PT, Lula, fingirem virtude, os petistas fingirem virtude, com essa ficha corrida que eu li há pouco aqui, de escândalos em todos os governos deles, aliás, os maiores da história do país, Não, não dá para fingir virtude. Nós queremos apuração de tudo e de todos. Por isso que o Augusto mencionou hoje de novo aqui, ontem eu mencionava. Eu acho que o ministro André Mendonça precisa levantar sigilo do que já pode ser divulgado.
4: É isso aí.
3: O ano é muito delicado. Não dá para chegar com a investigação completa daqui a 4 anos. Não, nós temos um momento político e o momento político precisa ser respeitado porque as pessoas vão escolher um presidente em outubro.
0: Ele já, hoje ele compartilhou a decisão, ele já tem retirado boa parte do sigilo, inclusive quando o Dias Toffoli colocou, impôs aquele sigilo total e absoluto, André Mendonça já veio e minimizou um pouco, mas é possível que outros documentos Sim. precisem vir à tona.
4: É bem lembrado o Dias Toffoli, que foi advogado-geral da União no governo Lula, que é amigo do Lula, cria do Lula, entrou para atrapalhar o julgamento do Mensalão. Esse cara tentou, ele foi criminoso no Supremo ao lidar com o caso. E continua petista aí desde criancinha.
5: E é relevante a gente ter acesso a esses documentos, seja porque a gente está às vésperas de uma eleição, Sim. então também é importante a gente saber quem é quem. E quem está pedindo e quem não está pedindo o CPI já dá o tom, né, de quem tem ou não a esconder. Então, assim, aliás, é incrível porque a gente estava, até ontem, o próprio PT dizia assim, não, mas o PL não está pedindo a CPI do Master. Agora o PL está pedindo a CPI do Master. Qual é a desculpa? Agora não tem mais desculpa. Então, e se não vier a CPI do Master, então venha o levantamento do sigilo. Porque
4: já
5: é isso.
4: Temos informações aí que tem que ser reveladas.
5: Tem que ser reveladas, até para mostrar. Veja, não dá depois. Ah, não, mas aí as eleições passam e depois das eleições a gente descobre quem é quem nessa história. É muito ruim isso. É prejudicial ao país.
3: Claro.
5: Então tem uma aqui. E outra, hein? Se o André Mendonça ficar segurando essa batata quente no colo dele, não é que o caso vai ser esclarecido daqui 4 anos, é que eu não sei se o André Mendonça vai ficar lá até 4 anos.
0: Deixa eu voltar com o Consta, daqui a pouco a gente entra mais em detalhes no episódio envolvendo a troca de mensagens entre o senador Flávio Bolsonaro e Daniel Vurcaro, Consta, mas só para a gente fechar essa sexta fase da operação Compliance Zero, o Marcília trouxe a questão da delação premiada, né, que Daniel Vurcaro está tentando ali construir, negociar com a PGR, com a Polícia Federal. O que, na tua avaliação, está travando aí essas negociações? Porque parece que toda semana pipoca aí um nome novo, diferente, né, com investigações da própria Polícia Federal sem o auxílio de Daniel Vurcaro, e também tem uma corrida. Tem Fabiano Zettel, cunhado, tem o Paulo Henrique Costa, que é o presidente do BRB, todos podem falar, todos podem oferecer informações.
1: Exatamente. A delação premiada, um instrumento que inclusive foi sancionado pela presidente Dilma, ele foi muito útil ali na Lava Jato, a operação mais bem sucedida de combate à corrupção no país, porque a turma ia entregando, e era um esquema tão grande, né, com tentáculos tão espalhados, que a turma ia entregando superiores e devolvendo 100 milhões de dólares, um diretorzinho da Petrobras. Então, houve ali um aspecto muito relevante das denúncias com base na delação. Agora, nós estamos vendo a Polícia Federal avançar, e por que não está indo a delação do Vurcaro? Porque, pelo visto, segundo o que foi ventilado pela imprensa, e a opinião do ministro André Mendonça, ele não vai entregando aquilo que ele tem que entregar. Ele está querendo entregar meia dúzia de cabeças não tão relevantes assim e de uma forma seletiva, sendo que a Polícia Federal já tem material, até porque são 8 aparelhos de telefone celular que ela está investigando com a ajuda de tecnologia israelense e tudo mais, que eles estão tendo essas informações. Então, se o Daniel Vurcaro não abrir a boca rápido para entregar... primeiro, o caminho do dinheiro. É muito dinheiro que ele desviou. Olha os valores, né, que a gente escuta. Então, ele tem que devolver, já falaram aí, em 40, 50 bilhões de reais em 10 anos. Ele tem que entregar gente com documentos, com provas robustas do que aconteceu ali nos esquemas. Gente, inclusive, do Poder Judiciário. Pelo menos, vem à mente, 2 nomes de ministros do STF. Né? Ele tem que fazer isso. Ou ele vai voltar para papudo e ficar lá mofando. Né? Se ele não entregar nada disso, e a Polícia Federal chegar antes nesses nomes. Então, eu quero ver o Daniel Vurcaro delatar todo mundo. E é isso aí que os meus colegas aqui de bancada falaram, sem distinção. Não tem essa. Eu lembro sempre, quando a gente vai vendo esses nomes, esses valores surgindo, eu lembro sempre da frase do humorista Stanislaw Ponte Preta, né? O pseudônimo do Sérgio Porto, que falava: instauremos a moralidade no país ou nos locupletemos todos. Porque é isso, né? Quer dizer, essa seletividade, um site ultra-esquerdista como o Intercept, vazando a conta gotas, com a manchete estrondosa e tudo, e a gente, claro, vai ter que responder isso, claro, foi uma pedra enorme no sapato da candidatura do Flávio, e ele deve explicações, porque a direita não age como a esquerda. A direita não fica passando pano para desvio, para mal feito, para coisa suspeita, cobra transparência, cobra explicação. A esquerda não, a esquerda está aí defendendo o Lula. O Lula, julgado, condenado em 3 instâncias por 9 juízes e desembargadores, corrupção passiva, todo mundo viu ali os pedalinhos do sítio da Atibaia, o triplex que era dele. A gente sabe quem é o Lula. Agora, a tentativa da turma da esquerda é nivelar todo mundo por baixo. Então, por isso mesmo precisamos da transparência. E essa coisa de manter sob sigilo e vazar conta-gotas para a imprensa, e uma imprensa bem militante, né? Isso aí é tentar, de alguma forma, interferir no jogo político.
0: 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Vai para um rápido intervalo e volta já.
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0: O senador Flávio Bolsonaro se reuniu com o pai Jair Bolsonaro na tarde de ontem, cerca de meia hora depois da divulgação da reportagem sobre negociações entre o senador e o ex-banqueiro Daniel Vorcaro, o ex-controlador do Master, para financiar um filme sobre o ex-presidente. Segundo relatos obtidos pela reportagem de Oeste, Bolsonaro orientou o filho a sustentar publicamente a sua versão dos fatos e a evitar qualquer sinal de recuo político diante da repercussão. A avaliação no entorno do ex-presidente era que a resposta precisava ser imediata. Depois da conversa com Bolsonaro, Flávio passou a discutir com aliados a divulgação de uma nota oficial e de um vídeo nas redes sociais para explicar os diálogos com o ex-banqueiro. Ainda de acordo com a apuração, Bolsonaro disse para o filho falar apenas a verdade. Interlocutores afirmaram que não existe possibilidade de o senador abandonar o projeto presidencial. A CNN Brasil, Flávio disse o seguinte, abre aspas, estive com meu pai e antecipei a ele que iriam explorar de forma pejorativa e mentirosa a questão do filme sobre a vida dele. Ele me disse para ficar firme, pois não havia absolutamente nada de errado com o filme e que nada melhor do que a verdade para esclarecer os fatos. Errado seria usar dinheiro público para isso, como faz o PT em prol do seu projeto de poder. Disse ainda que não existe nenhuma possibilidade de Michele ser candidata à presidência, como alguns veículos de comunicação começaram a ventilar. E o senador reafirmou que o contato com Vorkar ocorreu apenas para buscar recursos privados para o filme em homenagem ao pai. Abre aspas. É preciso separar os inocentes dos bandidos. No nosso caso, o que aconteceu foi um filho procurando patrocínio privado para um filme privado sobre a história do próprio pai. Zero de dinheiro público, zero de Lei Rouanet. Conheci Daniel Vorkaro em dezembro de 2024, quando o governo Bolsonaro já havia acabado e quando não existiam acusações nem suspeitas públicas sobre o banqueiro. Flávio finalizou pedindo a instalação da CPI do Banco Master. Não ofereci vantagens em troca, não promovi encontros privados fora da agenda, não intermediei negócios com o governo, não recebi dinheiro ou qualquer vantagem. Isso é diferente das relações espúrias do governo Lula e seus representantes com Vorkaro. Por isso, reitero, CPI do Master já. Piotto, ontem, inclusive, durante o programa, no início do programa, nós trouxemos a nota oficial que foi publicada pela assessoria do senador Flávio Bolsonaro, depois o vídeo que foi publicado, onde ele ali não nega a troca de mensagens e de áudios com Daniel Vorkaro, mas diz se tratar ali de um pedido para financiar, para patrocinar o vídeo, o filme, a biografia do pai dele, o ex-presidente Jair Bolsonaro. Eles conversaram na tarde de ontem, logo depois do episódio, e Jair Bolsonaro, então, orientou, recomendou a Flávio que seguisse adiante, até porque comentamos aqui também algumas possibilidades que talvez os teria abalado ali a pré-candidatura do senador e alguns nomes poderiam estar sendo ventilados, um deles da ex-primeira-dama Michele Bolsonaro, mas Jair Bolsonaro disse para ele seguir firme com a pré-candidatura.
3: Vamos lá, que agora a política é uma ciência pragmática. O que a candidatura do Flávio vai fazer? Recuar nesse momento seria assumir uma derrota precoce. A segunda alternativa, e me parece que é o que está sendo feito, eles vão aguardar mais tempo, mensurar isso através de pesquisas e também, obviamente, conversar com aliados. Se nada de novo e comprometedor aparecer, e eu tenho que colocar na condicional, porque ninguém imaginava que essa conversa tinha havido, aliás, o próprio Flávio Bolsonaro, numa entrevista anterior, disse que nunca tinha conversado e depois assumiu a conversa e aí dá uma explicação dizendo que é tudo questão privada, enfim, que não tem dinheiro público e dá essa alegação, que perto do PT, sim, é uma alegação muito importante. Mas vamos lá. Se nada de novo acontecer, vai mensurar tudo em pesquisa e na conversa com os aliados. Se os números não oscilarem bastante, se de pesquisas de tanto pesquisas qualitativas quanto pesquisas numéricas, ou seja, você vê ali a intenção de voto, abalarem a candidatura, ele segue. Se por um acaso você começar a ver ali, né, uma desidratação das pesquisas de intenção de voto, por várias pesquisas, sobretudo as internas que o partido faz, que eu chamei, elas são chamadas de trackings, né? E aí você pergunta o que você realmente quer saber. Essas são as pesquisas que o mercado financeiro faz. Porque o mercado financeiro não está preocupado com regras do TSE, que é a verdade. Os partidos são a mesma coisa, querem exatamente medir, obviamente, essa questão. E aí tem uma terceira alternativa. O que supõe o PL vai fazer agora, e claro, a oposição, é uma contraofensiva dos envolvimentos do governo Lula, do Lula e de tudo que está ao redor do Lula com relação ao Vorkaro, porque era exatamente essa realidade até outro dia, e ela não mudou. A questão é saber exatamente quanto o Flávio está ou não envolvido com o Vorkaro. Ele também já deu essas explicações. A partir daí, o partido toma uma decisão. Nesse momento, é óbvio que o presidente Bolsonaro não diria para desistir. Até porque você não tem ideia. E outra, o outro lado é um ex-presidiário, é o sim que cumpria a condenação por lavagem de dinheiro e corrupção passiva, que só saiu da cadeia por uma decisão completamente estapafúrdia e esdrúxula, que não cabe no direito brasileiro, tomada pelo Supremo Tribunal Federal, que foi, digamos, o CEP de Curitiba não deveria ter sido julgado lá. Não faz nenhum sentido, porque foi julgado na segunda instância e na terceira instância e todas confirmaram as condenações. Quer dizer, imaginar que todos esses juízes não entendiam absolutamente nada de lei, bom, é um tapa na cara da sociedade, enfim, foi o que foi, o que aconteceu, e veio a eleição de 2022. Então, nesse momento, agora é pragmatismo político. O que a campanha vai fazer é olhar para as pesquisas, entender, e a partir daí, verificar o que vai acontecer. Os nomes, os terceiros, né? Um terceiro nome pode começar a emergir disso, ou seja, aparecer e começar a ganhar o que se chama de musculatura na campanha. Aí, obviamente, o jogo fica mais aberto ainda. Mas a questão é que suponho que o PL vai fazer uma, além de pesquisas internas, vai fazer uma contraofensiva para mostrar que o PT tem problemas sérios também com o Master. Lula tem problemas sérios com o Master. O governo do PT tem problemas seríssimos com qualquer coisa de corrupção. Além de usar dinheiro público, né, com Lei Rouanet, para cineastas que são amigáveis, para vender a ideia do partido, as ideias, os valores que o partido defende. Não são valores, né, são narrativas.
0: O Consta, ontem também comentamos, talvez esteja um pouco cedo ainda para fazer essa análise, né? Mas os impactos desse episódio na pré-campanha do senador Flávio Bolsonaro e, claro, as próximas pesquisas é que devem mostrar se houve um estrago maior ou menor nos pontos, né? Porque Flávio estava muito próximo do candidato Lula, em algumas pesquisas, inclusive, passava à frente de Lula e agora a gente precisa acompanhar como é que o eleitorado vai reagir diante desse episódio e diante dos esclarecimentos também do senador Flávio Bolsonaro diante do episódio.
1: Sem dúvida. Essa primeira nota que ele soltou depois de 3 horas ali de reunião com o núcleo duro da campanha, né, com a turma do PL, foi uma nota razoável e dentro das possibilidades, porque a coisa pegou muito mal, né, obviamente, o áudio, a forma próxima, íntima com que ele tratava o Vorcaro. Dizer que não sabia de escândalo nenhum não bate nem com o que foi dito, né? Eu sei da sua situação dificílima, irmão, estamos juntos sempre. Quer dizer, são coisas que, obviamente, para pessoas que não são militantes partidárias, que não vão ter que passar pano para isso de acordo com alguma coisa brifada pelo departamento de campanha, né, do partido, isso pegou muito mal. E repito, carece de explicações. Flávio esteve na Globo News, foi pressionado pela jornalista Malu Gaspar em relação ao destino do dinheiro, porque existe aqui uma contradição. Ele diz que estava ali pedindo parcelas atrasadas para o filme. A produção do filme, e o próprio Eduardo divulgou, o irmão do Flávio, ele diz que não recebeu um tostão. E para onde foi esse dinheiro? Foi para uma offshore, um fundo gerido no nome do advogado de confiança do Eduardo no Texas. E o Flávio não soube responder isso direito. Não, isso era de confiança, não sei. Então, é óbvio que as pessoas mais atentas, né, e isso vai ser explorado pela oposição, elas estão desconfiando do que exatamente aconteceu nessa história. Não estão comprando a narrativa, né, de que foi apenas um filho pedindo um empréstimo privado para um banco qualquer para fazer um filme para o seu pai. Essa narrativa não vai colar. Então, por exemplo, o Polymarkets, que acho que no Brasil hoje em dia só com VPN, né, o Lula proibiu, né, no Polymarkets, que as pessoas estão colocando dinheiro nas apostas, coçar o bolso, né, o Flávio derreteu. Depois ele subiu um pouquinho, mas agora mesmo eu entrei para checar, ainda estava 42, 44% de chance o Lula e 33% o Flávio. O Flávio estava na frente do Lula antes desse escândalo. O Zema não foi o grande beneficiado. Ele tinha ali o quê? 6, 5, 6, agora ele está com 9. Cresceu, claro. Mas muita gente viu o seu vídeo precipitado como uma demonstração de oportunismo. Isso também pegou mal. Então, eu não sei o que vai acontecer no tabuleiro político daqui para frente. Agora, muita gente está querendo viver de negação. A mesma turma que falava que o Flávio ia ganhar no primeiro turno. Por acaso, eu escrevi uma coluna ontem mesmo, antes da bomba, dizendo, gente, isso é coisa de quem está em Marte, não conhecer a máquina na mão do Lula, nem ligaram a máquina de destruir reputações, escrevi eu no meu texto, isso antes do escândalo. Então tem gente que quer se iludir, não quer análise séria, confunde torcida com análise independente, né? O jogo vai ser muito pesado. Aqui nos Estados Unidos, na Europa, a repercussão aconteceu. A revista britânica The Economist colocou lá, bomba ameaça a candidatura do Flávio. Então, de novo, na CNN tem um destaque de que empresários estão avaliando alternativas, acompanhando de perto o Zema. Então, de novo, é óbvio que é um baque para a candidatura do Flávio. Eles estão tentando administrar da melhor forma possível e não se sabe o que mais vem à tona. Por exemplo, tem alguma coisa aí estranha envolvendo a estadia do Eduardo Bolsonaro nos Estados Unidos? Teve alguma outra coisa para além disso que foi conversado ali nesse telefonema? Né? As pessoas não sabem. Então, na política, Paula, a cautela costuma falar mais alto nesses momentos de crise. muita gente que faz apostas graúdas vai esperar em vez de pagar para ver, porque, sem dúvida nenhuma, isso abriu um precedente e sabe-se lá onde vai parar, até porque o Flávio mentiu em relação a isso. Ele mentiu. Ele tinha dito que não tinha relação nenhuma, que não, nada com a família Vorcaro e tudo, e de repente vem um áudio comprometedor desses, à tona.
0: Deixa eu trazer mais detalhes sobre esse patrocínio pago pelo Banco Master ao filme em homenagem ao ex-presidente. O deputado federal e produtor Mário Frias, do PL de São Paulo, divulgou uma nota sobre o filme chamado

0: foi relatado que havia pagamentos em atraso com parte do elenco. Ainda na nota, Mário Frias informou que Flávio Bolsonaro não tem sociedade no filme ou na produtora, tendo apenas autorizado o uso de imagem da família e dado apoio institucional. Mário Frias também relembrou sua passagem pela área da cultura e afirmou que não houve irregularidades na gestão. E aí, Marcília, somado também a esse esclarecimento do Mário Frias, que é o produtor aí do filme do chamado Dark Horse, também houve uma nota técnica à imprensa publicada pela Gulp Entertainment, que é a produtora justamente desse filme, e dizendo o seguinte: a Gulp Entertainment afirma categoricamente que, dentre os mais de uma dezena de investidores que compõem o quadro de financiadores do longa-metragem Dark Horse, não consta um único centavo proveniente do senhor Daniel Vorcaro, do Banco Master ou de qualquer outra empresa do seu controle societário. Desde ontem essa nota pública está circulando, foi divulgada pela imprensa, e aí realmente há um desencontro de informações entre o que diz Flávio Bolsonaro pedindo ali dinheiro para Daniel Vorcaro para patrocinar o filme e o que diz a produtora e também o produtor Mário Frias. Onde teria ido esse valor de mais de 60 milhões de reais que apura-se teria sido pago pelo Master à produtora?
1: Pois é, esses ruídos, né, de informação é que precisam ser esclarecidos ainda pela campanha. Porque se o dinheiro... Veja, de novo, do ponto de vista jurídico, é muito importante nesse caso, a meu ver, o ponto de vista jurídico é tudo. Porque do ponto de vista político, sinceramente, ele falou que conhecia, não conhecia... Eu não creio que isso seja bombástico, o Vorcaro teve esse ou aquele contato. O Vorcaro teve contato com todo mundo. A gente sabe que a política no Brasil, se você está para ser eleito, se você tem chance de ser eleito, ou se você é eleito, não conversa com todo mundo, você acaba isolado e te derrubam. Mas a questão jurídica, portanto, me parece que é central, que é o seguinte: saiu dinheiro privado para um projeto privado, ótimo. Então, não tem nada demais. O senador não usou o seu mandato para essa negociação ou não recebeu nenhuma vantagem devida, não tem nada demais. Portanto, não é ilícito. Essa é a questão central. E essa questão é central porque isso diferencia a relação que o Vorcaro teria tido com o Flávio Bolsonaro de todas as demais, ou da maior parte das demais relações que o Vorcaro teve com os outros políticos. Porque as relações que o Vorcaro teve com todos os demais políticos, ou com boa parte deles, foi sempre buscando uma vantagem indevida. Então, se nesse caso a vantagem era devida, isso faz toda a diferença. Isso coloca ou tira o Flávio do balaio das relações do Vorcaro com todos os demais. O ponto é que isso, então, precisa ser urgentemente explicado. E como é que isso é explicado? Apresente o documento. Olha, o dinheiro privado saiu daqui e foi para cá? Ótimo, cadê o contrato? Mostra o contrato. Foi para esse fundo? Quem é o dono do fundo? Mostra o que é o dono do fundo, explica qual foi o trajeto do dinheiro. Mas não chegou lá porque no meio do caminho houve isso, o pagamento. Bom, então explica. Essa história precisa ser explicada, ou com documento, ou com detalhamento, e urgentemente, senão essas informações desencontradas geram uma especulação, e essa especulação, sim, é destrutiva para uma campanha. Então eu creio que seja o Flávio, seja a campanha, seja quem for, enfim, alguém precisa aparecer e mostrar que o dinheiro era privado, ótimo. O projeto era privado, ótimo. Ele saiu de um lugar e ele foi para outro. Então tem que mostrar que chegou lá. Tem que aparecer, ó, foi para esse ator, foi para comprar holofote, sei lá. Mostra. E se não chegou, por que não chegou? Também precisa ser mostrado. Isso é bastante importante.
0: Marcília, só para tirar uma outra dúvida, porque nessa nota que foi publicada pela Gulp Entertainment, que é a produtora do filme, eles dizem o seguinte também... Preliminarmente, a legislação norte-americana aplicável a operações privadas de captação no setor audiovisual veda a divulgação da identidade de investidores cujos aportes encontram-se resguardados por acordos de confidencialidade, NDA. Trata-se de prerrogativa contratual e regulatória legítima. Então, eles alegam aqui que não podem divulgar os patrocinadores e investidores, porém, do que você está falando, é possível apresentar o trajeto do dinheiro, do ponto A ao ponto B, para mostrar que houve ali o repasse para o pagamento do filme.
1: Veja, já está revelado.
2: É hora de investigar para valer. Claro. Tudo. Já se sabe onde estão as catacumbas aí, como eu disse no comentário anterior. Já tem um monte de culpados comprovados aí. Tem

0: pessoal que precisa fazer essa delação rapidinho. Eles acham o quê? Eles têm que ouvir que é isso, é a cadeia. Agora, a gente fica pegando pontas, recebendo, né? Pontas para comentar, enquanto, sendo que a devassa está implorando por ser feita, e a devassa para valer. Mostre o que a Polícia Federal já descobriu. O que o ministro André Mendonça sabe deve ser revelado. São fatos. São fatos. A polícia está agindo corretamente e com eficiência, pelo visto. Só que a gente recebe informações pela metade e tem que comentar versões.
1: Sim.
0: Não é hora de versões. A polícia sabe o que aconteceu de fato.
1: Sim.
0: E que se investigue tudo quanto é tipo de doação, tal, quanto foi para o filme, quanto não foi. Isso é que nos autoriza a cobrar a honestidade que o PT jamais terá. Jamais terá. O PT é um caso de polícia. Nós não podemos deixar que também a gente seja acusado aí de compactuar com a desonestidade. Porque não vamos compactuar. Só que precisamos de fatos e não de versões.
1: E se esse investidor... Veja, há um sigilo sobre o investidor. Tá, ok. Mas o investidor é que está revelado. Se o Vorcaro era um investidor, já não tem mais o sigilo.
2: E nesses contratos...
1: Então explique-se.
2: Quem não pode divulgar é a produtora. Mas você que doou ou quem intermediou pode falar, sim, eu coloquei dinheiro lá. Ah, qual foi o conselho do ex-presidente Bolsonaro ao filho dele? Fale a verdade. Mas agora precisa mostrar também. Então mostra, tá? Esses documentos estão todos aí. Você já tem um estrago aqui, você vai alegar confidencialidade agora? Não faz sentido. Mostra, porque daí resolve essa questão de uma vez por todas. Eu ainda preciso perguntar, o dinheiro do Vorcaro chegou? Porque nas mensagens do Flávio ele dizia assim, preciso que você chegue, não saiu ainda, vai desmobilizar a equipe. E só para contar uma história rápida aqui, na indústria cultural americana, na indústria cinematográfica, se o dinheiro não chegar, desmobiliza-se a equipe rapidamente. Por quê? Porque é um mercado extremamente aquecido de produção audiovisual. E o sujeito lá tem 30 clientes, 40 clientes. Se você não está pagando, ele sai e vai trabalhar para outro. Porque não é o trabalho, o mundo audiovisual brasileiro, que o sujeito não tem o trabalho e, eu posso esperar 2 semanas, 1 mês até o dinheiro chegar. Não é o caso americano. Quando você assiste um filme americano e vê vários, 30 selinhos lá no final da produção, são todas aquelas produtoras que trabalharam para aquele filme. Mas você vai ver os mesmos selinhos em várias outras produções. Então, quer dizer, isso faz todo sentido. Se não pagar, se o dinheiro não chegar, não, o filme vai parar. E vai parar, iria parar mesmo. Agora, esse dinheiro chegou ou não chegou? É esse tipo de coisa que precisa ficar esclarecido. E se saiu daqui, não tem sigilo. Agora você precisa explicar.
3: E ninguém quer saber sobre os outros investidores. Claro, a gente quer saber sobre esse que já está explícito. Então, assim, outra, esses documentos que passaram pelo Vorcaro, se houve um contrato de investimento, seja o que for, que tipo de contrato foi feito, isso deve estar no celular dele. Então, isso vai aparecer em algum momento. Então, que apareça agora por parte da própria campanha. Eu acho que isso seria muito saudável e abafaria essas especulações, como o Augusto falou, essas pontas soltas que a gente, essas versões que vão chegando.
0: No Brasil, que é um país em que o povo está endividado e tal, o país está farto de corrupção. Farto de corruptos. Tal. É hora de investigar todas. Na hora de que chega um petista aí, que nem esses idiotas que falaram ontem cobrando coisas, agora é isso, vamos moralizar, né? Tem que cobrar o filho do Lula que fugiu da CPI e foi para a Espanha. Tá, tem que pegar os outros caras do PT metidos nessas roubalheiras todas, porque tem muita coisa a ser apurada ainda. Tá? O que é preciso é mudar a impressão, acabar com a sensação de que você vive num país de corruptos, que eles estão por toda parte. O Nelson Rodrigues, nos anos 60, vou repetir, ele disse que no Brasil os idiotas tinham perdido o pudor e estavam por toda parte. E era verdade. E era verdade. Agora, você tem a sensação, porque as coisas não são claramente resolvidas, apuradas, você tem a sensação de que os corruptos estão por toda parte. Também vamos ver quem é e quem não é. E aqui tem sigilo, aqui não tem. O PT quer agora uma CPI imediata. não quis nenhuma, vetou todas. O PT não tem autoridade moral para falar sobre nenhuma roubalheira. Nenhuma. Mas nós que lutamos aí pela moralização do Brasil, tá pelo fim da gastança do dinheiro público que falta ao povo brasileiro. O Brasil tem uma carga tributária excessiva e o povo é roubado. Nós temos de dar esperança para esses brasileiros, para todos, apurando tudo que tem de ser apurado. E revelando tudo que já foi apurado.
4: 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Agradeço a sua audiência. A gente vai para um rápido intervalo, volta já.
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4: Estamos de volta em Oeste Sem Filtro e agora há pouquinho o senador Flávio Bolsonaro concedeu uma entrevista à Globo News. Inclusive ontem, quando estourou o episódio, nós convidamos o senador Flávio Bolsonaro para trazer explicações aqui em Oeste Sem Filtro. O espaço segue aberto para o senador aqui no nosso programa. Mas ele estava participando da Globo News.
0: Convite,
4: sim, foi hoje também, né, Augusto? É importante que a gente torne isso público.
0: Também.
4: O espaço segue aberto, mas o senador Flávio Bolsonaro conversou com a Globo News. A gente vai acompanhar alguns trechos dessa conversa e ele explicou, então, como é que ocorreu a participação dele na intermediação do investimento de Daniel Vorcaro no filme Dark Horse.
7: Não foi, Malu, não foi intermediado Bolsonaro. Todos os recursos que foram aportados neste fundo, que é específico para a produção deste filme, eles foram utilizados.
8: De qual fundo o senhor está falando?
7: Oi?
8: De qual fundo? Heaven Gate?
7: Eu não sei exatamente qual é o nome do fundo.
8: Esse fundo está no nome do advogado do Eduardo Bolsonaro, advogado de imigração.
7: Esse dinheiro vai para o fundo, esse dinheiro é integralmente utilizado para fazer o filme. Agora, para você botar de pé uma estrutura como essa, você criar um fundo, você cuidar das questões legais, de burocracia, você tem que contratar um advogado
8: de imigração
7: dessa área, e o advogado é um advogado de confiança do Eduardo Bolsonaro, é alguém que cuidou de todo o seu procedimento, o seu processo de green card, é uma pessoa que tem expertise, se não me engano, de quase 30 anos nessa área, na advocacia nos Estados Unidos.
8: Mas
7: é um brasileiro,
8: facilita a comunicação. Mas por que o dinheiro precisava passar para ele, para depois ir para a Gol?
7: Você tem que buscar algum profissional nessa área que possa fazer isso. Então, está dentro do contexto do filme.
4: Flávio também disse que o dinheiro pedido a Daniel Vorcaro foi integralmente para o filme e negou repasses ao irmão Eduardo Bolsonaro.
7: Fiz questão de estar aqui com você, então obrigado pela oportunidade. A minha participação nisso foi buscar investidores para botar de pé um filme privado, com recursos privados, em homenagem ao presidente Jair Bolsonaro, o meu pai. Porque é uma pessoa que está passando por uma grande perseguição, foi vítima de uma farsa por parte de alguns integrantes aqui da Suprema Corte desse país, alguém que é honesto, que jamais mereceria estar passando por isso. E é um sonho meu, sempre foi um sonho meu, fazer com que a história de vida dele, que é muito bonita, é muito emocionante, ele merece uma homenagem como essa em forma de filme. Então, o papel foi absolutamente buscar investidores, Malu. Porque eu não posso fazer como faz o Lula aqui, de buscar dinheiro da Lei Rouanet. Eu não posso pedir dinheiro na Embratur ou na Prefeitura de Niterói para fazer um desfile de escola de samba em homenagem ao Lula, uma campanha antecipada. Uhum. Então, assim, eu fiz uma coisa, obviamente, uhum, normal. Não tem absolutamente nada a esconder sobre isso. Uhum. Mais uma vez, um filho pedindo, buscando investidores para que possam aplicar nesse projeto cultural e esperar receber algum retorno em função do lucro que esse empreendimento cultural desse.
4: O senador também rebateu tentativas de associá-lo ao cometimento de crimes.
7: Olha só, eu fui buscar investidor. Eu não fui gestão do filme, eu não participei de gestão do filme, não dirigi o filme, nem o ator que me interpretou eu escolhi. Quer dizer, eu não tenho absolutamente nada. O que eu fiz foi buscar um filho, buscar investimento privado para um filme que vai ser feito privado com homenagem ao seu próprio pai. Qual que é a dificuldade de entender isso? Não vão conseguir, Malu, me colocar na mesma vala comum do PT, como se envolvimento com o Banco Master, agora o Flávio Bolsonaro foi pego nisso. Não. Vamos fazer distinção. Tem envolvimento, tem bandido nessa história e tem inocente, tem pessoas que estavam ali de boa fé, como eu estava, buscando investimentos privados para fazer um filme sobre meu pai. E ele merece estar pronto o filme. O filme vai acontecer, está em detalhes finais, vai estrear esse ano ainda aqui no Brasil. Então, não é algo como querem induzir um dinheiro, um investimento que faz algum caminho para depois chegar lá nos Estados Unidos para financiar o Eduardo Bolsonaro. Isso é mentira, isso é crime.
4: Consta, a gente destacou então alguns trechos da entrevista concedida pelo senador Flávio Bolsonaro à Globo News. Só para trazer aqui os jornalistas que participaram dessa conversa, foi Otávio Guedes, a Malu Gaspar e também a Júlia Dualib, que conduziram a conversa com o senador.
9: Então, Paula, essa resposta do senador é a resposta que vai ser a narrativa oficial do bolsonarismo, né, para dizer que não houve nada demais. É uma questão privada para fazer um filme em homenagem ao pai, não ia passar pela Lei Rouanet. Veja, eu sou um grande crítico da Lei Rouanet, mas acessar a Lei Rouanet é algo legal, né, do ponto de vista jurídico. Mas o ponto aqui, que ainda carece de maiores explicações, é o desencontro de informação de que a produtora diz que não recebeu um centavo. Então, o Flávio estava cobrando no telefonema parcelas atrasadas. Algum dinheiro foi dado. E se esse dinheiro foi dado e foi parar nesse fundo do Calixto, no Texas, dessa Haven God, tem que saber qual foi o destino final desse recurso. Se foi para pagar o ator, se foi para pagar coisas necessárias para a produção do filme, isso tem que ser esclarecido o quanto antes, porque existe hoje um confronto de narrativas. Né? Um está dizendo que não recebeu nenhum tostão do lado de lá, e o outro está dizendo que, no áudio, né, que veio à tona, que está pedindo as parcelas atrasadas do dinheiro. Quanto ao fato de que é apenas um filho em busca de financiamento privado para um filme, isso com certeza vai colar, e acho que já colou, com a turma que é duas coisas, né? Ou é Bolsonaro, não importa o que aconteça, ou porque lembra que do outro lado é o Lula. E aí, de novo, se a discussão é essa, né, tudo bem. Acho que o próprio Augusto falou bem aqui. Que moral tem essa turma do Lula para qualquer coisa? Né? A discussão moralizante da política não deveria ser essa, né? Usar como régua o PT. Acho que a gente quer mais do que isso. Mas, nesse sentido, não tem dúvida que muita gente vai engolir e falar, tudo bem, é muito pequeno perto do que a gente está enfrentando. Essa máfia petista, essa turma toda. Mas, precisamos levar mais adiante essas investigações e essas cobranças em nome da transparência, porque não era um qualquer. Eu vi alguns bolsonaristas, gente próxima do Eduardo, dizendo até aquela data da ligação, ninguém sabia nada do Porcaro. Isso não é verdade. Não tinha fogo, mas tinha muita fumaça. O caso já está... Tanto é que o próprio Flávio não nega isso na ligação. Sei da situação dificílima que você está passando, meu irmão. Né? Então, ali havia já fumaça envolvendo o Banco Master, as discussões todas públicas, já tinha saído coisa na imprensa. Né? Então, de novo, né? Pegou mal. Do ponto de vista jurídico, eu acho que o Massiglia, que é o especialista, já explicou. Se nada mais aparecer, não temos um assunto jurídico aqui. Né? Agora, do ponto de vista político, do ponto de vista moral, fica uma mancha na reputação e muita gente vai atropelar isso, porque, repito, sabemos quem está do outro lado, mas pessoas que querem moralizar a política ficam incomodadas, obviamente, com toda a razão, né? Que o Daniel Vorcaro esteja em toda parte, inclusive no PL bolsonarista.
4: O Piotr, ali em dado momento, ele responde desse fundo chamado Heaven Gate, que teria recebido parte dos dinheiros, do dinheiro de Daniel Vorcaro, que seria ali do advogado de Eduardo Bolsonaro. Uma das linhas de investigação da Polícia Federal também estão buscando entender se parte desse dinheiro pago por Daniel Vorcaro pelo Banco Master teria ido parar nas contas do ex-deputado federal Eduardo Bolsonaro, que hoje mora no Texas desde o ano passado.
2: Tudo isso é fácil de comprovar, concorda comigo? Caminho do dinheiro, até porque está se defendendo que o dinheiro foi todo legal, né? É um investimento privado para não ter envolvimento com dinheiro público. E o Consta até mencionou a questão de lei de incentivo. A questão da lei de incentivo é que eles são extremamente críticos e a forma como isso é distribuído e tudo mais. Mas não tem ilegalidade em usar a lei Rouanet. Aliás, é uma lei formal. Basta seguir as regras. O problema é que muita gente não segue as regras lá. E eu estou falando de casos escandalosos que estão sendo investigados, mas nunca avança essa investigação. Vamos só ao ponto aqui. Tudo isso é perfeitamente possível de ser comprovado. E dado o momento do desgaste da questão, da relação do senador com o próprio Vorcaro, mesmo que tenha sido lá naquele tempo e tudo mais, então vai lá, explica e mostra. Mostra os papéis. É o tipo de documento que é possível ser visto. Mas a gente precisa fazer uma análise muito clara do eleitor brasileiro. E nós temos, digamos ali, três grupos de eleitores brasileiros. Eu tenho, sim, os radicais da esquerda, que não tem nenhum problema em votar em bandido. O Lula estava envolvido no Mensalão, e obviamente o escândalo do Mensalão, não, né? Você tinha 40, mas não tinha, né? Quem era o chefe. Enfim, o Lula foi eleito com uma votação expressiva no segundo turno, lá, depois do Mensalão. Veio tudo o que aconteceu depois do Petrolão, o Lula voltou. Aliás, com Dilma, com toda a desgraça do governo, os problemas todos, elegeu a Dilma se reelegeu. Depois, inclusive, aí veio a eleição do Bolsonaro e agora o Lula voltou. Mais gente votou. Eu tenho um grupo no Brasil que não tem problema em ter corrupto de estimação. Esse é um fato, é uma questão de análise antropológica do eleitorado brasileiro. A esquerda não tem pruridos com isso, nunca teve. O sujeito defende que você assassine crianças e esposas israelenses porque são só israelenses. A gente viu isso agora nesse conflito do Hamas. Mas tem uma outra parte da população, tem um grupo mais radical hoje à direita também, que vai votar no candidato à direita, pouco importa. Mas a grande massa do eleitorado brasileiro é um sujeito que para olhar. E claro que ele não tem político de estimação e também não tem corrupto de estimação. É diferente esse eleitor da direita ou da centro-direita, que é a maioria do país. A direita e a centro-direita são a maioria do país. Mas esse centro vota de um lado ou de outro. Então, quer dizer, nós temos uma situação que é preciso ser compreendida de como o eleitor reage. E esse eleitor quer explicação. O senador Flávio Bolsonaro não vai dar explicações à esquerda. Ele tem que dar explicações a esse eleitor. esse eleitor que eu vi uma pesquisa antes, foi feita antes, obviamente, está sendo divulgada pelo Poder 360, essa pesquisa foi feita antes de tudo que aconteceu ontem, né? Em que o Flávio Bolsonaro aparece aqui, para se ter uma ideia, se não me engano, com 50% no segundo turno e 43% para o Lula. Esse 50% tem muito desse eleitor que quer explicações, porque ele não tem problema em abandonar um político que o decepciona. Os petistas não abandonaram o Lula, tanto que o Lula continuou e foi reeleito agora, apesar do Mensalão, do Petrolão e de tudo que fez de desgraça para o país do ponto de vista econômico e por aí vai. Então, é preciso compreender isso aí. Eu vejo no chat algumas pessoas reclamando e tudo mais. Não, tem que entender o eleitor. Você ganha a eleição com o voto. E esse eleitor quer a explicação disso e daquilo e acabou. Funciona assim. É bem mais simples.
0: E não adianta a gente tratar esse eleitor como se ele fosse um inimigo.
2: Não.
0: Porque ele quer votar, aí ele fica em dúvida, quer saber, nada como esclarecer. Então não existe, vai ter de votar, tem de votar, não, argumente, nem qualquer acusação deve ser rebatida de maneira convincente e não brigar com o mensageiro. É isso.
4: Deixa eu aqui trazer, jogar até para o Consta a informação que chega para a gente, Constantino, porque o Mário Frias agora se manifestou, agora há pouco, negando contradição a respeito do financiamento de Daniel Vorcaro sobre o filme de Jair Bolsonaro. E aí ele diz o seguinte: não há contradição material entre os posicionamentos públicos sobre o financiamento do projeto, mas uma diferença de interpretação sobre a origem formal do investimento. Eu vou jogar para você, que eu sei que você está acompanhando aí bem essa história, para explicar o que disse o produtor executivo do filme do ex-presidente.
9: Essa parte tinha ficado muito feio, né? Eu tinha pego muito mal essa contradição, né? O Eduardo postando que a produtora não recebeu nada e o Flávio admitindo que pediu parcelas atrasadas, tem que explicar. O que o Marcelo, o que o Mário Frias disse à revista Exame agora foi o seguinte, abre aspas: quando afirmei anteriormente que não há um centavo do Master no filme, referi-me ao fato de que Daniel Vorcaro não é e nunca foi signatário de relacionamento jurídico, assim como o Banco Master nunca figurou como empresa investidora. O nosso relacionamento jurídico foi firmado com a Entre, pessoa jurídica distinta. Então, de novo, né? Vai convencer quem quer ser convencido, é uma discussão semântica, mas é aquela coisa, né? Vamos supor que o Banco Master tenha o banco, eu esqueci o nome digital lá do banco deles, o Mais Digital. Eu fiz uma operação com o banco digital e não é o Banco Master. Então, para efeitos políticos, né, eu vou dizer, eu nunca tive negócio com o Banco Master. E aí vão descobrir depois que é verdade isso, né? Eu tive com o braço digital do Banco Master. Então, de novo, está dada a explicação, né, a princípio. Teve dinheiro do Banco Master e Daniel Vorcaro na produção do filme, como a conversa vazada do Flávio com o Daniel comprova, né? Muita gente tentou negar isso, vai ter que adaptar a narrativa de que sim, houve sim, mas é porque a pessoa jurídica utilizada foi outra.
4: Deixa eu trazer, Marcília, em relação a essa Entre Investimentos que agora surge na explicação do produtor executivo, o Mário Frias, para falar sobre essa contradição entre receber ou não dinheiro de Daniel Vorcaro para a produtora. Ontem, inclusive, nós demos que o Master colocou na sua receita, no informe de Receita Federal, de declaração de imposto de renda, o recebimento de R$2.300.000 dessa empresa Entre Investimentos no ano de 2025, que seria a empresa utilizada para realizar o repasse de Daniel Vorcaro para a produtora de filmes. E aí surge essa explicação de Mário Frias a respeito do não aparecimento do nome do Banco Master na lista de investidores, de patrocinadores do filme.
1: Veja só, a explicação sobre... Eu vou voltar a dizer o que eu também tinha comentado sobre esse ponto. Seguinte aspecto. A explicação está clara, né? A gente entendeu a narrativa de que o dinheiro era privado, que o dinheiro foi usado no filme, de que tem um contrato de confidencialidade por uma questão contratual, por uma questão, enfim, sigilosa. Isso é assim mesmo, sobretudo em grandes produções. Isso ocorre, né, de você ter de manter sigilo de investidores. Tudo isso é compreensível. O ponto aqui é o seguinte... Não adianta contar o que aconteceu apenas, tem que mostrar o que aconteceu. É. Porque é isso que vai cessar ou acalantar, vamos dizer assim, as especulações. Né? E esse ponto, eu volto também a dizer isso, é muito importante essa questão jurídica, na minha visão, é central. Porque a questão política, ela, aí é o seguinte, aí é com o eleitor. Pô, o meu candidato, ele foi até aqui, ele negociou aqui, até ali, na política é dessa maneira que se faz, ele tinha intimidade ou não tinha, assim que se fala no Rio. Não é? Enfim, aí você entra no terreno da política, que cabe ao eleitor fazer o seu julgamento. O julgamento que nós, analistas, precisamos fazer, nesse momento, é o na minha leitura, é o jurídico, é o central. Depois, politicamente, você vai ter que ver o impacto que isso teve na política diante aí das explicações, porque a política é assim, é dinâmica. Como a gente ontem viu aqui, o Zema já saiu dizendo, fazendo um vídeo que o próprio novo, os correligionários disseram que foi precipitado, né? Eu já vi até menção de alguns setores novos dizendo, olha, nós não concordamos com o Zema, enfim, quer dizer, criou já um burburinho, o Caiado apareceu e falou assim, opa, eu não me filio a isso. Então o Caiado ali já se habilitou de alguma forma para se aproximar do Flávio nessa estocada que deu o Zema. A política é assim, amanhã o dia amanhece de outra forma. Então o ponto que permanece é o jurídico. Porque ele é o que gera uma especulação, que gera eventual processo, que gera etc, etc, etc, é o que pode afetar aí de uma outra maneira a campanha. Isso precisa ser esclarecido melhor ainda, entendo eu. Por quê? Porque nós entendemos o que aconteceu. Não há o problema não é o que aconteceu, o problema é visual. O problema é a gente ver os contratos, ou para onde foi, quem recebeu, por que não foi. Coisas assim, siga o dinheiro, precisamos seguir o dinheiro e entender que estava tudo certinho. É nesse lugar que eu acho que ainda há uma demora de uma resposta por parte da campanha do Flávio.
4: Em relação a essa posição do Romeu Zema, Piotto, alguns analistas entendem ali que ele ontem se descolou do bolsonarismo, de Flávio Bolsonaro, ao publicar aquele vídeo ali falando que é imperdoável, né, aquela troca de mensagens com o senador Flávio Bolsonaro, mas a gente só vai saber o impacto disso nas próximas pesquisas eleitorais, né, para entender o reflexo do posicionamento de Romeu Zema, que foi bem diferente de Ronaldo Caiado. Agora, antes de jogar para você, deixa eu trazer mais uma declaração do senador Flávio Bolsonaro em entrevista à Globo News, agora há pouco. Ele disse que não tinha como saber de irregularidades envolvendo Daniel Vorcaro, e também lembrou que a Globo recebeu 160 milhões de reais do ex-banqueiro.
7: Vocês estão dizendo que, né, eu devia ter obrigação de saber de algo que nenhum, o Brasil inteiro não sabia. Na época, em dezembro de 2024, ele era um banqueiro, né, que frequentava as altas rodas do Supremo, participava de um monte de festas com grandes empresários, financiava diversos eventos. Inclusive, o Daniel Vorcaro, o banco dele, botou 160 milhões de reais na Globo. Programa do Luciano Huck, entre 2025 e 2026. É dinheiro sujo? É dinheiro sujo? Vocês sabiam da origem desse dinheiro? Eu acho que não. Eu acho que vocês agiram de boa fé, como eu também fui buscar de boa fé. Qual é o interesse do Vorcaro em mim? Ele viu, eu acho, né, tem que perguntar para ele qual seria o interesse, por que ele quis financiar o filme desse jeito. Eu imagino, Júlia, que seja com a expectativa de retorno desse investimento. Porque ele bota um dinheiro, não fez doação, não está me fazendo favor. Eu, como senador da República, na oposição do governo, não era mais o presidente Bolsonaro. Eu não tinha absolutamente nada a oferecer em troca para ele, como tem a oferecer os integrantes do governo Lula. Tá? Então, foi uma relação completamente contratual. Ele bota um dinheiro com a expectativa de receber um percentual em cima do lucro desse filme, que vai ser um filme com a grande bilheteria, um filme que está maravilhoso.
4: Piotto.
2: Aqui nós estamos falando já de política, né? Aqui nós estamos falando de pragmatismo político. Bom, tem duas fases, de novo. Uma coisa é explicar, e acho que o Marcília já foi a todos os pontos aqui, eu só vou me ater a um detalhe, Marcília, para reforçar um ponto que o Marcília já mencionou. É preciso trazer documentos neste caso. E aí explica. E se tiver alguma coisa, explica e assume o que aconteceu. Vou voltar ao conselho que o próprio Flávio Bolsonaro disse que recebeu do ex-presidente Jair Bolsonaro. Fale só a verdade. Agora não tem mais o que dizer. Bom, feito isso, vamos ao ponto 2. Agora ele está colocando obviamente, que toda essa crítica no lugar em que ela também precisa estar. Olhar só para este contrato, ou para esta doação, esse investimento, como ele está dizendo, do Vorcaro, no filme do Bolsonaro, e esquecer-se das relações do Vorcaro com tudo que tem do PT, do Supremo Tribunal Federal, dos 129 milhões e tudo mais, aí não vale. Ou seja, o PT, o governo Lula e também boa parte da imprensa, muito crítica à direita e sempre muito bondosa com o governo petista e o Supremo Tribunal Federal, essa gente toda fingir virtude não cola. Aí é muita cara de pau, ninguém vai acreditar. Ou seja, agora ele pegou e falou, bom, preciso sair das cordas e começar a apontar os outros problemas. O que para nós importa é que tudo seja esclarecido, não somente a questão do filme, também os 129 milhões. O Supremo não entregou agora uma mera informação deste tamanho de quem era o telefone para quem o Vorcaro ligou. Era um telefone do Supremo, mas qual ministro tinha aquele telefone? Tudo indica que era o ministro Alexandre de Moraes. Mas eu preciso da informação oficial do Supremo Tribunal Federal. Esse é o detalhe. Tudo indica porque vários repórteres disseram que aquele era o telefone com quem conversavam, eventualmente, com o ministro Alexandre de Moraes. Levanta o sigilo em relação ao Banco Master, que está no Banco Central. O que o Lula conversou exatamente naquela reunião? E mais, aí eu tenho informações do próprio Vorcaro, que ele deve ter dito na delação, ou deve ter dado informações, ou deve ter contado alguma coisa para alguém naqueles telefones. Essas coisas também precisam vir todas à tona. O que o Flávio agora está fazendo, o senador Flávio Bolsonaro está fazendo, é fazendo política. Falei, pera um pouquinho. Tá, vocês estão olhando só para este caso, vamos olhar para todos os outros, porque para o cidadão brasileiro interessa tudo. Agora, quem vai, no final das contas, convencer mais o eleitor? Bom, isso é o trabalho da política do dia a dia.
10: É isso.
2: Mas não dá para deixar de explicar, obviamente, a questão do filme. Não dá para deixar, muito menos, todas as outras questões que boa parte da imprensa também estava deixando de lado. Boa parte da imprensa, do mundo político, ou seja, não dá para ter duplo padrão numa situação como essa. Eu fiz menção aqui acerca do, digamos, uma análise antropológica do eleitor brasileiro, sociológica, podemos dizer também. Eu tenho uma parte, os petistas continuaram votando Lula apesar do Mensalão. E muito mais gente. Você acha que alguém votaria, se não fosse um candidato de direito, estava praticamente morto politicamente. O Lula foi lá e se reelegeu, né? Naquela eleição de 2005, se não me engano, né? 2005, e depois 2006 até 2010. Elegeu a Dilma depois. A Dilma se reelegeu. E agora voltou com a anuência do Supremo Tribunal Federal, voltou a ser candidato porque estava preso em Curitiba, mas muita gente votou de novo. Candidatos de direita normalmente somem. Candidatos conservadores normalmente são mortos, se por acaso aparecerem escândalos. Mas para nós interessa que tudo seja esclarecido, tudo, absolutamente tudo, tudo e de todos. Essa é a questão. Porque o Brasil é mais importante que todo mundo. O Brasil somos todos nós. Agora, se começar a olhar só para um lado e deixar o outro, fingir virtude, o governo do PT e o Lula não dá pra, não conseguem fingir virtude, não podem fingir virtude no caso do Vorcaro. Eles também têm muitas explicações a darem.
4: 19 horas, 9 minutos, o Sem Filtro vai para um rápido intervalo, a gente volta já.
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4: Depois da divulgação da troca de áudios entre o senador Flávio Bolsonaro e Daniel Vurcaro, o presidente Lula comentou, sem citar nomes, que a verdade tarda, mas não falha. A declaração foi dada durante um discurso em Camaçari, na Bahia.
13: Porque se tem uma coisa que um político tem que fazer, é olhar nos olhos do povo e permitir que o povo olhe no olho dele para saber quem está mentindo. E vocês estão vendo na televisão, a verdade é latada, mas não falha. Minha mãe dizia, mentira tem perna curta, ela pode causar prejuízo. Vocês viram o que fizeram comigo porque eu não fosse candidato em 2018. Fiquei 580 dias preso. Eles acharam que eu tinha acabado no Brasil. Ele não conhecia o povo da Bahia e eu voltei e sou presidente da República pela terceira vez.
4: O petista também disse que o caso do áudio vazado deve ser tratado pela polícia.
13: Um caso de polícia não é meu. Eu não sou policial. Eu não sou procurador-geral. O caso dele é de polícia. Você precisa ter algum delegado aqui? Não tem. Então vá na primeira delegacia da Polícia Federal e pergunte como é que vai ser tratado o caso dele. O meu caso é tratado pelo povo brasileiro.
4: Então, Augusto, a gente destaca algumas falas do presidente Lula, que de mentira ele entende bem.
0: É um clássico atrás do outro na internet, né? Porque ele é ladrão. Ladrão, comprovadamente ladrão. E é isso, mentira tem perna curta. Minha mãe sempre me dizia, devia ter ouvido a mãe. Nunca deu bola pra mãe. Né? Se é que ela deu esse conselho. Aí ele acha normal, por exemplo, morar de graça nas casas do Roberto Teixeira. Ele é a única imobiliária do mundo que não tem escrituras. Não tem nenhuma. É só doação, doação. Mora de graça. E criou filhos ladrões também. O Lulinha vai continuar essa linhagem de larápios aí. O Lulinha já está continuando. No momento, está foragido na Espanha. O irmão rouba também, rouba aposentados. E ele vem falar em a verdade aparecer. Que isso? Ele se meteu no maior escândalo da história, que é o Petrolão. Ele foi o cacique da roubalheira do Petrolão, que não tem similar no mundo. Ele precisou acabar com os seus comparsas no Supremo, precisou acabar com a Operação Lava Jato, que foi a maior e mais bem-sucedida operação anticorrupção da história. Mais que a Mano Politi, da Itália, Mãos Limpas. Muito mais que isso. A Lava Jato acabou por excesso de eficiência. Foi preciso estancar a sangria. E ele coleciona um escândalo por ano, desde 2002 ele tem, que começou com a compra do vice-presidente da República, pagou para ter o Zé de Alencar. E aí foi um atrás do outro, Mensalão, depois viria o Petrolão, sanguessugas e vida que segue. Tá? Você, repito, não consegue passar mais que 2 dias ao lado do Lula sem virar testemunha ou a cúmplice de um roubo, de alguma ilegalidade. Nenhuma. 2 dias bastam. E ele agora, não sei o quê, fez justiça, tal. Como disse o próprio Gilmar Mendes, ele deve a eleição dele à cumplicidade do Supremo. O resto é conversa mole. É isso.
4: Diga, Marcília.
1: Pois é, vamos então botar a bola no chão. Não é um caso de polícia o caso do Flávio. Não é um caso de polícia. Pelas informações que a gente tem até agora, é um caso de política, né? Então, assim, ele pediu dinheiro privado para o Vorcaro para um projeto privado. Faltam informações, a gente ainda sente falta de informações, informações de como esse dinheiro transitou, mas não é um caso de polícia. E é isso que precisa assentar. Os casos que o Lula nos quais o Lula se envolveu até hoje, todos eles foram de polícia. Todos. Ele e o filho dele. Então, assim, o Lula não tem... Primeiro que não tem, como o Gustavo, não tem moral nenhuma para falar de ninguém. Nem família.
0: Não, nada.
1: Nem família. É, e depois, é isso. Mas esse tipo de confusão, esse tipo de narrativa é que agora a esquerda vai começar a fazer. E é por isso que a direita, ou o PL, o Flávio, etc., precisam ser muito claros e transparentes com os documentos que eles têm, se é que têm, na mão.
4: Augusto, você estava falando que de mentira ele entende. Você, inclusive, mandou um vídeo para a gente que circulou, aliás, foi do mês passado, de 23 de abril, ele falando sobre leitura de livros, e citou um livro gordo, né, de quase 900 páginas. Ah. A nossa produção deixou preparado, que eu acho que casa bem aqui com este momento.
0: Acho perfeito.
4: Você lembrou, nós deixamos escapar.
0: Ele disse que leu na cadeia, né? É a prova de que cadeia não recupera, porque não leu nenhum. Não leu nenhum, fingiu que ele... Vamos ver.
4: Deixa eu ver se nós temos aqui preparado esse vídeo do presidente...
13: Permitir que vocês tenham acesso à coisa mais gostosa do mundo, que é ler um livro. Às vezes, quando a gente começa a ler a primeira página de um livro de 900 folhas, parece que ele será interminável. Mas na hora que você começa a gostar da segunda página... Essas 900 páginas termina numa brincadeira, porque a gente não para de ler esse livro.
4: Ele deve ler a primeira e a última.
0: Leu um livro.
1: Quer dizer que foi inteiro.
0: Ele disse, não, tem aquele, né? Ler é pior que exercício em esteira. Tem aquela frase dele. Escrever, então, eu repito, eu tenho toda a obra dele guardada, a obra literária, são 4 bilhetes. Um para cumprimentar um sobrinho pelo aniversário, o sobrinho até hoje está procurando saber o que é significado, o que significa aqueles garranchos. A letra dele é pior que de aluno de jardim da infância. Você vai, ele vai rabiscando, então eu, o português é assassinado a cada sílaba. E aí ele falando que lê livro de 1000 páginas. Mas qual livro de 1000 páginas ele leu? Ele estaria exausto até hoje.
1: Saberia nem
0: estaria
1: contar.
0: Descansando, não sabe. Não sabe contar. Ele lê os clássicos russos, ele disse. E a mãe disse para ele não...
1: Mentira tem perna curta.
0: Pronto, mentira tem perna curta.
4: Precisa avançar a primeira página, que o mais difícil é a primeira página, Piotr, das... Olha, 900.
1: Eu cobri os dois...
0: Você vai gostar da segunda.
1: É, já faz. Não, eu cobri os dois governos Lula. E o que a gente ouvia dos assessores diretos dele lá no primeiro mandato é que nunca entregue mais do que uma página para o Lula. Sobre qualquer assunto, estou falando de governo, né? Porque ele não lê nada além da primeira página.
0: Não, e no vídeo
1: os assessores
0: ele fala,
1: contavam,
0: né,
1: isso, era
0: no vídeo, e eu não vou ler esse discurso. Ele aproveita e não lê o discurso que prepararam para ele, porque ele fica só falando besteira. A leitura, meu Deus do céu.
1: Tem uma entrevista conhecida do Fernando Moraes, que foi biógrafo dele, e que ficou muito sentido, porque o Lula não leu nem a biografia que tinha feito dele. Pediu para ler.
0: O Marcelo,
1: vê se é verdade que eu escrevi.
2: Essa menção, eu me lembro que esses assessores diziam assim à época, para os jornalistas, conversas. Isso acontece com frequência. Põe tudo que é muito importante logo no primeiro parágrafo, porque a chance dele ir adiante é muito pequena. Era isso que falavam.
0: É.
1: Não, eu...
2: E tem assuntos de Estado que não cabem num parágrafo, convenhamos. Você precisa de muito mais para deixar coisas.
1: Nem dá para desenhar.
2: É, tá.
1: E a Marilena Chaui, ela solta aquela frase, né? Quando o Lula fala, o mundo se ilumina. Eu falei, eu vejo fenômenos de outro tipo. Assim, o português, a língua portuguesa pede asilo na embaixada, né? A concordância verbal se esconde, né? Sai em desabalada carreira, é por aí que acontece. Porque esse espanca o português com competência.
2: Até o plural ele afana.
1: É, não, ele é o exterminador do plural, né? E dos verbos, do R e dos verbos do infinitivo, não aparece nenhum.
2: É.
1: Mata todos.
14: Bom, e agora uma pausa no nosso noticiário para dar voz a um dos nossos assinantes, alguém que acredita em valores, trabalho e responsabilidade e por isso escolheu fazer parte da Oeste. O país que a gente quer não abre mão do que é certo. Vamos acompanhar.
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14: 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E antes de eu dar sequência no nosso noticiário, a gente vai falar um pouquinho de internacional. Vou me despedir de Adalberto Piotto, porque logo mais tem a Arena Oeste. Piotto, e você recebe mais um pré-candidato à presidência na sequência de entrevistas do Arena?
17: Com pré-candidato, sim, Paula. Hoje, Ronaldo Caiado, pré-candidato do PSD, ex-governador de Goiás, é nosso convidado especial hoje no Arena Oeste. Começa às 8h30 da noite, programa ao vivo. Augusto Nunes está comigo.
1: Me dá honra. É uma honra
17: de estar comigo nessa bancada de entrevistadores. Então, 8h30 da noite, Ronaldo Caiado é nosso entrevistado, convidado especial no Arena Oeste.
1: E dia 21...
17: Flávio Bolsonaro, todas as entrevistas foram agendadas com bastante antecedência. No começo da semana passada, nós já tínhamos essas duas entrevistas agendadas, tanto do Caiado, hoje 14, e dia 21, na semana que vem, quinta-feira, Flávio Bolsonaro.
14: Assunto não vai faltar, Piotr, para essa conversa de logo mais.
17: Não vai faltar, aliás, um assunto. Temos uma primeira pergunta que todo mundo já deve imaginar qual será, né? Mas vamos lá.
14: Estaremos na audiência. A gente vai fazer o seguinte, vamos para um rápido intervalo comercial. Na volta, a gente entra no assunto de internacional para falar sobre o presidente americano Donald Trump.
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14: O presidente dos Estados Unidos, Donald Trump, afirmou que o ditador da China, Xi Jinping, se ofereceu para ajudar a mediar o conflito entre os Estados Unidos e o Irã. A declaração foi feita após uma reunião entre os dois líderes nesta quinta-feira em Pequim. A China mantém laços estreitos com o Irã e é a maior consumidora de petróleo iraniano. Segundo Trump, Xi Jinping defendeu um acordo de paz e também quer a reabertura do Estreito de Hormuz, importante rota para o transporte de petróleo no mundo. O estreito segue com restrições em meio à escalada do conflito entre os Estados Unidos e o Irã. O secretário de Estado dos Estados Unidos, Marco Rubio, afirmou que o governo americano não pediu ajuda à China para mediar a crise, consta. É o que diz o presidente americano, que o ditador Xi Jinping se ofereceu aí para ajudar a mediar o conflito. Vem em boa hora essa ajuda? Como é que ele pode colaborar aí a resolver esse conflito que já se arrasta aí alguns meses, consta?
9: Não, sou cético, Paulo. Eu acho que a reunião foi boa em termos gerais, né? O Trump foi recebido com aquela pompa e circunstância, há 9 anos que não ia um presidente americano para a China, mas o tema principal, que era o Irã, não vai ter a participação ativa da China para resolver o problema para valer, porque o único interesse da China é manter o regime dos ayatolás e o petróleo escoando pelo Estreito de Hormuz. Veja como o petróleo está diferente em termos de preço geográfico hoje. Os Estados Unidos, autossuficientes, têm um preço por barril, a Europa tem outro, que já é bem mais caro, e na Ásia nem se fala. Então está dando certo a estratégia do Trump de enfraquecer a China, né? Esse pragmatismo, essa conversa comercial de tarifas, e esses elogios mútuos, e ser recebido como um grande chefe de Estado, tudo isso faz parte da diplomacia, mas por baixo dos panos o Trump tem uma estratégia de enfraquecer a China, que ele trata como adversário, né, como fazia, por exemplo, Ronald Reagan, com certa clareza moral, ao contrário do Obama, do Biden, dos democratas, que, de alguma forma, não queriam enxergar a realidade que a China é um país hostil ao Ocidente e, em particular, à América. E, por isso, viabiliza regimes terroristas como o regime nefasto do Irã. Então, eu acho que os interesses ali são antagônicos demais para ter uma cooperação de fato, né? Vamos ver o que vai acontecer. Os Estados Unidos não têm muito interesse em colocar boots on the ground, como eles dizem, né? Botar soldados. O Irã é um país grande, quase 100 milhões de habitantes, o negócio não é simples. Nem na Venezuela eles fizeram isso, capturaram Maduro e tentaram influenciar o governo chavista que permaneceu, né? Então, no Irã, eles têm um desafio e tanto pela frente, mas não acho que vão resolver a questão com a ajuda chinesa, porque a China quer algo bem diferente do que quer o governo americano.
14: 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E durante a participação num podcast chamado Direito de Resposta, O ex-ministro do Supremo Tribunal Federal, Nelson Jobim, disse que a corte tem um grave problema.
20: O Supremo também, hoje, não tem liderança dentro do Supremo. Que puder, da minha época, tinha dois personagens, no caso específico, no início, era Moreira Alves e o Pertence, e que eram líderes. Hoje são 11 repúblicas autônomas independentes. E isso aí deu problema.
14: 11 repúblicas autônomas independentes, Marcília, sob a liderança hoje do ministro Luiz Edson Fachin, que é o presidente da corte.
1: Eu tenho uma visão um pouco diferente. O problema é o seguinte, não é que no STF não tem liderança, é que o STF hoje tem chefe. Aí é diferente. Então, quando você tem chefe, e esse chefe é um chefe oculto, né? É um chefe que fica ali com as suas decanices, vamos dizer assim, né? E sai comandando.

0: pessoa com personalidade frouxa. E isso é um problema muito sério, porque se você tem um poder e é frouxo no exercício desse poder, você se torna ridículo, você se torna decorativo, você se torna caricato. E os ministros que hoje enfrentam a frouxidão da liderança do Fachin e a chefia da decanice do ministro Moraes, com perdão aqui do neologismo, esses ministros estão isolados dentro da corte. São eles o ministro André Mendonça e o ministro Luiz Fux, vamos dizer assim, eventualmente. O ministro Cássio Nunes, ele, eu tenho dito, outro dia eu escrevi, que é o ministro vesgo. Desde o início, desde 2020, quando ele entrou, ele olha para os dois lados ao mesmo tempo.
1: Eu ouvi a voz dele pela primeira vez.
0: E cantando mal no, na sua posse. Aliás, me fez recordar, lamentavelmente, as cantorias do Barroso, que graças a Deus nos livramos delas. Mas, enfim, continuamos com o mesmo o procedimento dentro do STF. Então, o que precisa no STF é uma liderança jurídica, é uma liderança pela autoridade do cargo, do conhecimento, que é isso que o Jobim estava ali sentindo falta. O que ele diz não ter é Moreira Alves, são ministros que, pela sua capacidade, seja de costura dentro do STF, seja pelo seu conhecimento jurídico, impunham respeito. Hoje não tem respeito lá. Hoje, os ministros que mandam no STF, mandam no poder da força, na lei da selva. E é isso que é o grande problema do STF.
1: Olha, eu acho que o STF, ele tem poder moral. Como ele se desmoralizou pela ação dos próprios ministros, ele não tem poder nenhum. Eu acho que o Gilmar Mendes, quando ele lidera uma bancada que emagreceu, as pessoas não romperam com o decano, mas também não estão alinhados incondicionalmente. Aí o Flávio Dino faz coisas que nem sempre o Gilmar gostaria de ver aprovadas, etc. Eu acho que ele está ficando enfraquecido e acho que será destruído moralmente pelo avanço das investigações do caso Master. Eu acho que o impeachment inevitável do Moraes e do Dias Toffoli vão mostrar que o Supremo precisa ser reconstruído. Precisa mudar toda a legislação que rege a indicação de ministros, poderes de ministros, duração do mandato, etc., etc. Eu acho que pela primeira vez dois ministros, pelo menos, aparecem afundados no pântano. Isso nunca tinha acontecido. Nunca. O Moraes está tentando agora mostrar que ele é capaz até de cuidar da lei da dosimetria e está tomando decisões infelizes ou cruéis. Né? De qualquer forma, são um caso de polícia, todas as medidas que ele tem tomado. Ele não chega ao fim desse ano. O meu palpite não é só uma manifestação otimista, não. Ele não chega ao fim do ano com a toga.
2: O presidente, aliás, o governo Lula e o presidente da Câmara dos Deputados, Hugo Mota, fecharam um acordo para avançar com a PEC do fim da escala 6x1. O texto prevê jornada máxima de 40 horas semanais, 2 dias de folga e manutenção dos salários. A expectativa é que a proposta seja votada na Comissão Especial da Câmara ainda neste mês de maio. Segundo o ministro do Trabalho, Luiz Marinho, a PEC vai definir as regras gerais e um projeto de lei do governo federal deve regulamentar a implementação das mudanças. O governo afirma que a regulamentação vai prever regras de transição e diferenças entre as categorias profissionais. Consta Rapidamente a gente percebe aí que essa é uma pauta que o governo Lula tem se agarrado aí, né, para servir como bandeira agora, 5 meses das eleições, o fim da escala 6x1, eles resolveram atacar em duas frentes. Uma PEC, que é um pouco mais demorada, porque precisa de quórum qualificado ali para regras gerais, e, em paralelo, um projeto de lei para definir outras questões mais pragmáticas, como, por exemplo, a redução de 44%.

0: 4 para 40 horas semanais e outras questões ali a respeito dessa nova jornada do trabalhador, que é uma pauta bastante populista.
1: Totalmente populista, demagogia pura em ano eleitoral, vai colocar a oposição numa sinuca de bico, porque qualquer um que for votar contra vai ser rotulado de ser contrário ao trabalhador, o que é uma balela, né? Eu sempre gosto de trazer a realidade para comparar dos Estados Unidos com o Brasil. Aqui não tem 13º, 14º, vale alimentação, vale transporte, vale refeição, férias remuneradas, nada disso. Não tem sindicatos fortes como no Brasil protegendo o trabalhador, tampouco essa rigidez no mercado de trabalho. Aqui existe muito mais flexibilidade para contratos privados entre trabalhadores e patrões. E, no entanto, o trabalhador médio americano, por questões de produtividade e concorrência do lado da oferta, recebe 5 a 6 vezes mais na média do que o brasileiro. Não tem nenhum americano tentando entrar ilegalmente no Brasil para se apropriar dessas benesses que o PT quer expandir. Já brasileiros tentando entrar nos Estados Unidos, mesmo sem nenhuma regalia ou conquista trabalhista legal, tem um monte.
0: Augusto, eu lembrei que nessa semana você entrevistou o ex-ministro do Trabalho, Almir Pazianotto, e vocês também conversaram sobre o fim da escala 6x1. Você lembra o que ele disse a respeito, Augusto?
2: Ele é contra, claro, e disse que é uma... Eu não sei, não me lembro exatamente o adjetivo que ele usou, mas ele disse que é uma decisão infeliz. Infeliz, quer dizer, que piora o problema do desemprego, cria problemas para empresários e empresas e é absolutamente inútil. Só diminui a produtividade. O Almir, ele fala a verdade com uma naturalidade impressionante, né? Ele foi o primeiro juiz do trabalho, né? Poderia estar aí, nessa corte. Ele disse, por exemplo, que nunca viu um ministro tão cruel quanto o Moraes. Que o Moraes fica feliz com o sofrimento alheio. E falou sobre isso, quer dizer, essa é uma medida demagógica, 6x1, e o povo vai pagar a conta das ideias absurdas que o governo tem.
0: Exato. Então vale a pena conferir. Conversa com Augusto Nunes nesta semana com Almir Pazianotto. É só você buscar no canal da Revista Oeste no YouTube. E a gente vai para um rápido intervalo comercial. Volta já.
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0: Estamos de volta em Oeste Sem Filtro e agora a gente acompanha a participação da nossa audiência nesta quinta-feira.
5: Pessoal da Revista Oeste, tudo bem? Estou aqui trabalhando agora ainda, finalizando um expediente, mas o computador está aqui na mesa para a gente ficar antenado com as notícias. É isso aí. Forte abraço, fica com Deus, parabéns pelo jornalismo.
6: Boa noite, galera do Oeste. Sou Luiz Henrique, não me toca, Rio Grande do Sul. Estamos aqui acompanhando vocês. Parabéns pelo trabalho de vocês aí. Agora até a petezada que é a CPMI, né? Lançaram conta. E espero que saia. Esperamos que saia essa CPMI. Mas a minha preocupação é se o PT vai assumir a presidência disso aí. Entendeu? Se o PT assumir a presidência, vai virar em pizza. E pizza queimada, viu, Tim? Então é lamentável. Espero que saia e dê tudo certo. Um abraço.
7: Boa noite, amigos. O Oeste Sem Filtro é sensacional. Assisto todos os dias. Valeu. Obrigado, hein.
0: Valeu, Jair de Duque de Caxias, Rio de Janeiro. Também o Luiz de Não Me Toque, Rio Grande do Sul, lembrou mais uma vez da importância da instalação da CPI, ou CPMI do Banco Master, e trouxe também a importância de quem que vai comandar essa CPMI, porque o presidente e o relator são eles que dão o tom de uma comissão parlamentar de investigação.
2: O Supremo que não se meta.
0: Estaremos alertas, acompanhando os próximos passos. Deixa eu agradecer também Humberto de Barbacena, Minas Gerais, pela participação nesta quinta-feira. Minas Gerais, lembro da Ana.
2: Oi? Que nasce Não Me Toque?
0: Ah, não sei, Marcília, é uma boa pergunta,
2: você sabe,
0: né?
2: Que eu vi uma entrevista com a moça que era de Não Me Toque. Aí ele chegava e falava assim: de onde você é? Ela falou: Não Me Toque. Ele falou: não, desculpa. Ele se afastou.
0: Hoje em dia tá assim mesmo,
2: tá
0: né?
2: Assim mesmo.
0: É melhor se afastar. Bom, deixa eu agradecer também Humberto de Barbacena, Minas. Eu ia falar, agora lembrei que ele é de Minas, lembrei da Ana, hoje é o dia de folga dela, aliás. Ana está na audiência nos acompanhando, então um beijo. Amanhã ela segue conosco e assim mais uma edição de Oeste Sem Filtro fica por aqui. Agradeço muito a sua companhia. Na sequência tem o comentário diário de Alexandre Garcia. Depois você segue conosco acompanhando a Força do Agro. E hoje, quinta-feira, é dia de Arena Oeste. E o entrevistado desta noite é Ronaldo Caiado, pré-candidato à presidência da República. Eu me despeço dos meus parceiros, começando por Rodrigo Constantino. Já estou sabendo que o seu artigo chegou nas mãos da nossa diretora de redação, Branca Nunes. Consta, já sei o assunto, mas vou pedir para você compartilhar com a nossa audiência. Boa noite.
1: Boa noite, Paula, Mestre Augusto, Piotto, Marsiglia, toda a nossa audiência. Não dá para fugir desse assunto essa semana, até porque por isso que eu entreguei um pouquinho mais tarde, né? Mas é sobre essa questão toda do áudio que vazou. Mas eu peguei um enfoque em particular, que essa turma do Carlos e do Eduardo Bolsonaro, que ficam batendo o tempo todo na tal direita limpinha, né? Eles criaram essa expressão de forma pejorativa, claro, para rotular aqueles que são mais intransigentes, pelo visto, com o centrão fisiológico, com corrupção, essas coisas. Então, num momento desses, é bom a gente lembrar que acho que a direita limpinha tem seu papel, né? Eu não gosto de transigir com esquemas, não. Mas espero que a turma goste, sempre provocando com argumentos, né, reflexões, e as críticas são sempre bem-vindas. Obrigado, Paula. Boa noite a todos. Até a próxima.
0: Olha, Marcília, segundo a produção pesquisou, chama-se Não Me Toquense.
2: Não Me Toquense.
0: Quem nasce e não me toque.
2: Boa.
0: Tá vendo?
2: Satisfez minha curiosidade. Eu agradeço a produção.
0: Boa noite, né, Marcília? Que a gente precisa avançar, que a gente precisa entregar a programação para o próximo.
2: Eu estou aqui no papo.
0: Isso aí.
2: Boa noite,
0: acabou.
2: Paula, Constantino, Mestre Augusto. Boa noite a toda a audiência que nos vê e ouve.
0: Augusto Nunes, boa noite. Hoje será jornada dupla.
2: Jornada dupla. Estaremos no Arena Oeste. Boa noite, Paula, Marcília, Constantino. Olha aqui, eu só queria fazer uma última constatação. A gente, quando defende apurar tudo, é tudo mesmo, porque o contrário seria o quê? Nós vamos defender a não apuração? Defender, assim, não investiguem isso. Eu vivo dizendo que eu adoraria ser processado por um desses ministros para contar a verdade, o que eu acho deles cara a cara.
0: É isso. Eu desejo uma ótima noite, bom descanso e até amanhã.

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1: Bom, primeiro assunto hoje é Flávio Bolsonaro. Eu não falei disso ontem porque recebi a notícia aqui na Espanha 5 horas depois, né? Confuso horário. Eu já tinha gravado. Mas foi bom porque aí o assunto amadureceu. Então vamos começar pelo seguinte. Quando eu recebi a notícia, imaginei, é a chance do Zema e do Caiado ocupar o lugar do Flávio, né? Porque por causa disso, ninguém vai... Se alguém decide não votar em Flávio, não vai votar no Lula. Vai votar em outro candidato que não seja o Lula. O eleitor do Flávio, se desistir de votar em Flávio, não vai votar no Lula. Isso em primeiro lugar. Poderia aparecer Michele. Se Jair ungisse Michele como ungiu o filho em dezembro. Mas aí seria um sinal de fraqueza, seria um sinal de reconhecimento de que há uma ligação ilícita, algo assim, entre Flávio e Vorkarpo. Né? Em primeiro lugar, isso. Segundo lugar, eu fiquei perguntando, mas se Flávio tivesse divulgado esse telefonema no dia seguinte, não aconteceria nada, porque as pessoas dizem, por que o Flávio está divulgando isso? Ele quer se mostrar, dizendo que está preocupado com o filme sobre o pai dele, o Dark Horse. Ele está insistindo que o patrocinador cumpra os seus compromissos para a produção do filme. Né? Deve ser isso. Mas por que o Vorkaro não estava ainda no noticiário? Embora Flávio soubesse que o Vorkaro já estava com algumas dificuldades, tanto que vocês ouviram ali ele mencionar. Você também está com dificuldades. Mas era setembro, 8 de setembro. Não fazia muito tempo que Vorkaro tinha patrocinado encontro lá em Londres, foi em fim de abril, estava lá Gilmar, Toffoli, Moraes, 5 ministros do Superior Tribunal de Justiça, o diretor da Polícia Federal, o advogado-geral da União, o Gonê, estava o Messias da Advocacia-Geral da União, estava o ministro das Minas e Energia, né? Fez aquela festa do whisky Macallan, né? Isso em abril. Em maio fez a mesma coisa para essas personalidades também, em Nova York, teve inclusive uma homenagem ao ex-presidente Temer. Em junho, ainda houve um evento também, o Gilmar Palusa, né? De Gilmar Mendes. O Master estava patrocinando também em Lisboa, em junho. Então, o Flávio agiu como, puxa, esse patrocinador está patrocinando tudo, vai patrocinar o filme também. E segundo ele conta, e ele agora gravou de novo, dizendo que tinha um contrato que Vorkaro tinha que cumprir. E ele menciona, né, que já várias parcelas atrasadas. Parcela, vamos traduzir para o português, né, é parcel. Vamos traduzir para o português, é prestações. Né, tinha prestações atrasadas. Se falou até, foi 60 milhões que ele pagou, agora estão falando em 2 milhões e 300, né, que está contabilizado lá no Banco Master. Né. Mas, enfim, há essas questões a serem consideradas. Tem mais. Né? E aí? Ele ainda não tinha sido ungido pelo pai, ele ainda não era candidato, ele era um senador que estava brigando pela produção de um filme que retratava o pai dele. E ele tinha interesse nisso. Duas, como ele também disse, uma iniciativa privada fazendo um filme de um banco, e o patrocínio de um banco privado. Não tinha verba pública aí. Só que tem uma coisa. Né? Aí ele se descuidou. Né? Porque quando se pede favor, se fica devendo. Ele ia ficar devendo para o Master. Um senador da República ia ficar devendo para o Master. Né? O favor que o Master fez de patrocinar o filme para o pai dele. Ele pediu esse favor. Vorkaro daria esse favor ao senador. O senador ficaria devendo. Vorkaro ficaria credor de senador. Assim como Vorkaro ficou credor de todos aqueles que ele patrocinou, as festas do uísque, os eventos em Nova York, em Londres, em Lisboa, o contrato de 129 milhões, o aporte no Taiaiá, os voos de jatinho, né? Tudo isso Vorkaro fica de credor, as pessoas ficam devendo, devendo favor a ele, devendo patrocínio. Né? Ele não pensou nisso. Estava lá, eu esqueci de falar, estava lá o presidente da Câmara, Hugo Mota, num desses eventos, o Ciro Nogueira, claro, que estava também. Né? Então tem tudo isso. Agora, o que, que a divulgação provoca? Essa divulgação. Né? Essa aí é uma explicação. Agora, o fato que temos é que houve a divulgação. A divulgação é um choque, é um martelo batendo numa bigorna, né? Essa divulgação. O que, que provoca? Provoca, sim, um desgaste da candidatura, não há dúvida. Né? Provoca até um efeito negativo para o filme. Estão discutindo aí o Mário Frias, por exemplo, que é produtor executivo do filme, deu uma nota dizendo que o Vorcaro não aportou nenhum centavo. E aí, se aparecer uma nota mostrando que foi 2 milhões e 300, né? Fica mal. O próprio não aportou nenhum centavo. O próprio Flávio diz nesse telefonema que tinha prestações atrasadas, quer dizer, ele já pagou alguma coisa. Né? Tem não só o Mário Frias, como outro produtor do filme diz a mesma coisa, que não entrou nada de Vorcaro nesse filme. Né? Bom, Flávio, lá pelas tantas dos telefonemas, eu não mencionei isso até agora, né? Chega a acertar com o Vorcaro um jantar na casa de Vorcaro, em que ele diz, olha, vai lá o astro do filme, eu levo também. Né? E olhem só os telefonemas. Né? Fala, irmão. Aí o Flávio responde, fala, meu irmão. Isso no dia 15 de novembro. Pouquinho antes de Vorcaro ser preso. Eles tiveram contatos dia 24 de setembro, dia 1º de outubro, né? Combinam o jantar. Né? E aí, no dia 16 de novembro, véspera da prisão, o Flávio diz, irmão, estou e estarei contigo sempre. Não tem meia conversa entre a gente. Só preciso que me dê uma luz. Na cobrança ainda. Vorcaro ia enrolando, não pagava. Vorcaro, está lá o registro do telefonema, estava numa igreja. E Flávio se despede dizendo amém. Assim seja. Bom, então tem essa reafirmação de amizade que é ruim para Flávio. E já era véspera de prisão. Ou seja, já estava Vorcaro no noticiário. Mesmo estando Vorcaro no noticiário, tendo entrado no noticiário, Flávio não se afastou dele. Não teve esse cuidado. Eu costumo dizer, né, não quero ser exemplo para ninguém, mas estou 50 anos em Brasília mantendo distância sanitária do poder. Né? Relações profissionais, relações amistosas, mas não vão além disso. Impossível ficar devendo favor. Né? Mas o político, claro, é outra coisa. O político está ali para ser um mediador. Né? O político, não aquele que exerce uma função pública administrando dinheiro público. Aí é outra coisa. Está se tratando, nesse caso, de dinheiro privado. E está se tratando, nesse caso, de relações entre um candidato à presidência da República e um homem que está preso depois de ter dado um golpe no mercado. Bom, outra coisa que eu já falei disso, da exposição do filme em si. Né? Muita gente pode dizer, não, é propaganda para o filme, mas o filme pode ter um efeito negativo também, né? Inclusive porque o patrocinador não compareceu à tesouraria e o Flávio dizia que a produção do filme estava em dificuldades financeiras, tinha que pagar as contas, inclusive para os artistas que faziam parte do filme. Então, a conclusão disso, né? Estamos em ano eleitoral, isso se tornou um grande assunto, né? Está, inclusive, tendo... a esquerda está festejando isso e a direita está brigando entre si. Alguns apressados, puxa, então já vou ocupar essa vaga, vou ocupar esse vácuo, etc. E, por fim, um assunto relacionado é o pai do Vorcaro, que foi preso na manhã de hoje, o Henrique Vorcaro. Ele é o chefe da turma. A turma era o pessoal comandado pelo Sicário, que morreu na prisão, e que ameaçava quebrar dente de jornalista, que tem ligações, segundo as investigações, com o Jogo do Bicho do Rio, com a milícia do Rio de Janeiro. Né? Henrique é que pagava essa gente, essa era a parte... Foi ele e mais seis foram presos, envolvidos nisso. E o outro lado tinha uma turma, além dessa turma, tinha os meninos. Né? A DCM, Diário do Centro do Mundo, editores, era o pessoal que fazia a propaganda do Vorcaro, que batia no Banco Central, que fazia a contra-informação. Né? Aí eu fico me perguntando agora, no final, né? Pai do Vorcaro preso, isso acelera a delação do Vorcaro, não aquela delação que ele fez. Na delação que ele fez, ele sequer menciona pagamento para um filme. Ele não menciona isso. Então, está na hora de ele entrar. Ou faz a delação, ou a Polícia Federal está descobrindo as coisas aí. Tem mais seis presos, sabe lá quantos vão entregar. É fato importantíssimo nessa campanha eleitoral, porque envolve um candidato que, nas pesquisas, está empatado com o presidente que quer ser reeleito. Esperando mais maturação desse caso. De León, Espanha, Alexandre Garcia.
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4: 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E o programa de hoje está super especial.
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4: Hoje nós teremos vários convidados que nós vamos revezar aqui durante os blocos. Vamos começar com Maria José de Faria Leite, que é diretora-presidente da Cooperativa Educacional Saron. Seja muito bem-vinda, Maria José.
5: Agradeço muito, em nome da cooperativa, né, a oportunidade de estar aqui com vocês hoje, compartilhar um pouquinho da nossa história e, com certeza, né, valorizar também o trabalho que vocês fazem.
4: E é uma história que pode ser compartilhada, né, ser levada de exemplo aí para outras cidades, estados e também com a gente, Rafaela Cecília da Costa Freitas, que é aluna do terceiro ano do ensino médio da CES Saron. É um prazer recebê-la.
6: É um prazer estar aqui também representando não só os meus colegas de classe, mas todos da nossa escola.
4: A educação pode ir muito além da sala de aula tradicional. E a Cooperativa Educacional Saron entendeu isso unindo empreendedorismo e cooperativismo. A CES Saron prepara os jovens para transformarem aí suas comunidades, inclusive preservando tradições como o queijo canastra. Maria José, o propósito do CES Saron sempre foi aí muito claro, né? De formar cidadãos mais conscientes e preparados para o futuro. E aí se vão 27 anos, é isso?
5: É, nossa. A constituição da cooperativa se deu em 1999. Num cenário que era muito preocupante, né, no nosso município, onde os pais, as famílias se mudavam. E com a constituição da cooperativa de crédito, viu-se a importância, né, de assegurar o crescimento socioeconômico do nosso município. E uma das vias seria o quê? Investir em educação. E com isso a gente conseguiu, né, reter por mais tempo os nossos jovens, né, na nossa comunidade. E assegurando também, né, essa prosperidade aí do nosso município.
4: Bom, nós estamos falando aqui, né, a CES, ela é localizada em São Roque de Minas, uma cidade com cerca de 7 mil habitantes. Nós já trouxemos aqui o Joãozinho da Canastra, que fala sobre a importância da cooperativa de crédito, né, Saron, que depois mais tarde virou Sicoob Nacional, juntando com outras cooperativas. E nós mostramos aqui a importância do cooperativismo, como o cooperativismo, ele desenvolve toda a cidade e por meio do cooperativismo de crédito foi desenvolvido o agro e foi desenvolvida a educação e tantos outros projetos e assim a cidade está se tornando aí um polo que daqui a pouco nós vamos falar um pouquinho mais da importância dessa cidade hoje no estado de Minas. Rafaela, qual era a visão sobre o cooperativismo antes de você estudar no CES Saron?
6: Bom, a CES, ela vai do maternal ao terceiro ano do ensino médio e eu estudo lá a minha vida inteira. Eu nunca estive em outra escola. Então, eu cresci com o cooperativismo e ouvindo sobre. Mas a gente vê na cidade mesmo que o cooperativismo, ele faz muita falta. A pessoa, ela às vezes acha que está cooperando e, na verdade, não é isso que está acontecendo. Porque acaba que a gente tem um egoísmo dentro da gente. Então, muita gente vê o cooperativismo como um meio de se beneficiar por cima dos outros. O que a gente aprende lá na escola é que é muito pelo contrário. O presidente da cooperativa, por exemplo, não é que ele é um cargo alto. Ele só está representando todo mundo que está abaixo dele. Então, o cooperativismo não é só uma pessoa, é um conjunto. E sem a escola, eu acho que eu não entenderia isso.
4: Maria José, agora São Roque, na última atualização do IBGE, que saiu agora recentemente, São Roque de Minas ocupa a terceira cidade aí no ranking das cidades mineiras, né, que mais se desenvolveram por meio do agro. Inclusive, está à frente de Uberaba, que Uberaba, a gente sabe que é um polo muito importante da bovinocultura. E é o café que colocou São Roque aí nesse ranking?
5: O Sicoob Saron teve a iniciativa, né, de incentivar o cultivo de café na região, uma vez que, né, o clima, o solo, tudo favorece a produção de café. E o Sicoob Saron, ele investiu na produção de mudas, né, criou um viveiro de mudas. Essas mudas eram repassadas para os produtores rurais e eles só iam pagar quando eles colhessem, né, tivesse a primeira safra, eles devolviam um determinado valor ali para a cooperativa de crédito, né? Então, foi uma forma de financiar e incentivar a cultura do café. E a cooperativa educacional também, né, em parceria com o Sicoob Saron, porque a gente não existe separado, né? Existe uma parceria, ela foi constituída através de um incentivo também da cooperativa de crédito, em parceria com um grupo de pais preocupados com o futuro dos filhos. E quando o produtor rural devolveu a saca de café para a cooperativa foi quando nós conseguimos investir e construir a sede que hoje nós estamos, né? Que, felizmente, está ficando pequena, né? Nós vamos ter que ampliar, graças a Deus. Então, com esse incentivo, a região produziu, assim, muito mais do que o esperado. Eu falo que transbordou. Nos anos de 1990, nós tínhamos aí 350 mil mudas de café. Hoje, nós já extrapolamos isso muitas vezes, né? Então, isso sim se deve, em grande parte, à cultura do café.
7: É, o café mais uma coisa leva a outra, tudo por meio da cooperativa, porque se não tivesse esse sentimento, né, esse modelo de cooperativismo, não teria o café, não teria o queijo, não teria educação. E a cooperativa, né, o cooperativismo investe na educação, e quando a gente investe na educação, a gente desenvolve as pessoas, a gente desenvolve a cidade.
5: Exatamente, porque a questão não é só o ganho financeiro, existe uma questão socioeconômica, né? Nós precisamos prezar pela qualidade de vida das pessoas, né? E a educação é uma via muito importante, né? Então, eu vejo que o cooperativismo de crédito financia e a educação cuida desse lado mais humano, né? Da vida, do coletivo, quando a Rafaela fala, né, da questão de pensar no coletivo, né, e todo mundo crescer junto.
7: E esse exemplo, como que vocês perceberam que o cooperativismo vai muito além da teoria? Porque você já nasceu numa escola, né, que a base é o cooperativismo. Então, é uma coisa que para você é teoria e prática, eu acho que você está no dia a dia vivenciando isso.
6: Sim, lá na escola a gente tem as cooperativas mirins, né, que somos nós alunos, que trabalhamos nelas. Então, antes, agora, a gente trabalha e toda a renda vai para o terceirão do ano. Então, a gente trabalha em prol do bem deles, né? Para que eles usem na formatura ou do jeito que o estatuto permite. Mas, antes, era cada um por si. Acaba que eram cooperativas, sim, só que era uma coisa mais ampla. Era uma cooperativa trabalhando em prol dela mesma, para quando chegar no terceirão, ela usar o dinheiro que ela conquistou desde o sexto até o final da vida escolar dela, para formatura ou viagem, alguma coisa assim. Então, a gente vê que quanto maior o cooperativismo, maior o lucro. É um exemplo muito real que a gente tem, porque não pensando só financeiramente, mas a nossa base, é, olhando a questão financeira, que é mais fácil de explicar, quando chega no terceiro ano, hoje em dia, a gente tem uma renda muito maior, porque todo mundo trabalhou junto. E um dia, outras pessoas vão trabalhar, por exemplo, para o sexto ano, que trabalha para a gente esse ano. Um dia, outro sexto ano vai trabalhar para eles. E quando a gente entende isso, a gente vê que quanto maior for o cooperativismo, mais todo mundo se beneficia. Então, eu acho que a escola, ela foi primordial para isso. A gente vê isso desde o maternal, que mesmo a gente não tendo as cooperativas, a gente via os meninos, porque para a gente os meninos mais velhos eram o exemplo, né? A gente queria ser como eles, ter a nossa cooperativa. Então, acho que a escola sempre trouxe para a gente exemplos muito bons. Inclusive o Sarão, né? Que a gente ouve a história do Joãozinho, que é maravilhosa.
7: A união faz a força. O Brasil, como nós precisaríamos na política um modelo, né, cooperativa e um modelo de cooperativismo. É, os alunos, inclusive, juntos fizeram um documentário para mostrar um pouco a história do queijo, da canastra e como o queijo agro valorizou toda a região.
8: Meu pai saiu com a minha mãe cedo, foi apanhar café e falou, ó, fica aí, olha os meninos e vai fazer o queijo. Um queijo, que era um só. Agora pensa. Eu tinha capacidade de fazer um queijo sempre, nunca tinha feito com 7 anos. Não. Isso para mim, na minha vida, foi muito importante. Porque você não sabe. Ninguém nasceu sabendo, mas você vai aprender a fazer. Mas isso aí é uma grande escola para a pessoa. Pessoa não deve ganhar as coisas pronto, na minha opinião. A pessoa, para viver bem, tem que aprender a trabalhar. E chega uma hora que a pessoa tem que se virar, porque não vai ter pai e mãe toda a vida. Então, chega uma hora que a pessoa tem que aprender a fazer as coisas e se virar. E por aí a gente começou, né? Eu já comecei a tomar gosto do trabalho, do serviço, que era um alimento. E por aí eu entusiasmei e falei na minha vida, não quero outra coisa. coisa, a não ser a produção da roça, da fazenda. Quero morar na roça, ter minha fazendinha, meu terreninho, meu gadinho, produzir um queijo. E a gente começou, foi melhorando cada vez mais.
7: Bom, nós vamos finalizar aqui a conversa com a Rafaela e a professora Maria José, que é presidente, a diretora da escola, e voltamos em seguida com outros alunos. Foi um prazer recebê-la aqui, Maria José.
5: Agradeço, o prazer é nosso. Muito obrigada pela oportunidade.
7: Rafa, obrigada.
6: Obrigada a você também.

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5: Estamos de volta com a Força do Agro, agora com Maria Clara Santos Lima, também aluna do terceiro ano do ensino médio da Cesaron. Seja muito bem-vinda. E Vinícius de Melo Oliveira, prazer em recebê-lo.
24: Prazer é todo meu, muito obrigado.
5: Maria Clara, a escola mudou a forma como vocês veem. Eu falo vocês porque eu acho que você representa, né, pode falar em nome dos alunos, a forma como vocês veem as profissões tradicionais da região, como as fazendas, por exemplo, né? É uma região agrícola, tem produções de café, tem produção de leite, de queijo, mel. Mudou a forma como vocês enxergam?
25: Com toda certeza. Desde muito novinho, a escola incentiva a gente, leva a gente para visitar, conhecer, para a gente realmente aprender a valorizar, porque aquilo ali, querendo ou não, é o começo da nossa trajetória. Acredito que todo mundo tem alguém na família que faz parte desse ramo, atua nessas áreas, então, com toda certeza, mudou completamente.
5: E a ideia é permanecer por lá?
25: Sim. Eu quero sair e estudar, mas eu pretendo retornar para atuar em São Roque.
5: E, Vinícius, vocês aprenderam mais sobre o trabalho em equipe, né, aí na escola, provavelmente muito mais do que numa escola tradicional. Não sei se você está lá desde o início também, se você veio de outra escola.
24: Sim, eu estudo na SES, desde que me entendo como gente, né? E, cara, o trabalho em equipe, o cooperativismo em si, que tanto é falado, é visto, assim, é vivenciado de uma forma incrível, sabe? Tanto como na Rafaela falou, nas cooperativas mirins, né, na feira, há um trabalho mútuo ali muito grande, é difícil, é pesado, é puxado. Mas se você for perguntar a qualquer um, todo mundo gosta. E assim, é um aprendizado da vida inteira, com certeza. No circo também, nessa feira que as cooperativas mirim têm o Abracadabra, que é um circo, né? Um teatro, apresentações. E, cara, o trabalho em equipe, seja lá em cima do palco, nos bastidores, é uma experiência que a gente leva para a vida inteira.
5: Porque nós somos indivíduos únicos, mas nós vivemos em sociedade. Ninguém vive sozinho, a gente precisa de parcerias, né? Seja lá o que a gente for fazer. E eu acho que o cooperativismo ensina isso, né?
25: Não há dúvidas. Eu acho que, assim, você está o circo, que é o que a gente vive lá. Eu acho que você ajudar, ser ajudado, você sentir na pele como é mágico, de verdade é mágico. Eu acho que só quem vive aquilo ali sente. É muito gratificante você ver o resultado no final. Quando você olha os olhinhos brilhando lá dos menininhos pequenininhos na plateia, é de outro mundo, é muito especial.
5: Vamos ouvir mais um trechinho aí do documentário produzido pelos alunos.
26: Então, todas as grandes civilizações nasceu, cresceu, evoluiu, tendo queijo como um produto alimentar que lhes garantiam segurança alimentar.
5: Aqui vocês ouviram, né, o Joãozinho, né, que ele foi o grande responsável aí pela profissionalização, pelo reconhecimento, pela legalização do queijo canastra por meio do cooperativismo, né, e é um exemplo que acaba preservando tradições, inclusive como a produção do queijo, né?
25: O Joãozinho, ele foi o grande... Acho que sem ele nada teria acontecido. Lógico, o cooperativismo, o apoio da população de São Roque de Minas foi fundamental. Mas se ele não tivesse tomado frente, não tivesse pego realmente para mostrar a necessidade de buscar a solução, acho que o atual São Roque de Minas seria diferente.
5: Vamos ouvir mais uma parte aí do documentário feito pelos alunos.
1: O queijo começou a ser produzido aqui na região, né, há mais de 200 anos. Quando se iniciou a produção aqui, a gente tinha um produto que tinha um alto valor agregado, né? Então os produtores conseguiam comercializar o seu queijo, né, e ter uma remuneração muito boa sobre esse produto. Os anos foram passando, né, as coisas foram mudando. Bom, no ano de 1950 foi criada uma lei, né, a Lei 1283, e essa lei foi regulamentada em 1952. A regulamentação dessa lei, ela traz só a regulamentação dos produtos agroindustriais, né? E deixa de lado a produção agroartesanal no Brasil. Então, desde 1952, o queijo da canastra e qualquer outro queijo de leite cru no Brasil passa a ser um produto sem uma legislação, portanto, um produto irregular. E isso acarretou na desvalorização do queijo, né? Então os produtores precisavam vender o seu produto, seu queijo, para mercados informais, que não necessitavam de notas fiscais, né? De uma formalização desses produtores. Isso faz com que o produto se desvalorizasse cada vez mais. Antes era comercializado, na sua maioria, em mercados informais, né? Então, mercearias de bairro, supermercados de bairro. Né? Quando a gente fala aí de 15, 20 anos atrás, né, os produtores muitas vezes não conseguiam viver simplesmente da produção do queijo. Precisavam de outras atividades no campo ali para complementar a sua renda. Né? Hoje não, hoje a gente consegue ter vários produtores que conseguem viver somente, né, tendo o queijo como sua principal fonte de renda. O cenário só foi começar a mudar em 2002, né, quando foi criada uma lei mineira, né, que permitia a produção e a comercialização desse queijo novamente. Como era uma lei estadual, era permitida a produção e a comercialização só dentro do estado de Minas. A lei foi mudando um pouco, sofrendo uma evolução. Em 2013, né, a gente tem uma instrução normativa do Ministério da Agricultura que agora sim permitia a produção e a comercialização dos queijos para fora do estado de Minas. Mas isso tinha alguns limitadores, né? As regiões precisavam ser reconhecidas historicamente e ter o título que a gente chama de indicação geográfica, né? Que delimita a área que os queijos podem ser produzidos. Em 2015, outro fato importante na história, né? Foi a conquista da primeira medalha internacional para um queijo brasileiro, né, que foi o queijo do Guilherme, né, da Estância Capim Canastra, aqui da região da Canastra, conquistou uma medalha de prata no concurso em Tours, na França. Né, então isso trouxe visibilidade, trouxe mídia, né, trouxe muitos visitantes aqui para a região, né, que queriam conhecer essa produção, então a região toda ganhou com essa premiação do Guilherme.
5: Bom, vou agradecer aqui a participação de vocês. Voltamos depois no próximo bloco com mais uma professora, um aluno. Muito obrigada, Maria Clara.
25: A gente que agradece a oportunidade. Muito obrigada.
5: Vinícius, obrigada.
2: Eu que agradeço, Joyce, pela oportunidade, toda a Revista Oeste, a César, a Saron, por essa oportunidade incrível que proporcionou para todos nós.
5: Nós já voltamos.
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5: A Força do Agro hoje recebendo os alunos da Cessaron, de São Roque, de Minas. Daniela Godinho, professora de agroeconomia, é um prazer recebê-la.
6: Prazer é todo meu, muito obrigada, Joyce.
5: E também com a gente aqui, a Vitória Lopes Matos, aluna do terceiro ano, prazer recebê-la.
7: Prazer é todo meu.
5: Daniela, agroeconomia, aí já vem, né? É uma escola que ensina a agricultura, a pecuária, a economia e tudo isso é o agronegócio. Então, vocês têm uma disciplina específica aí na escola, a partir de que série que vocês já começam a ensinar para os alunos aí os valores, a importância desse setor, que é o setor que movimenta a economia do país e a região e é tão rica no agronegócio, né?
6: É, Joyce, na verdade, o conteúdo, a agroeconomia, é do ensino médio. Mas nessa escola isso não acontece, porque isso é esse olhar para a importância da economia aliada, né? À agricultura, ao agronegócio, é lá no maternal, né? Então as crianças vivem e aprendem, né? A reconhecer, a valorizar desde o maternal. Aí lá no ensino médio elas conseguem, né? A partir desse somatório de aprendizado, lá no ensino médio eles conseguem trazer um novo olhar, né, e vivenciar realmente como um conteúdo. Mas a gente vê isso desde os pequenininhos.
5: É porque são alunos, né, que nascem, né, já tem os pais produtores, se não tem o pai, tem o vizinho, tem o tio, tem um parente, a cidade, né, produz. Ô, Vitória, de que forma que a escola influenciou aí os seus planos aí para o futuro? E eu acho que você pode até falar um pouquinho até também em nome dos outros alunos, que provavelmente vocês têm mais ou menos a mesma linha de pensamento, né?
7: Eu acho que a escola, ela abre oportunidades para a gente. Eu acho que tanto na agroeconomia e tanto em outros aspectos. A gente tem o circo, que no circo a gente tem a disponibilidade de conhecer os seus talentos artísticos e tem outros projetos também. Tem os projetos de robótica, que foi onde eu me encontrei, que hoje eu acho que mudou minha vida. Então, a escola traz essas portas, sabe? Ela abre essas oportunidades para a gente se conhecer. E eu acho que na agroeconomia isso também ajuda muito a gente, para a gente conhecer nossa história, conhecer de onde que a gente vem, de onde que a gente está indo. E isso é importante demais, porque eu acho que a gente tem que saber de onde que a gente veio, as nossas origens, para a gente construir nossa história. E eu acho que a escola consegue trazer isso para a gente.
5: O Dani, como surgiu a ideia de produzir esse documentário para mostrar a história, a importância, a valorização do queijo canastra com alunos aí que tiveram aí o primeiro contato talvez com câmera, entrevistas, com depoimentos?
6: Então, Joyce, a ideia inicial, ela surgiu para montar um material realmente didático, né? Onde eles estariam buscando a história, né, com as pessoas que ainda estão, né? Nós conseguimos buscar pessoas que vocês vão perceber no documentário, que aprenderam a fazer queijo aos 7 anos, né? E aí essas pessoas puderam estar ali, dar o seu depoimento e mostrar o divisor de águas, que foi o cooperativismo, né? É, o que, a valorização do nosso produto, né? Então, assim, os meninos aceitaram a ideia e se dedicaram de uma forma surpreendente. Tanto que o material não vai ficar só dentro dos muros da escola, né? Olha onde a gente está, né, agora, mostrando e valorizando o trabalho deles, que encantou o olhar da professora, com certeza.
8: A professora disse que os alunos, né, surpreenderam pela dedicação, mas vocês ficaram surpresos aí no decorrer dessas conversas com esses produtores? É, conheceram algo que vocês estão lá vivendo, ouvem falar, mas não conheciam, e por meio do documentário mudou aí a forma de ver ou trouxe um aprendizado novo para vocês?
7: Eu acho que foi uma experiência única, eu falo por mim mesmo. Assim, eu acho que toda a parte, tanto de roteiro que a gente fazia e projetava, porque a gente tinha que ter as perguntas específicas para perguntar para cada produtor, porque cada um tinha a sua história. E a gente não queria chegar lá e instigar, falar assim, você vai falar isso. A gente queria ouvir a história real dos entrevistados. A gente queria saber tantas dificuldades, tantas as partes boas do trabalho. Então, eu acho que foi conhecer um pouco da história, da família, do nosso povo, de quem realmente nós somos. Então, eu acho que, assim, a gente ia nas fazendas, entrevistava, tomava café, tinha aquele momento de descontração. Então, assim, foi uma oportunidade única. Eu acho que foi uma das melhores coisas que aconteceu com a nossa turma. Assim, a gente uniu, a gente discutiu, a gente viveu mesmo. Acho que o cooperativismo ajudou muito nisso, que a gente viveu na prática como que é lidar com os problemas, como que a gente vai resolver para conseguir chegar no objetivo final.
8: Quando você conhece as dificuldades de quem produz, você passa a valorizar, passa a ter um olhar diferente, né?
7: Sim, exatamente. E os nossos produtores foram por muito tempo discriminados. O produto foi visto como algo ilegal, como uma droga. Então, quando a gente entende essa história, a gente valoriza o nosso produto, a gente valoriza a nossa cultura. E eu acho que o documentário trouxe isso para a gente, trouxe essa experiência de entender quem nós somos. E eu acho que foi essencial. Para mim, foi muito essencial.
8: O Dani, acho que a Sé Saron, ela contribui para essa visão de valorização da região onde vivem, tanto que acho que a maioria, né, vai estudar, porque ela ainda não tem faculdade, ainda não tem, mas com a ideia de voltar, né, de trabalhar aí com os pais, de dar continuidade ao negócio, ou de investir no turismo, investir no agro.
6: É mágico, sabe, Joyce, de ver. Eu vejo assim... Eu via só do lado de fora, né, como telespectadora. E hoje estar dentro dessa escola e vivenciar isso e ver que a educação ela dá certo, sim, ela sendo, né, sendo cuidada, sendo olhada com tanto carinho como essa proposta, você consegue ver. Você consegue ver a mudança. Né? E esses meninos que têm essa oportunidade dessa escola, eles têm esse diferencial, desse olhar do cooperativismo e de que sozinho é muito mais difícil, e quando está junto, dá certo.

acomodado aqui, quero agradecer a Vitória, a professora Daniela, todos os alunos aqui, Maria José, Fernando, muitíssimo obrigada, foi um prazer trazê-los aqui e que esse exemplo aí se multiplique pelo Brasil. Quero agradecer aqui a sua audiência, a força do agro é o Brasil, que dá certo, até amanhã.

0: o voto do eleitor. Um enfrentamento mais rígido no combate ao crime organizado, moralidade pública, gestão eficiente, benefícios sociais. Tudo isso e também um posicionamento mais duro diante de um Supremo sem freios. Para debater esses temas, eu já apresento o nosso convidado especial do Arena Oeste de hoje.
1: Ronaldo Ramos Caiado nasceu no interior de Goiás, na cidade de Anápolis, numa família de produtores rurais e tradicionais políticos da região. A vocação para a medicina o levou à graduação pela Escola de Medicina e Cirurgia da Universidade Federal do Estado do Rio de Janeiro, a Unirio, em 1972. Finalizada a especialização em cirurgia da coluna em Paris, de volta ao Brasil, concluiu o mestrado na UFRJ. Filiado ao Partido Social Democrático, em 1989, Caiado deu início à jornada política ao concorrer à presidência da República. Com menos de 1% dos votos, parou no primeiro turno. Sucessivas vitórias vieram a seguir. Foi eleito e reeleito governador do estado de Goiás. É penta quando o assunto é a Câmara dos Deputados. Passou de 98 mil votos registrados no primeiro mandato para mais de 166 mil quando foi eleito deputado federal pela quinta vez. A atuação na Casa Baixa o levou ao Senado. Com pautas voltadas ao agronegócio, à defesa da propriedade privada e à segurança pública, então líder do Democratas, foi titular de inúmeras comissões. Pela atuação, Ronaldo Caiado levou o prêmio de melhor parlamentar via voto popular. Migrou para a União Brasil. Anunciado como pré-candidato ao Planalto, os planos da legenda sucumbiram diante de atritos e conflitos internos. Com grande capital político, foi disputado pelo Podemos, Solidariedade e Republicanos. Mas foi Gilberto Kassab, dono do PSD, quem celebrou a filiação do goiano e o anunciou pré-candidato, escanteando Ratinho Júnior e Eduardo Leite. Muitas são as bandeiras para Caiado convencer o eleitorado conservador. Entre elas, a equiparação de facções criminosas a organizações terroristas, concessão da anistia aos condenados do 8 de janeiro e a aprovação do impeachment de ministros do STF. Opção à polarização política, Ronaldo Caiado é o convidado desta edição do Arena Oeste.
0: Governador, muito boa noite. Uma vez mais, muito obrigado por atender nosso convite aqui no Arena Oeste. Seja bem-vindo.
2: Eu que agradeço essa oportunidade, sem dúvida nenhuma, poder participar aqui de um debate no Arena Oeste com jornalistas aqui com tamanha competência e capacidade, e serei duramente arguído aqui por todos eles, tá certo? Eu quero cumprimentar a todos aqui que estão aqui nos vendo neste momento aqui pelos canais da Revista Oeste. Muitos aí não me conhecem, vão ter a oportunidade de me ver hoje talvez pela primeira vez. Então, eu que quero agradecer, Piotr, e também ao Augusto Nunes, meu amigo de longa data, de grandes debates há 40 anos atrás, Maria Carli, a Daniela Alves e o Carlos Caut. Muito obrigado aí pelo convite.
0: Obrigado, governador. Bom, deixa eu apresentar também meus colegas que estarão comigo aqui nesta entrevista. Ao meu lado, Augusto Nunes, jornalista aqui da Revista Oeste, Maria de Carli, cientista política, Daniela Alves, analista de políticas públicas, e Calo Cauti, jornalista da Revista Oeste. Governador, eu começo com a primeira pergunta, depois vou trazer os meus colegas aqui. Fato é que nós temos um grande e uma notícia completamente diferente do que se imaginava logo no começo dessa pré-campanha à presidência da República. Eu estou me referindo, obviamente, ao caso envolvendo o pré-candidato do PL, o senador Flávio Bolsonaro. Diante deste quadro que surgiu ontem, e hoje o senhor está aqui conosco, eu preciso fazer três rápidas perguntas. Bem, que campanha teremos a partir de agora, levando-se em conta o que acometeu o Flávio Bolsonaro? Que oposição nós teremos a partir de agora na campanha? E mais que isso, como Ronaldo Caiado, o candidato ou pré-candidato do PSD, ganha ou não com essa situação?
2: Bom, primeiro, deixar muito claro que eu sempre fui defensor de várias candidaturas no primeiro turno. Isso é uma desde as minhas primeiras entrevistas. Eu jamais concordei com unificação de candidaturas no primeiro turno. Então, eu disse, olha, o PL tem todo o direito de lançar o seu candidato, os partidos também. Defendia que o meu partido, União Brasil, também, com o maior partido hoje, junto com a com o PP, pudesse também ter um candidato.

0: não sendo possível, sair candidato pelo PSD. Agora, como nós temos outros, sabemos que tem o governo com a máquina toda dele para tentar destruir e inviabilizar qualquer candidato. Mas vamos aos fatos. Você pergunta sobre o acontecido ontem. Eu me coloco com muita tranquilidade pela experiência de vida que tenho, tá certo? E pela autoridade moral para poder falar a todos que nos escutam. São 40 anos de vida pública, jamais maculada por qualquer dúvida em relação ao meu comportamento. Ou seja, não tem envolvimento de corrupção, de negociata, de nada. Eu sempre fiz política com espírito público e com coragem pessoal. Em relação ao fato específico, cada um que for amanhã denunciado, ele tem que prestar contas. Esta é a tese. Vá lá prestar contas, saber se a sociedade realmente entende aquilo que ocorreu, e você volta para o seu processo político. Isso é uma decisão cobrada de todos, independente seja ele senador, ministro do Supremo, deputado federal, estadual, vereador. Tá certo? Esse é um fato que ninguém pode, por ter mandato, se sentir acima das regras e das leis no país. Primeiro item, certo? Essa é a condicionante. Caberá a ele se explicar. Ponto final. Mas tem outra coisa também. Eu jamais usei dessas situações com objetivo de oportunismo. Eu sou uma pessoa que eu jogo com toda a coragem frente a frente. Certo? Terceiro lugar, como será o gesto da oposição? A oposição tem que ter mais do que nunca o que eu deixei na minha mensagem de ontem. Ter um objetivo claro, não perder o seu norte. Podemos ali ter momentos de divergência, mas o objetivo final, ele tem que ser um ponto de convergência, um ponto de concórdia. Pode acontecer problemas com cada um dos pré-candidatos, mas no segundo turno nós temos que estar unidos para vencermos o PT. Este é o objetivo que a sociedade cobra de nós, esta maturidade política. Agora, cada um, Piotr, tem que responder pelos seus atos. Esse não é problema que você tem que incluí-lo na pauta de todos. Não, ele tem que esclarecer seus fatos. Cada um vá lá, prove, certo? E volte para o jogo. Ou se não, de acordo com a decisão partidária, faça o que desejar. Agora, esta situação, ela não pode atingir o objetivo final. O objetivo final nosso, que a sociedade espera, competência dos pré-candidatos para ganharmos as eleições no dia 25 de outubro. Primeiro turno, nós sabemos que ele tem uma máquina que usa irresponsavelmente, agora como ninguém, fazendo todo o nível de irresponsabilidade orçamentária, endividando o Brasil com tudo, tomando medidas que ele mesmo praticou há poucos anos atrás, o imposto da blusinha, retira no há 5 meses da eleição. Agora diz o seguinte: agora eu vou aumentar o subsídio para a gasolina, vou estender isso amanhã para o óleo diesel, tá certo? Olha, eu agora vou também desenrolar, tem um desenrola. Eu não sou jornalista, eu gostaria de perguntar, mas quem que enrolou? Quem é que foi que enrolou a população brasileira? Foi você, Lula. Você que mandou gastar, você que deu crédito, e você hoje mete uma dívida nele, corrigido com 22, 24% e no cartão 400%. Então, são essas demagogias que nós precisamos de acordar o eleitor neste momento e ver que o Brasil só fez decrescer no cenário internacional, em termos de condições de avanço na tecnologia, na inteligência artificial, na inovação, na educação, na condição de regionalização da saúde e na segurança pública, aí sim é o atestado final do que é o PT. Os grandes avanços do PT. Primeiro lugar em corrupção no mundo, hoje, é o Lula, tá certo? Mas não só roubou a Petrobras, nem Mensalão, nem os aposentados, não. Ele roubou o futuro dos jovens do país. 20 anos que o PT governa o país, eles roubaram o futuro dos jovens. PCC e Comando Vermelho, as duas maiores multinacionais do crime no mundo, hoje sendo motivo de pauta na União Europeia, nos Estados Unidos, hoje, o avanço e o comando e a extensão dessas duas facções criminosas. Elas progrediram aonde? No governo do presidente Lula, que sempre foi complacente com o crime. Eles nunca atacaram o crime. Vem agora com um plano de mentira. Olha, eu vou emprestar 11 bilhões de reais agora, vou investir 11 bilhões de reais no plano de segurança pública. 1 bilhão do orçamento, que eles nunca repassaram. Nunca. Toda a verba do fundo penitenciário e do fundo de segurança pública cortou para os estados, chama-se contingenciar, bloquear, excluir do orçamento. Aí depois disse, então agora vou emprestar 1 bi e também vou repassar 1 bi e tem também uma linha de crédito para os estados poderem tomar do BNDES. Pior, presta atenção. Constituição diz, crime federal, narcotráfico, tráfico de armas e lavagem de dinheiro. São crimes federais.
1: Sim.
0: Ele quer que o governador tire dinheiro emprestado, Augusto, no BNDES para pagar juro para o governo federal, certo? Para cuidar de crimes que são do governo. Então, se você fizer uma análise séria, você vai ver que é um governo que ele atrasou o país enormemente. Então, como é que deve ser o Ronaldo Caiado dentro do PSD? Eu devo ser aquele que venho com mais anos na política, com um mandato de deputado federal, de senador, de governador do estado, que realmente a gente sabe que ele não pode suprimir etapas na vida. A gente tem que aprender a galgar os degraus. Você me viu ali, ó, tá certo, com o cabelo pretinho, não é? E foi quando meu pai me disse, olha, meu filho, me chamou e disse, olha, você não vai ser candidato a presidente da República, não. Você não tem condições de ser candidato a presidente da República. Você vem de uma família política, você tem que ter responsabilidade. Você não tem um fio de cabelo branco. Meu pai, deixa eu descumprir uma ordem do senhor e tal. Não é possível você querer isso. Você não pode querer suprimir tudo e querer chegar na cadeia. Você não aprende a governar na presidência da República. Você tem que ter responsabilidade. Eu, não, meu pai, mas isso, aquilo, outro. Você sabe, a idade, aquela empolgação. Tá certo? Eu descumpri o conselho de meu velho pai.
1: 1989.
0: Mas, pouco mais velho que eu, alguns meses, o Collor foi eleito. E deu no que deu. Então, hoje eu já tenho muito cabelo branco, já tenho toda uma experiência de deputado, senador, governador do estado. Já realmente mostro que a gente sabe trabalhar neste momento. E cabe a mim, cada vez mais, construir com que hajam as disputas normais. Disputa normal que haverá entre eu e o Flávio Bolsonaro, entre eu e o Zema, tá certo? Mas com um objetivo. Chegando ao segundo turno,
1: sim,
0: tá certo? Nós temos ali a certeza que ganharemos a eleição e que possamos governar o país.
1: Governador, deixa eu trazer meus colegas para essa roda de conversa aqui. Augusto Nunes, sua pergunta, por favor.
2: Em primeiro lugar, eu vou pedir licença para tratar com informalidade o meu amigo de tantos anos, porque eu não consigo chamá-lo de senhor. Eu sou amigo e me orgulho dessa amizade.
1: Ouvi uma entrevista no Roda Viva, inclusive.
2: Exatamente. Eu sou testemunha da honestidade impecável do Ronaldo. Eu pergunto, Ronaldo, como é que você fez para evitar que surgissem casos de corrupção no governo de Goiás, por exemplo? Porque o brasileiro tem a sensação de que vive num viveiro de corruptos. Como é que você escapou disso?
0: Bom, em primeiro lugar, eu costumo sempre dizer às pessoas que você não governa pelo discurso, você governa pelo exemplo de vida. Isso é a importância maior. É como dizem os antigos no meu estado, não existe homem honesto um dia e desonesto no outro. Então você tem que construir uma história de vida. Você só consegue implementar um governo com autoridade moral se o governante tiver essa postura. E não é criada no momento que chega o governo, não. É que vem lastreando ele a vida toda. Então, graças a Deus, é isso que eu me preocupei por uma formação de família em poder sempre e jamais criar qualquer grau de constrangimento ou daquele que votou na gente também, ele se sinta traído pelo comportamento nosso como parlamentar ou como governador do Estado. Então, é o exemplo, primeiro. Segundo lugar, compliance público, uma controladoria geral do Estado que analisa os projetos antes deles serem aprovados. Segundo, uma Procuradoria Geral do Estado, a mais ampla que já existiu no Estado de Goiás, com procuradores em cada secretaria do governo. As secretarias que têm maior acesso à verba para aplicação em projetos ou no seu custeio, têm também um delegado da área da inteligência dentro do corpo da Secretaria do Estado. Além disso, é feito uma análise, tá certo? Um tipo, um compliance de resultados no final de cada mês para dizer quais eram os contratos que estão em dúvida, quais eram aqueles que não estão cumprindo o seu avanço. Além disso, é você saber avançar nas propostas que a sociedade deseja. Então, você vai tendo a condição de ter o controle da máquina pública, tá certo? E, ao mesmo tempo, você ter ações que representam a aplicação do dinheiro como resultado para a população. Augusto, eu peguei o Estado quebrado, eu peguei o Estado que estava totalmente envolvido com crime, isso, com negociata, com corrupção, era o Estado bloqueado no Tesouro Nacional, com salários atrasados, 6,8 bi de dívidas deixadas de fornecedores, 4.600 fornecedores sem receber. E, de repente, esse colapso todo, nós demos conta de terminar um governo entregando 9 bilhões e 800 milhões para quem me sucedeu no Estado de Goiás, com equilíbrio fiscal, hoje CAPAG-B+, tá certo? E, sem dúvida nenhuma, evoluiremos aí para um CAPAG-A nos próximos anos. Então, este é que é a maneira de se governar. E, ao mesmo tempo, responder às demandas da população. A população me elegeu no segundo turno, me elegeu todas as minhas eleições no primeiro turno com 52% e eu saí do governo com 88% de aprovação. Então, isso mostra que eu cumpri a responsabilidade de governador do Estado.
1: Maria, cale sua pergunta.
3: Boa tarde, boa noite, governador. Essa é a minha estreia aqui na Arena Oeste, então estou muito feliz de estar aqui com o senhor. Então, é uma honra para mim poder fazer essas perguntas. A minha pergunta também vai no sentido da pauta da corrupção. Já é a segunda maior preocupação do cidadão brasileiro. 65% da população brasileira já está ciente do caso do Banco Master. E, assim, isso já mostra como as pessoas acordaram para o problema. E o combate à corrupção é uma pauta muito associada à direita. Diante do que a gente está acompanhando em relação às últimas notícias do pré-candidato Flávio Bolsonaro, como é que o senhor acha que fica abalada a moral da direita? Nada foi comprovado ainda, né? A gente vai averiguar os próximos passos, mas como é que o senhor acredita que vai ficar a moral da direita diante desse cenário agora e se o voto do bolsonarismo vai pulverizar nos outros candidatos? Porque é ali algo em torno de 25% da população.
0: Olha, eu posso dizer tranquilamente, você não pode, de uma maneira, estigmatizar todo um sentimento, ou, pelo menos, todas as posições em decorrência de um fato de ordem individual. Nós temos más condutas em todas as profissões. Então, essa decisão, é o que eu disse desde o começo, ele deve se colocar para trazer respostas deste fato específico dele. Olha, as pessoas que acreditarem naquilo que ele apresentar, vão marchar com ele. Os que tiverem dúvida, vão pulverizar os seus votos. Isso aí é algo de decisão de fórum pessoal, certo? Essa análise. Agora, de maneira alguma, você pode querer imaginar que todos aqueles que defendem a centro-direita são pessoas 100% impolutas e paladinos da moralidade. Vamos ser realistas com a vida como ela é, Maria.
3: Muito bom.
0: Você concorda comigo?
3: Concordo.
0: Então, nós temos que ser bem realistas. Não adianta querer achar que só porque está na direita, ele é, então, o paladino da moralidade. Vamos ter também que entender essas dificuldades. E, Maria de Carli, você jovem, tá certo? Não viveu a época em que ninguém assumia ser direita no país. Era, significava o máximo do que existia de pessoa truculenta, ditadura, tá certo? Era uma pessoa que não tinha um sentimento de solidariedade ao próximo, não tinha visão social. Isso era desenhada à direita no Brasil. E desde essa época, Maria de Carla, o Caiado defendia o produtor rural. Você viu o meu currículo, médico, cirurgião, formado, pós-graduado, no exterior e tudo. E você viu que eu tive coragem, pelas minhas raízes ruralistas, de assumir esse debate. Podia continuar no meu consultório. Agora, por que que eu cheguei, eu estou dizendo a vocês? Porque na vida é coerência. Você, na vida, você tem que ter coerência. Não é que você não se adapte ao avanço, às mudanças que existem, mas você jamais pode ser um biruta de aeroporto, que cada hora você está numa posição. Por que que eu falo isso? Porque naquela época, ninguém tinha coragem de defender o produtor rural. Não era pop, não era tech. Não é verdade? Não era pop nem tech. Então, o Caiado era a figura que era demonizada. Nós produzimos 60 milhões de toneladas de grãos, produzimos 353 milhões de toneladas de grão. Abastecemos o Brasil, mas quase 1 bilhão de pessoas lá fora. Não é? Somos superavitários na balança comercial e, como você disse, Piotr, sustenta o crescimento hoje do país. Não é? Bom, com tudo isso, Maria Carla, o que que é importante que você entenda? É que, nesta hora, essas pessoas também migraram depois de uma luta. E vamos reconhecer o trabalho, tá certo, que o Jair Bolsonaro fez. Dar a César o que é de César, tá bom? Eu sou um homem que eu quero manter minha vida com a coerência que você me pautou e ter a coragem de assumir minhas posições nas horas mais delicadas, tá certo? O Bolsonaro conseguiu algo inédito no Brasil. Eu, desde 86, luto tendo meus princípios de centro-direita. Mas nunca existiu um líder no país que conseguisse mobilizar as pessoas num sentimento de enfrentamento às esquerdas. Derrotado, ia para a praça pública, trazia milhões de pessoas. Isso é inédito. Você conhece a pessoa com poder com a máquina. Fora da máquina, não se leva. Então, nós não podemos deixar de reconhecer isso. Independente das minhas divergências com o Bolsonaro, tá certo? Por quê? Porque eu tenho autonomia. Eu sou um homem que não sou encabrestado de ninguém. Eu sou um homem que tem identidade política. Em algumas horas eu discutia com ele.
3: Sim.
0: Eu discordava dele. Eu sou médico. Eu acredito em vacina, eu acredito em pesquisa. Não é verdade? Ele pode ter o direito dele de não concordar. Mas tudo bem, mas a minha posição, ela foi mantida. Então, são situações que divergem. Mas não é porque tem-se uma divergência que esse fato inviabiliza amanhã você ter alianças que façam com que a centro-direita brasileira chegue ao poder. Mas você vai dizer, governador, mas ela chegou em 2018, Bolsonaro foi eleito. Sim. Aí qual foi a falha? É exatamente de não ter sabido levar o governo à condição de se reeleger. Nesta hora, você, ao entregar de volta o governo ao PT, você trouxe um prejuízo para o país, ó, inimaginável. Isso foi um estrago para o futuro do Brasil. Agora, nós temos que aprender com essa lição. Quem ganhar 2026 tem que saber governar. Governar. Eu falo isso, Piotr, você pode ter certeza, Augusto. Em Goiás, eu saí com 88% de aprovação. Até hoje o PT não tem nem candidato a governador. Nem candidato a governador eles têm em Goiás hoje. A vacina contra o PT é o resultado. A melhoria da qualidade de vida, é o combate à corrupção, combate ao crime organizado, entregas na saúde, educação IDEB, Goiás é primeiro lugar, é o maior avanço que teve na alfabetização na idade certa, é a regionalização da saúde para acabar com as mortes evitáveis, é construir aquilo que são políticas sociais emancipatórias. Quando você atende isso do governo, ninguém quer saber de PT mais, gente. É por isso que eu sou otimista com a política, por isso que eu quero ser presidente da República, porque eu sei que um país com as riquezas que tem, com a potencialidade que tem, tá certo? Que um governo como esse do Lula não teve coragem em 20 anos do PT de fazer nenhuma política estruturante para o país. Nenhuma política estruturante. A última quem fez foi o Geisel. Em 1975, criou o Proálcool.
1: Sim.
0: Qual é a política estruturante que tem? Eu hoje estou na agricultura, aí dependendo do Estreito de Hormuz, porque eu não tenho fertilizante. Hã? Eu estou dependendo da guerra da Ucrânia, porque eu dependo também de fertilizantes que vêm de lá, da ureia, que vem também dos países ali do Oriente Médio, do potássio, do fósforo. Veja bem, gente, um país com a riqueza de subsolo. Eu, como governador, tive que alertar: ô, Lula, tem terras raras, pesadas, você não sabe nem o que tem no subterrâneo do seu país, você governa, rapaz. Eu, em Goiás, estou mostrando para você como é que é, tá certo? Em vez de sair direto para a China, como está saindo desde o dia que produz, tá certo? O Caiado buscou um memorando de entendimento com o Japão e com os Estados Unidos, uma parceria para dizer: olha, não vai sair bruto daqui como está, não. Eu quero aqui incluir tecnologia, tá certo? Acrescer valor aqui dentro e começar a fazer a separação dos minerais aqui, para amanhã eu poder ter condições de vender com preço compatível de mercado. Então, só para vocês terem uma ideia, para ficar assim bem nítido para quem está nos assistindo, hoje uma tonelada do minério concentrado, hoje, ele vai para a China, sabe a que preço? 70 dólares a tonelada. Então, tonelada são 1.000 quilos. O mundo hoje compra 1 quilo desses minerais, principalmente os dois principais, o térbio e o disprósio. 1.000 dólares o quilo. Mas não é só isso, Piotr. É que por que eu não posso ter tecnologia amanhã avançando no Brasil de eu produzir bateria, motor de eólica, armas de precisão, aparelhos de área da saúde, como, por exemplo, as ressonâncias magnéticas, as baterias e ímãs mais pesados que tem, já que nós temos isso como potencial e riqueza no Brasil, e o Lula não sabe de nada. Ele não sabe sentar numa mesa de negociação. Ele é rasteiro. É aquela política de sindicato. Aquela política de propina, de comer bola, de negocinho. É homem de negocinho. Sabe, o mineiro fala muito. É homem de negocinho, governador. É homem como comedor de propina. Entendeu? Então, não tem a extensão, não tem a dimensão de uma presidência da República. A presidência exige uma liturgia para aquele cargo, exige conhecimento, capacidade de poder desenvolver o país, da melhoria da qualidade de vida. O Lula construiu, nesses mandatos, 3 gerações do Bolsa Família. Um país rico igual o Brasil.
1: Nenhuma porta de saída.
0: Nada. É um funil com a boca dessa largura, com a saída estreita.
1: Sim.
0: Então, Piotr, o que você tem que fazer no Brasil é distribuir riqueza, é emancipação das pessoas. Vá lá para Goiás aprender. Vá lá como é que nós fazemos. Hoje nós somos hoje o percentual, com o menor percentual de extrema pobreza no Brasil, junto com o Rio Grande do Sul. IBGE está aí, não é dado do Caiado, não. Então, é isso que falta no Brasil. É governabilidade, é estatura moral. Então, quando você fala, olha, tem o escândalo Supremo, tem o escândalo Congresso, tem o escândalo Executivo, é porque falta ao presidencialismo a autoridade moral do presidente da República. Quando o presidente da República está preocupado em salvar a vida dele, salvar a vida do filho dele que está envolvido em corrupção, dos asseclas dele que estão lá, ele não tem autoridade moral para dar o exemplo para os outros poderes. Então, isso aí é que deteriora e que cria essa desordem institucional que está hoje no Brasil.
1: Governador, pelo tempo eu vou fazer um rápido intervalo, daqui a pouco eu volto com a pergunta da Daniela e também do Carlo Cauti, tá? Nós vamos fazer um intervalo, nosso convidado especial hoje aqui na Arena Oeste é o pré-candidato à presidência pelo PSD, Ronaldo Caiado, ex-governador.